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agora em Frei Paulo, são 20:19. É isso mesmo, 9:19. Estamos a partir de agora dando sequência a mais um programa Momentos de Amor. Hoje é quinta-feira, dia 3 de setembro de 2026. Estamos na Semana da Pátria e eu parabenizo a você hoje completando mais um ano de vida. Estamos no mês da Bíblia, viu? Setembro é o mês da Bíblia. Aí, a partir de agora, vai trabalhar comigo na direção artística Dilma Oliveira, através de José Arinaldo de Oliveira e Dona Dulcelina. A sonoplastia, a apresentação, produção de Carlos Alberto Popular Cacaia. O adjuvante de hoje, John Harrison. A partir de agora, liga pra gente para os telefones 998-43-4109 e 998-28-0577. Você também pode acessar a internet www.radioeducadoradefreipaulo.com.br, ou você acessa o aplicativo da Educadora. Os áudios e as mensagens você vai enviar para 99 40 16 91. Às 23 horas, ou seja, às 11 da noite, programa O Melhor da Nostalgia. 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E depois de meia-noite tem música sem parar, é uma atrás da outra. É isso aí, meus amigos, eu já vou começar aqui as músicas que você gosta de curtir em seu receptor. Elda José.

Priscila Senna e Unha Pintada, porque tirou nosso bebê. Você também curtiu a Imprevisto com Pablo e a primeira do módulo Elda José Vai. Agora são 9 horas e 33 minutos. Eu volto daqui a pouquinho depois dos comerciais.

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0: certa, agora em Frepolo são 21h39 e já estamos de volta, abraçando nossa amiga aí, o Chico, o homem do bigode, é o Chico popular Edenilson, também ouvindo a gente aí na rua Cedro. Alô, alô aí, nosso amigo Genilson, também ligado, né? Tonho Pedreiro, nossa amiga aí, Tonho do Porco. Ele disse que eu não falo, ele não vai falar, sim, Vitor, indo pouco. Hoje eu vou falar mais cedo, tá bom? Nosso amigo Rompo Ferro, é o Robson aí na Chácara Santo Antônio, Maria José também de rádio ligado. Eu vou ao telefone, alô, boa noite.
1: Boa noite, meu grande amigo Carlos Alberto Cacaia.
0: É o
1: meu primeiro ouvinte, dia 3.
0: É, o primeiro ouvinte. Primeiro ouvinte de hoje, grande Val, viu, rapaz? O Val não perde parada, não, rapaz.
1: O homem não dorme muito, não, pá. O homem só dorme pouco, viu?
0: É, Gilvânia hoje perdeu pra Val.
1: É, Gilvânia hoje perdeu.
0: Eu acho que ela foi tomar um açaí lá lá no quiosque do filho dela, aí se perdeu. Quando ela chegar, ela. Lá em Raul. Ela vai matar quando ela ouvir esse negócio aí, né, Val?
1: É, tá tudo bem com você, né?
0: Tá tudo bem, graças a Deus. Você tá bom?
1: Então, viva Deus. Pra viva nós estamos Deus. Tudo ótimo, né?
0: Isso, a virosinha indo embora aos poucos.
1: Estamos enxergando e com saúde, tá bom demais.
0: É isso aí.
1: Okay. E pegando água de coco, água mineral e tudo mais.
0: Ô, vidão, oba.
1: E você anunciando aí o nome do Chico do Bigode.
0: É, tá lhe ouvindo. Hoje teve lá em casa. Ontem ele teve lá em casa.
1: Foi,
0: lá.
1: Né?
0: Mas ele tá lhe ouvindo, viu?
1: É, tá, rapaz. Ela não deixa de ouvir a educadora, não. Aí ele... é 48 horas, né? 24 horas não é.
0: Eita, é dobrado, né?
1: É, um homem é dobrado.
0: Isso, e aí você quer ouvir que música, Val?
1: Já que eu vou pedir KLB.
0: KLB, música bonita.
1: É, KLB.
0: Se oferece.
1: Vou oferecer pra você seus neguinhos, sua filha, sua netinha, pra Maria Bernadette Carlos Daniel, pra Raquelzinha Vasco Gama, pra Bandida, pra Adelso, pra Giovanna, pra Toquinha, também aqui, pra o Fabrício, que eu nunca mais falei nele, aí pro pai de Matheus, pra Olavo, com a esposa Maria Odete, os três filhos dele, pra Salete, pra Gilmara, pra Josefa, pra Elisa Boador, Naldinho Almeida, Carlinho Almeida, Adriana Almeida, para o nosso amigo Marcelo Santos, Júlio César, para o Zé de Armando Sato da Serra, Valdomiro Lagarde, Silvio da Seis Barros, Adriano Simão Dias, para o Neguinho do Ibuzê, para o Neguinho de Santa Maria, para a Alex na Fazenda Antes, Alex de Pinhão. Hoje passou a caminhonete aí de Pinhão, não sei se era ele ou era outro rapaz, abusinou com os vidros fechados, não sei se era ele não. Então, vai pro nosso amigo Carlinhos aí da Portelinha, irmão do Zé daqui de Virópolis, Castelo Gesso. Essa turma é boa, todo mundo ligado pro seu programa, Catarina. Nosso amigo Ados, pra Miltinho lá em São Paulo, e pra todos os ouvintes que eu já tô vendo, já tem gente tocando, ligando pra você e vai atender agora. Pode ficar à vontade, Catarina. Boa noite, um bom trabalho, que Deus abençoe.
0: Valeu, Val, obrigado pela sintonia. Eu já vou pra outra linha. Alô do telefone, boa noite.
2: Boa noite,
0: Cacai. Olha ela, falei, Gilvânia, tá vendo aí? Tá vendo, oi. Val? Você tá pensando que Gilvânia é brincadeira?
2: Pois é.
0: É, Gilvânia tá nativa, viu?
2: É, desse jeito.
0: Hoje não teve açaí, não. Ficou em Ribeirópolis mesmo.
2: Oi?
0: Então, hoje não teve açaí, não. Você ficou aqui em Ribeirópolis.
2: Eu tava ali na casa da vizinha conversando mais ela, sabe?
0: É.
2: Aí a hora se passa no instante, rapaz, né? Eu olhando no relógio e digo, já não vieram Chico já. Pois quando eu tô pensando, já vai dar 10 horas, olha.
0: É, cuidando.
2: Uma conversa boa, é.
0: Isso é verdade, Gilvânia.
2: É.
0: E cadê? Raul?
2: Raul tá lá.
0: Tá lá vendendo, num calor tá desse, vendendo, tá vendendo muito açaí, né?
2: Tá vendendo um açaízinho dele, é, graças a Deus.
0: É, porque tá muito quente o tempo, viu?
2: Tá pegando fogo.
0: Inverno com uma temperatura altíssima.
2: Tu já pensou, rapaz? Agora é o verão. Pelo dia o sol queimando, né, Cacai? Matando todo mundo,
0: é verdade.
2: Né? E de noite dá uma friezinha da beleza, né?
0: Exatamente.
2: Eu não sou frienta, não, mas esse dia dá uma friezinha boa, rapaz, pra dormir, rapaz. Eu só não boto a meia no pé, sabe? Mas o resto...
0: Bismo, valeu-me Nossa Senhora do Céu.
2: Mas não boto, Cacai, porque eu não gosto. Eu não sinto frio nos pés, não, sabe, Cacai?
0: Ah, pois o meu é demais.
2: Você acredita que eu me deito e eu me enrolo com os pés e tudo? Uma conversa fininha, viu?
0: Eu não sei como é esse ano, eu não botei ainda esse ano, mas todo então, ano eu boto. Esse aí, Cacai, eu não boto mais, não.
2: Ei, quando é depois, Cacai, me dá uma agonia, sabe?
0: E é.
2: O calor, aí eu desenrolo os pés e pego no sono, pronto,
0: olha. Eu sei porque é que você desenrola os pés.
2: Por quê?
0: Com medo de ir pra Ribeirópolis.
2: Não, né? Dessas coisas.
0: Ah, isso, entendi. Eu tô brincando só.
2: Não, é porque eu não gosto mesmo assim. Eu não sou friendo, sabe? Isso é pior. A gente é um frio bravo. Um dia eu cheguei na casa do meu irmão, minha sobrinha tava com as meias. 9 horas da manhã, eu disse, minha filha, eu tô com calor só de ver tu com essas meias.
0: 9 da manhã?
2: 9 da manhã, rapaz.
0: Então é vício. Isso é vício, então. Isso não é frio.
2: É friente demais. Não, meu menino também é aqui pelo dia e tem disso que é calçado nas meias, de chinelo e calçado nas meias. Mas o frio nos pés. Eu digo, pois.
0: Misericórdia.
2: O meu calor cinza é todo pelos pés e o dele é frio.
0: Ih, minha Nossa Senhora.
2: Tu já pensou como é diferente as coisas, né?
0: É verdade, meu.
2: Então, Cacá, vou oferecer as músicas do programa aí, não vou pedir música não, vou oferecer.
0: Isso.
2: Vou oferecer para meus pais, para meus filhos, para meus irmãos, para o Valdo da Barraca, que já falou aí agora, o Valdo isso. E para Tony de Oliveira, viu, Cacá, que eu fui na casa dele hoje, é um colega meu aqui, sabe?
0: Tony de Oliveira.
2: Tony de Oliveira, e a esposa dele, parecida, e o filho Alexandre. Ele me xingou, disse, você não fala nele, né, Giovana? Eu pedi para você falar em mim. Eu digo, rapaz, me esqueci, mas hoje eu me lembrei de falar nele.
0: Agora falou,
2: ele,
0: né?
2: Ele pegou até o número da rádio pra ligar e mandar um áudio. Não sei se ele já mandou, se não já chegou um áudio aí de Tony de Oliveira.
0: Daqui a pouquinho vou dar uma olhadinha.
2: De Liberópolis, não. Se for, você vê aí. Ele diz, me deixa, que eu vou mandar, eu escuto direto pra Cacaia. Eu já gosto de ver vocês conversando. Aí, mandar pra ele, pra Aparecida, a esposa dele. E pra o filho dele, Alexandre. É o que tem a distribuidora de bebida na saída que nem vai pra Aparecida, sabe?
0: Sei.
2: Ele nem confronta a Madeireira Lima. Aí ele escuta direito, ele gosta de escutar a programação da educadora Carlos André. Carlos André já passou muitas vezes lá na distribuidora dele, sabe?
0: Carlos André roda demais o homem.
2: Então. vou oferecer para o Aislan da Madeireira também, com a família dele. E ele sempre viu o seu programa. Para a Cláudia do Gelatinho aqui no Ribeirópolis. Para a família, para. Tem umas pessoas que eu acabo esquecendo quando eu desligo, é que eu lembro aqui de Ribeirópolis. Para o seu Herário, para a família, para Nau, para a Nega, para todos aqui de Ribeirópolis, tem muita gente nessa hora. Assim, para o Olavo, né, com a esposa Maria Odete, para o Glória a Deus, como é o nome dele? É Ailton, né?
0: Ailton.
2: Ailton, com a esposa dele, Gedalva. Para a Salete, em Glória, né? Para todo o pessoal de Glória que está ali ouvindo, de Aparecida. Tá ali ouvindo, tem muita gente ali ouvindo, o Sargento Lima, pra Ginada Lima, pra Zé Lima. É muita Lima, né, Cacá, nessas horas?
0: Daqui a pouco tá laranja no meio.
2: Não, limão, Cacá. E pra todo o pessoal da Aparecida, Nivaldo, pra Carla Moraes, pra Mônica do. Mônica Frentista lá do posto. Pra o. Rapaz, que eu esqueci o nome dele agora. Pronto, ele sabe lá que tá ali ouvindo aí Aparecida, pra Pavão. Da USBT do Alho na Santa Rita, todo o pessoal da Santa Rita, da Conceição, da Taquiara, que está ali ouvindo, da Pedra Nova, da Pedra Velha, da Cruz das Graças, do Arari, da Laje Esquemada, da Malhada, das Capelas do Velão, dos Milagres da Fazendinha, da Lagoa das Esferas, da Valdecia aqui em Ribeirópolis, com a família, para Raquelzinha, para Bandida, para Beta, para Wanda, para Adesso, para Carlos do Leite, para Bacana, para o Gobeu, para o Zé das Cutias, para... JC, para que se chame de Frei Paulo, para Carmen das Pias e a família, para Dona Irene família, seu José Nara família, Jara Oliveira família, para seu Jorge, uma família, para você, Cacá, sua família e todo que estiver ouvindo nessas horas, que é muita gente, viu?
0: Ok, tá. Valeu, Giovanna, obrigado aí pela sintonia.
2: Valeu, boa noite, obrigado.
0: Boa noite, agora eu vou ao WhatsApp, vamos falar com os ouvintes do WhatsApp, é o Gobeu. Falou em Gobeu, olha o Gobeu, rapaz, eu sabia que o Gobeu ia aparecer, Gobeu. Tá pensando em Gobeu, é brincadeira, é? Ah, Gobeu. Que isso, rapaz, tá aqui já... Adiantando aqui o negócio aqui, valeu-me Nossa Senhora. Primeiro o telefone, alô você do telefone, boa noite.
3: Boa noite, meu amigo Cacá.
0: Olha ele, viu que ela falou, ô Glória?
3: Vi.
0: Tá vendo, você tá pensando que Giovanna é brincadeira?
3: Você tá bom, Cacá.
0: Eu fazer como dormir, tô tomando remédio, você tá?
3: Ah, isso aí eu tô na guerra.
0: Mas remédio era brincadeira, o povo diz, tomando mel, rapaz, tô tomando mel.
3: Não, mas eu tomo remédio mesmo.
0: Você toma remédio, é?
3: Tomo.
0: Ah, já sei, pra pressão.
3: É, pra... Nose, diabetes, colesterol... Só esses três mesmo.
0: Colesterol, diabetes...
3: E trombose.
0: E você ainda disse só esses três, é... Esse aí tá engraçado, velho. Aí tem só esses três aí.
3: Vinho,
0: oi?
3: vez em quando eu tomo um pituzinho e a cervejinha, sabe?
0: Ah, o pituzinho e a cervejinha, né?
3: É bom demais. Na hora do almoço, uma lapada, sabe?
0: Rapaz, eu tomei uma. Eu tinha 19 anos, rapaz. Me bebedei uma vez com pitu até hoje, mas nunca na minha vida, não quero nem saber.
3: Já tomou um litro pra mim é menos que nada.
0: Bem misericórdia. Por mim ali pode acabar.
3: Eu tomo pitu, rapaz. Eu tomo pitu, sabe? Eu tenho um sobrinho. Nós estamos rei do pitu.
0: Vai morrer de pitu?
3: Nós somos rei.
0: Rei do pitu?
3: É.
0: Valeu-me, Nossa Senhora.
3: Nós corta certinho, tá?
0: Tá amarrado em nome de Jesus.
3: Agora só com o tiragosto. Você tira gosto, não.
0: É, né?
3: Só tô com o tiragosto. Tem na tiragosto uma feijoadazinha, uma cotozinha, uma carninha de capoeira, uma carninha assada.
0: Onde é
3: uma
0: rapada, a gente corta, sabe? Galinha de capoeira já melhorou mais, né, rapaz? Aí...
3: Ah, eu não bebo sem tiragosto.
0: Uhum.
3: Nem jeito nenhum. Pois. Nem a cerveja do meu segredo.
0: Vixe.
3: É. Tá. O cara tem que beber comendo.
0: É.
3: Agora o cara bebe sem comer, aí é ruim, né?
0: Uhum.
3: Tem que ter um dragostinho de leva assim pra não ficar doente, né?
0: Isso.
3: É, Cacá, então aí eu tô com as minhas musiquinhas, viu?
0: Oi.
3: Você vai passar Roberto Carlos, viu? Quando você se separou, certo?
0: Eita!
3: Aí vai pra Gedalva, vai pra seu Valdoíso. Seu Valdoíso, o que é que tá acontecendo com ele?
0: Ele manda mensagem aqui sempre, aqui, um negócio aqui, mas eu só que eu não abro não, sabe?
3: Por que
0: ele
3: tá mandando mensagem?
0: Eu não sei, assim dizer.
3: Agora tá acontecendo.
0: Será que ele tá nos braços, pai?
3: Até que a Zanda também falou, seu Valdoíso, nunca mais... Falou!
0: Ele manda mensagem aqui dizendo que tá ligado.
3: Poxa, meu Deus, você nunca mais falou na gente.
0: Depois ele fala, né, Ito?
3: Depois ele fala, sim, aí vai pra... Já dava pra... Gilvânia, pra... Salete de Glória, pra seu Valdo Wilson, pra Sérgio Ivan Meador, pra você, pra Demo Mota, pra Olavo, pra... Vanda Barraca, pra Amiga da Loja... Pra Zé Augusto, pra Cuscuz, pra Pedir dos Milagres, pra Tonho do Pau Ferro, e pra Raquelzinha, e pra Lenilson Iberico, Lenilson Motopeça, e pra todos os ouvintes. Boa noite e até amanhã, se Deus quiser, viu?
0: Valeu, até a boa noite, vamos lá, eu vi até a meia-noite, nós vamos falar agora com ele, né? O nosso amigo Gobeu, eu tava na ponta da aula, Gobeu, boa noite, Gobeu.
4: Boa noite, Carlos Roberto, a Caia aqui acabou de sair, você toca comigo aí com Roberto Carlos, hoje só ajudar a saladinha, a das cabanhas, perderam a Zelu de Baioco, a Zelu de Baioco, a Telino, a Zazito no Pinhão, a Diana. A Marlene do Maitá, lá da Barraca, Giovanni Ribeiro, a Ivo Lima, também o Platão, a Dedé, a Bebezão, a Inação, a Tiaguinho, e a todos os ouvintes desse programa. Sim, a Zé Carlos, que é irmã dele também. E a todos os ouvintes desse programa.
0: Valeu.
4: Tchau, uma boa noite.
0: Valeu, Gobeu. Valeu, um abraço para nosso amigo Gobeu ouvindo a gente. Tem mais um aqui. Vamos falar com... Quem é isso aqui, rapaz? Vamos lá. Boa noite.
5: Oi, Carlos Alberto. Boa noite. Aqui está falando da Aeronilde de São Domingo. Gostaria de ouvir a música com Biafra. Te amo, especialmente para meu namorado Carlos, aqui da Ban, que ele está te ouvindo. Eu ofereço para você, para o seu legenda ouvinte. Um abraço, uma boa noite, fica com Deus.
0: A paixão é grande aí, viu? Viu, Carlos, aí aqui da Ban, a paixão tá grande, Carlos. Salete em Glória, boa noite.
6: Boa noite, Carlos Alberto. Carlos Alberto, se for possível, você passa para mim. A música de Pablo, Quem Ama Não Machuca. Vou oferecer para você, com sua família, para toda a minha família, a todos os meus amigos e amigas. Não esquecendo de Gilvânia com a família, Valdo Wilson, Olavo com a esposa, Fala Barraco com a esposa, Hilda Fernandes, Ailton com a esposa, Maria José aqui em Glória, e enfim, todos que estão ligadinhos, ouvindo esse maravilhoso programa. Um abraço e uma boa noite.
0: Ok, valeu,
6: aqui
0: obrigado.
6: Salete, de Nossa Senhora da Glória.
0: Valeu, Salete, obrigado. Eu vou com o nosso amigo Guigui. Alô, Guigui, boa noite, Guigui. Vem aí o oitavo encontro dos técnicos agrícolas 80 e 82, será no próximo dia 12 de setembro, rapaz, na cidade de Pinhão, né? É, portanto aí 12 de setembro vem aí o oitavo encontro dos técnicos agrícolas, colegas e amigos, com certeza. Vamos falar com o Maúdo. Maúdo, boa noite.
7: Boa noite, Cacaia. É mais lindo para o meu campo, Chico de Amor, de Lua e Vanessa, viu? 4 semanas de amor, para aparecer todo mundo, comer sobre o subir, folhado. Tudo para o meu campo, sistema educador, programação e amigo, é top, não é? A sua família, a família de todos que estiveram aí na educadora, a Alice aqui no campo, a Edilma, professora, a Luzia, minha irmã, Carmen, minha irmã, Silvia, meu irmão, viu? E a Valdina, minha prima, e a Luzia, minha família, viu? Tchau, amigo, não perca, não se ouvisse também, a programação é top.
0: Valeu, obrigado aí, daqui a pouquinho tem mais áudio, tem mais mensagem, porque chegou a hora de tocar música, e quando chega, chama a KLB e canta, Estou em Suas Mãos.

0: Agora 10 e 2 em Frei Paulo. É o momento de amor.
1: E tá gelada?
0: Pra Saleta em Glória, hein? Quem ama não machuca.

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0: agora em Frei Paulo, são 22h14, 10h14, já estamos de volta com mais um bloco de músicas, áudios e mensagens. Passando aí a galera aí do Sítio do Porto em Itabaiana, né? Galera também daí da rua Antônio Joaquim de Andrade. É, galera do sertãozinho aí, alô Ednei, Edclay, Nova Beth e toda a galera também ouvindo a gente aí na mercearia Sertãozinho aqui na cidade de Frei Paulo. Um abraço para o compadre Gilmar, ligado com a gente, trabalhou bastante hoje, né? Está nesse momento repousando. Olhou a palavra hoje ou não? Acho que não, né? Nossa amiga Alex. Alô, Fraucado. Cláudio também ouvindo a gente. Tô devendo ainda duas músicas. Biafra, Te Amo, além de 4 semanas de amor com Luan e Vanessa. E eu vou voltar ao nosso WhatsApp mais uma vez. Falar com... tem Maurício, ó. Fala aí, técnico agrícola da estante aqui. Maurício, ó. Na escuta em Petrolândia, lá em Pernambuco, né? Abraço pro Cacaio, pra você, viu, Maurício? Ele que se formou junto comigo, viu? Os 3 anos, tudo turma, primeiro ano A, aliás, primeiro ano C, segundo ano C e terceiro ano C, assim como o Ronaldo e o saudoso Tita, né, Maurício? O Tita ainda teve primeiro encontro dos técnicos agrícolas, que foi na cidade de Itabaiana. Quando foi em Frei Paulo, aí infelizmente Tita se foi no final do ano, né? E a gente teve que fazer aí o segundo encontro dos técnicos agrícolas aqui na cidade de Frei Paulo. Esse ano vai ser em Pinhão, dia 12 de setembro. Não é isso aí, Maurício? Maurício tá na La Escuta, lá ouvindo a gente em Petrolândia. Vamos falar com mais um ouvinte, né? Vamos com mais um ouvinte aqui. Alô, boa noite.
1: Boa noite, Cacaia. Aqui é Zé de Saroi, mano.
0: Ô, Zé de Saroi.
1: Cacá, se for possível, eu quero que você passe aí a música. Uhum. Cristal Quebrado. Pra oferecer ao pessoal de Areias, a Zé Cláudio do Bar, a Toco, mais Lourdinha, Jailson, Inato, mais Marisete, Renilson e Zefa, e todos que estiver ouvindo, e Maíde, mais Zezinho, tem Alagadiz, todos meus fregueses aí de Alagadiz, e a Zé Cebinha aí no saco. Valeu, Cacaia.
0: Valeu, valeu.
1: Cristal Quebrado.
0: Zé do Saroio, conhecido como José Ayrton, né? O Cristal Quebrado. Olha, se você está esperando, João da Sopa. João da Sopa, hoje ele não está de sua motinha, não. A moto deu problema no motor e ele está de carro, viu? Ele está de carro. Se você estiver aí, pode ligar para ele que ele está de carro, que as pessoas, ele vai até lá, viu? Falar em João da Sopa, a gente abraça nosso amigo aí, o Zé de Ribeirópolis, né? Zé de Ribeirópolis, ó, tá chegando gente, fui falar, tá vendo? Já tá chegando gente ali e já o João da Sopa já está se vindo, né? Boa sorte aí, João da Sopa, deu problema na moto e... Se você tiver interessado, você pode ligar para ele, o número mesmo que ele vai em sua residência, tá legal? E fala em João da Sopa também, e a Isabel, a irmã de João da Sopa, ouvindo a gente. Alô, Isabel, aqui na cidade de Frei Paulo, né?

0: para oferecer preto, meu menino lá de Aparecida, para oferecer todos que estão ouvindo esse programa e a você, Cacai. Tenha boa noite, viu?
1: Ok, boa noite.
0: Boa noite, Cacai. Aqui é a Selma da Frei Paulo, gostaria de pedir aos que de minha cantada, minha família de Esquerda Presto, para oferecer a José da Portelinha, a José, meu primo Dom Angico, a esposa dele, Suzy, a minha amiga Guerreiro de Glória, e a todos que estão ouvindo esse programa, e a você, Cacai. Então, boa noite.
1: Boa noite, tem mais, ó.
2: Boa noite, meu amigo Cacai. Aqui é Carlinho. De novo, aqui é Carlinho de Frei Paulo, Carlinho Motax.
1: Uhum.
2: Quero pedir uma música a você. Do Menino da Porteira. Quero oferecer a você mesmo. A Val da Barraca, meu amigão velho em Ribeirão, Zé Aldo, meu irmão. A Pedro do Boda aí na Rua Nova, Zé Augusto. Zé Augusto, Zé de Julo, se estiver me escutando nessa hora, Ednardo Cosme da Lagoa das Feras, Tony Mitero, Zé de Mitero, Zé do meu irmão Guiné, Josélia, minha amiga aqui na Portelinha, para todos que estiverem me ouvindo, meus clientes todos aqui estiverem me ouvindo, porque eu sou mototáxi, meus clientes todos aqui de Frei Paulo, minhas clientes, meus clientes, e uma boa noite.
1: Valeu, valeu. Boa noite para você também. Nós temos aqui a mensagem. Boa noite, sou Ana Cristina do Canidé de Aparecida. Gostaria de ouvir uma música de Amado Batista para oferecer ao meu marido Genilson e minha filha Silmara, ok? Valeu, um abraço. Olha o nosso amigo Edjânio. É de Jânio Andrade, aqui do bairro Marianga, Itabaiana, né? E ele vai também falar com a gente pelo WhatsApp. Boa noite.
3: Boa noite, meu grande amigo Carlos Alberto, que ainda fala aqui de Jânio, do bairro Marianga, Itabaiana, Sergipe. Hoje eu gostaria de ouvir a música do Rei Roberto Carlos, Esse Cara Sou Eu, para oferecer minha grande amiga Marlene, lá em São Paulo, minha mãe Valdira, meu irmão Walter, minha irmã Adriana, também para todos os ouvintes que estão curtindo a Educadora e estão curtindo também Carlos Alberto, o Cacai. Valeu, boa noite, bom descanso e até amanhã, se Deus permitir.
1: Valeu, Edjânio, um abraço para Edjânio também. Nós temos mais um aqui, Roberta, né? Roberta, ela diz o seguinte: boa noite, Cacai, estou ligada no programa, é Roberta da Portelinha, aqui em Frei Paulo. Bom, daqui a pouquinho tem mais, porque eu vou de música, porque quem canta é Luan Vanessa, para Maúdo em Mucambo, 4 semanas de amor. Na sequência tem Biafra, Te Amo.

Simplesmente demais, mulher carinhosa. Aí foi o Amado Batista, ouviu também Biafra, te amo. Além de Luan Vanessa, 4 semanas de amor. 22h33 agora. Daqui a pouquinho, depois dos comerciais, eu volto com mais música.

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Ah, o futebol e cerveja aí no povoado Alagadiço, aqui no município de Frei Paulo, né? E a estreia será dia 20 a 30, né? Eu nem lembro mais aí do campeonato municipal aqui, tá bom? Abraçando também a galera do Internacional Futebol e CV, como também a galera do União Futebol Clube aqui da cidade.

tá ligado? Nosso amigo Júnior, é o Júnior, ouvindo também as canções maravilhosas. Olha, é, tô devendo aqui quantas músicas, pô, tô devendo a música, vou tocar logo a música, né? O nosso amigo Ed Jânio pediu aí a música do Rei Roberto Carlos, Esse Cara Sou Eu. Depois vem aí Unha Pintada pra nossa amiga aí, o nome dela, rapaz, é pra nossa amiga a Giselma, tá bom, Giselma Vieira? Depois tem o Cristal Quebrado ainda, né? A nossa amiga aí, José Pissarujo, em São Domingos.

Belíssima canção, Júnior Esquise-me, ouviu? Também aí, Peninha, que pena aí, Alphaville, Forever Young, o Momentos de Amor estará de volta amanhã, se Deus quiser. Daqui a pouquinho, depois dos comerciais, eu volto com o programa O Melhor da Nostalgia.

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1: Agora em Frei Paulo são 23:16, 11:16, já estamos aqui agora com o melhor da nostalgia, estamos em sua última hora desta quinta-feira, hoje dia 3 de setembro de 2026. Setembro, mês da Bíblia, e parabéns a você hoje completando idade nova. Ainda continua trabalhando comigo da direção artística Dilma Oliveira, geral é de José Arinaldo de Oliveira e dona Dulcelina. A sonoplastia, a apresentação e a produção é desse amigo de vocês, Carlos Alberto, popular Cacaia, coadjuvante de hoje, John Redstone. Lembrando que daqui a pouquinho, a partir das 23:59, tem música sem parar, é uma atrás da outra, aqui no programa, tá bom? E a você que está nos ouvindo nesse momento, deixa eu colocar um, é o Adson, né? Que tá mandando um áudio pra gente agora nesse momento, vamos ver o que é que diz o Adson. Alá, Adson, boa noite.
2: Boa noite, Cacá, estamos por aqui, eu sou o Adson do seu programa. Boa noite.
1: Valeu, Aço, obrigado aí pela sintonia do Rádio Ligado aqui no Sítio Chã. Eu começo a nostalgia com Nelson Gonçalves, Argumento. Na sequência tem Agnaldo Timóteo,

aí o saudoso Agnaldo Timóteo com a música Tristeza Danada. Argumento com Nelson Gonçalves, agora são 23h25 agora. E a cidade dorme. Nós continuamos junto com vocês, pegando carona até vocês dormirem, né? Pra vocês que estão nesse momento aí no volante, que façam uma boa viagem, vão com calma, né? Olha o sono, viu? Chega de arribite, tá bom? Aos vigilantes, pessoal da Briosa Polícia Militar. Um abraço também pra galera que tá ouvindo a gente na Avenida Napoleão Emílio da Costa, aqui em Frei Paulo, né? O Quininho, Angélica. E um abraço também pra o Nereu aí na Avenida Engenheiro Carlos Reis em Frei Paulo, Zé de Olímpio na Avenida José da Cunha, Luiz de Dandora, também aí a Ira Neide, né? Também a Irlaneide e Zé Góis, aniversariante do dia de ontem, aí no bar do Zé Góis, aí na Praça Jackson de Figueiredo, ou seja, na Praça de Eventos em Frei Paulo. Evaldo Braga, noite cheia de estrela, Ângela Maria Cinderela.

É isso aí, música bonita, Cinderela, voz mais bonita ainda da Ângela Maria Cinderela. Que musicão, hein? Valdo Braga, noite cheia de estrelas, são 23h33. Vamos ao comércio? Voltamos daqui a pouquinho, é só um instante, viu?

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0: agora em Frei Paulo são 23h45, faltando 15 para meia-noite. A cidade continua dormindo e nós vamos seguindo. É, rapaz, a nostalgia que lembra de muitas coisas boas. Falar em coisas boas, a gente vai aqui com o nosso WhatsApp. Mais uma vez, já tem um áudio, tem uma mensagem e nós vamos. Ah, já sei quem é Taninha do povo da Lagadiço, nos ouvindo aí nesse momento, né? Alô, Taninha, boa noite.
1: Boa noite, Cacaia. Se puder passar a música Trem Azul, que eu gosto demais. Eu falei isso a Carminha, a Flavinha e a todos que estão ouvindo o programa. Boa noite, fique com Deus.
0: Ok, valeu, obrigado. Essa belíssima canção, né? Nós estamos na nostalgia. Se fosse mais cedo, viu, Taninha? A gente tocava, nós estamos na nostalgia. É, quem canta essa música é a banda Roupa Nova, né? A Roupa Nova. E tem uma mensagem aqui, e ela diz o seguinte: a Salete, a cidade dorme, todo mundo cochilando, mas eu continuo acordado ouvindo as mais belas canções. Se for possível, passe com Nelson Gonçalves naquela mesa. Boa noite, até amanhã, se Deus quiser. Tenha uma noite abençoada e um sono tranquilo. É isso aí, meus amigos, vamos seguindo trazendo aí naquela mesa. Nelson Gonçalves, Elino Julião, cofrinho, meu cofrinho de amor.

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1: Agora em Frei Paulo são 23h54. Vocês curtiram aí o meu cofrinho de amor. É com Elino Julião, né? Ouviu também aí naquela mesa com Nelson Gonçalves e o programa O Melhor da Nostalgia vai ficando por aqui. Era isso aí, gente. Vou deixar as duas últimas aí. Duas de José Augusto Sergipano, né? Engano. Primeiro, Guarânia da Noite Triste. E a segunda, Engano do Carteiro, tá bom? Que sua noite seja tranquila, abençoada e iluminada pela presença de Deus. Boa noite e até amanhã, se Deus quiser.

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Lira. Um abraço, meu irmão. Vamos alegrar os corações dos sergipanos com o nosso amigo, grande sanfoneiro, Erivaldo de Carira. Alô, meu amigo Bento, aí da Eletrônica Carira.

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1: Três horas e 53 minutos.

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1: Ei, sertanejo, bom dia! Bom dia, meu sertão, bom dia, meu agreste, bom dia, meu nordeste, bom dia pra você acordando nessa madrugada, neste amanhecido dia. Bom dia, Dona Maria, bom dia, seu José. Educador FM, 4 horas e 9 minutos. Estamos chegando em mais uma madrugada, pois hoje é sexta-feira, dia 4 de setembro do ano 2026. Bom dia. Vamos juntos fazer assim a nossa oração da madrugada.

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0: sertanejo, desperta sertão que já está no ar com você, eu quero ficar sertanejo. Vamos que vamos, telefones liberados. Liberados para você poder ligar, participar. 98-43-4109. Liga também para o 98-28-0577. O WhatsApp é o 9940-1691. 9940-1691. Bom dia, bom dia. Alô, você do telefone. Bom dia, você do telefone. Bom dia, eu falo com quem? Alô, bom dia. Tem gente na linha. Alô, do telefone, bom dia.
1: Bom dia, Carlos André.
0: Bom dia, eu falo com quem?
1: Zé Paulo, povo da gente aqui da bom. Esse vaneirão aí da rádio com a sua programação é bacana, viu?
0: Muito obrigado, amigo. O que é que manda aqui nossa programação?
1: Foi bem gravado, viu?
0: Obrigado, amigo. Muito obrigado, viu?
1: Eu gostaria de ouvir uma toada com o Danielzinho, filho aqui da BRD aqui da bom.
0: Danielzinho, muito bem, pra quem se oferece aqui a tua Danielzinho?
1: Pra Dona Vanga, eu volto lá no povoado de Durema, ao Gilson lá no Podoco, Dona Nininha no Podoco, Dona Wanda Ingrato Cardoso, Fato na Engora, Dona Maria José com a Rete e a todos os ouvintes e a você que tá comandando esse programa. Desde as 3 horas eu tô ouvindo a educadora.
0: Valeu, sertanejo, muito obrigado, que Deus abençoe, saúde e muita paz pra você,
1: valeu,
0: tá bom?
1: Um bom dia pra você, um bom trabalho.
0: Obrigado, amigo, pra você também, o povo de aqui da Ban, ligadinho, sintonizado na Educadora FM. Alô, você do telefone, bom dia.
2: Bom dia, meu compadre, Carlos André.
0: Liga aí, meu compadre José, que é que manda aqui nossa programação, sertanejo.
2: Meu compadre, passa aí, benção pai e benção mãe, viu?
0: Muito bem, pra quem se oferece a música?
2: Hoje a gente está mais aí que ontem, né, compadre?
0: É, claro.
2: Hoje é sexta-feira, sextou, né?
0: Isso.
2: Diz que vai existir uma lei agora, os deputados vão aprovar uma lei aí, que a partir dos 50 anos o cabra já está de idade, já está idoso já, né?
0: É, verdade, né? É, de idoso
2: é... Será que eles vão aprovar uma lei também? Para com 50 anos já se aposentar também?
0: Aí o senhor espere sentadinho, viu? Espere bem sentadinho, viu? Se a sua intenção é se aposentar com 50 anos, espere sentadinho, viu?
2: Não, mas eu não espero aposentadoria, eu espero trabalhar muito, com fé em Deus, viu?
0: Pois é, rapaz, muito bem.
2: Que Deus me dê muita saúde.
0: Apesar que tem tanta gente nova aí, tanta gente nova aí querendo se aposentar. Né?
2: E não quer trabalhar.
0: Não quer trabalhar, porque a melhor coisa da vida é você ter saúde para trabalhar, né?
2: Ah, meu compadre, é uma benção, pessoalmente com saúde e ter o serviço para ir trabalhar.
0: Justamente. E não depender de ninguém, né, rapaz?
2: De ninguém, exatamente, porque coisa ruim o cara tá pedindo, né, compadre?
0: Aí você falou tudo, viu? Coisa ruim o cara tá pedindo, viu?
2: Eu peço a Deus todos os dias, todos os anos, o meu serviço pedindo a Deus, Deus, me dê minha saúde. E me dê meu serviço para trabalhar para não chegar ao ponto de estar pedindo nada para ninguém.
0: Muito bem, sertanejo.
2: Chegar o dia da feira, o senhor tem o dinheiro para fazer a feira da gente.
0: Isso que é o bom, né? Isso é que é o bom.
2: Agora, enquanto meu compadre, quanta gente novo quer ir para trabalhar? Muita.
0: Muita gente.
2: Então, meu compadre, já estamos de pé para ir ouvir o carro também. E ofereço aí a música do programa aí. Nosso amigo Valdus parece que foi pra fora do Brasil, né?
0: Valdus tá quebrado, por isso que ele não tá ligando, viu?
2: É o que pra mim, por isso, né? Pra minha mãe, Luana, Deliane, pra você, pra sua mamãe, pra todos os seus irmãos. Nosso amigo Erivan Abreador em família também. O nosso amigo o Léo, o vaqueiro aqui da Sambaíba também, ouvindo você. O nosso amigo Marcelo. O Chumbinho, o irmão do Chumbinho também. E pra Tia Neuza Timito do povoado, lá no povoado Mandacaru, ouvindo você também. E pra todos esses ouvintes que tá ligadinho, ouvindo você nesse momento, meu compadre.
0: Valeu, sertanejo. Saúde e paz pra todos vocês. Obrigado aí pela sintonia do rádio ligado, viu?
2: No final de semana é um bom retorno.
0: Sim. Amém. A nós todos, sertanejo. Muito obrigado.
2: Valeu, bom dia.
0: 4:19, 4:19. 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Tem mais ouvinte? Alô do telefone, bom dia.
3: Bom dia, Carlos André.
0: Bom dia, eu falo com quem?
3: Ailton Padre Mateus.
0: Diga, seu Ailton, o que é que manda aqui no nosso programa?
3: Se você quiser passar em Colarinho Branco, pro Chico Reis, Paraná.
0: Pra quem se oferece?
3: Pra Gedalva, pra Sevaldo Wilson, pra Sérgio Ivan Boiador, pra Pedro Caldicano, pra Zé Padeiro, pra Chumbinho, pra Lindas, pra Djalminha, pra Alex da Fazenda Anta, pra Tony Pauferro, pra Raquelzinho Pai dela e pra todos os ouvintes. Deus lhe abençoe, ele deu bom dia até segunda, se Deus quiser.
0: Até se Deus quiser, sertanejo. 4 horas 20 minutos.

sertaneja, e pra você, Léo Costa, é só olhar pra ela, né? Hoje muita gente olha pra ela, hoje é sexta-feira, né? Hoje, amanhã e domingo tem muita gente que vai olhar pra ela, né? É, tem muita gente que vai ficar zanoio de tanto olhar pra ela. E tem alguns que já dormiram zanoio, né? Porque olhou pra ela demais ontem, aí acordou zanoio, viu? Pois é. E 4:27, sertanejo. Vamos falar com esse povo, falar com essa gente. Bom dia, meu amigo sertanejo. Passa aí com a música de Daniel.

0: Joãozinho, Etinho das Cutias. Bom dia, seu Etinho. Bom dia, bom dia. Olha, bom dia, sertanejo. Carlos André, ofereça as músicas do programa a todos os ouvintes, amigos, e o abençoado final de semana a todos nós. José de Necreto, Lagoa das Malhadas. Alô, José de Necreto, na Lagoa das Malhadas. Bom dia pra você, sertanejo. Vamos então falar com a primeira ouvinte que mandou mensagem pra gente. Olha lá, 1h07 da manhã foi o horário que ela mandou mensagem pra gente, viu? Essa mulher não dorme não. Nossa amiga Bandida, lá de Itabaiana. Alô, Bandida, bom dia.
1: Bom dia, sertaneja, aqui é a Bandida de Itabaiana. Eu queria que você passasse a música de Zezé de Camargo e Luciano, Saudade Bandida, para oferecer para você e toda a sua família, todo locutor da educadora, para todos seus ouvintes, para todos meus amigos, todas minhas amigas, todos que falam e quem não fala. Um bom dia até segunda-feira, sertanejo.
0: Valeu, sertanejo. Alô, Magno Padeiro, bom dia, Magno.
2: Bom dia, Carlos André, aqui é Magno Padeiro. Gostaria de ouvir a música aí com o Barreirito, Homem Triste. Ofereço aí especialmente a nossa amiga aí, Fedor no Certo, seu Wilson, Dona Maria, Zé de Seu Filho, meu padre Antônio de Mato, Dom e Padre Martim da Catiri, Rivaldo do Canto do Bolo, Dona Josefa, Pio na Portelinha, Gilvan da Topique, Erró, taxista, e todos aqueles que estão ouvindo, obrigado, tenham um bom dia. Valeu, Carlos André, fica com Deus.
0: Obrigado, Magno, saúde e paz para você, sertanejo. Tem mais ouvinte que quer falar com a gente. Alô, bom dia.
3: Bom dia, Carlos André. Carlos André, o Fábio Júnior aqui do Uricuri. Na escuta, estamos na escuta. Desci pro terreno para cuidar do gado, Carlos André. Toca o forrozinho com o Paulo Nunes aí, Carlos André, se der tempo. Esse para ele aí, que daqui a pouco tá fazendo o programa dele aí. Ó, dando no assentamento Moana, Silvuri, Dona Vona Ingrato Cardoso, Sula aí Mestre Barra, o Reginaldo do Estatu, aí no Ingrato Cardoso, Neném aqui da Bance, nosso amigo Flank, Nossa Senhora da Glória, seu Valdo Isso, seu Valdo da Barraca, nosso amigo Erivan Boiador, Raquel Bandido, e essa turma que sempre participa do seu programa, esse programa abençoado. Programa diferente dos igual, Carlos André, seu programa. O programa é nota 10. Obrigado, obrigado. Bom final de semana para o senhor e até segunda-feira, se Deus permitir. Se Deus permitir, nós estamos na escuta. Um abraço e até segunda-feira.

0: Vamos falar com mais ouvinte aqui através do WhatsApp aqui da Educador FM. Bom dia, sertanejo.
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0: Falo sim, sertanejo, mas agora quem vai falar é ouvinte. Bom dia.
2: Bom dia, meu amigo Carlos André, homem de Deus abençoado. Eu quero colocar aquela toada cantada por Naldinho Almeida, sobre a natureza. A felicidade ao senhor e família. Carlos Carlinho na Casa Rica, Cabeça Boi Garu, Come Meu Resende, Senhor Ivan Avaiador, Dedo Belo Monte, Poxim Mastão de No Angico, no Ciclo de Viola, Júnior Zé Guilherme, Mão Esquerda, Máquina Barra das Almas, Marquinhos fazendo a travessia, e ao mais Sulo fazendo a Caipora, Dinê nas Três Barras, Zé Daniel, Povado Curujinha. Vando Gato Cardoso, Sul das Três Barras, Bizu no Cajueiro e todos estão ouvindo a rádio aí, Casa André, abençoado de Deus.
3: Bom dia, sertanejo, sertanejo, aqui é José do Povoado Olejá, Unes do Lagarto. Gostaria que você me passasse uma música com Zé Almeida, Paulo Nunes. Gostaria de oferecer ao vaqueiro Tem da Fazenda Taboquinha, seu filho Menan, seu filho Tico, sua esposa, vaqueiro Romualdo da Fazenda Taboquinha, seu filho, Cláudio Tratorista, Fernando Vardivinha, Negro de Orino, Zé Gonçalves, seu sobrinho, sua esposa, em Fazenda Caçu. Para todos aqui do Povoado Olejá, principalmente para vocês aí da rádio.
4: Bom dia, Carlos André, aqui é Lucas Marcos de Pinho Xerém, Fazenda do Povoado Logra do município de Carira, da Fazenda Rancho Alegre, que é o Petal Júnior Caçula. Estou passando aqui para pedir a toada de cheiro da Raquejada, da Raca Tesoura, para oferecer minha esposa Eve, minha filha Melissa, meu pai Dubito e minha mãe Fita, meus irmãos Adiliana Graziella e meu compadre Leandro, a todos meus compadres, minhas comadres, meus afilhados, todos estão ligados no seu programa, especialmente Andinho Vaqueiro de Aningas e seu parceiro William, que estão na ordem tirando leite, e todos que estão tá ligados no seu programa. Então, bonifique com Deus, tá ligado?
0: Valeu, sertanejo, um ótimo dia pra você, obrigado aí pela sintonia, tá bom? Daqui a pouquinho eu toco aqui essa toada assim, viu? Daqui a pouquinho tem Naldinho Almeida com a toada aqui, né? É, da natureza, falando sobre a natureza, né? Linda natureza, Naldinho Almeida e Silvanei. Alô, você do telefone, bom dia. Caiu a ligação, liga novamente, sertanejo.
5: Que era grande amigo seu.
0: Vamos que vamos, sertanejo. 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Alô, você do telefone, bom dia. Alô, bom dia. Alô. Tem ninguém não? Então vamos de música, sertanejo, trazendo mais modão. Chega pra cá, cara véia, vem cantar pra esse povo. 4 horas 39 minutos, 4h39.

0: Sertanejo, 4:52, 4:52. Bom dia, dona Maria. Mundo Velho sem porteira, né, Rosinha? É sim, Carlos André, né, Ligeirinho? Ô, dona Aparecida, lá de Ribeirópolis, bom dia, bom dia. Um abraço aí, Aparecida, o Ligeirinho, lá de Ribeirópolis. Um abraço ao nosso amigo Valmir também. Bom dia especial também pra toda a turma, né? É, pessoal lá da Madeireira Lima, lá de Ribeirópolis, bom dia. Alô, nosso amigo seu Walter, grande abraço aí pra seu Walter, viu? E um bom dia também pra seu Jessé. Pois é, se preparando aí pra grande cavalgada que vem aí em novembro, viu? Deixa. É, seu Jessé, bom dia, seu Jessé. 4:53. Alô do telefone, bom dia.
1: Bom dia, Carlos André.
0: Bom dia, eu falo com quem?
1: O Valdo da Jurema.
0: Pois não, seu Valdo, o que é que manda aqui no nosso programa?
1: Rapaz, por isso que seu programa é diferenciado, porque essas músicas que você toca estão tá no coração da gente,
0: viu? Muito bem, sertanejo.
1: Essas músicas da natureza. Rapaz, a gente fica sem assunto, viu? Porque é muito importante, viu? Que Deus lhe abençoe, que seja a pessoa que você é, sertanejo mesmo, de verdade. Porque essas músicas conta a história da gente, conta a história da natureza. É muito importante, por isso que a gente gosta de estar no programa. Ofereço essas músicas a todos os ouvintes, a todos os sertanejos que gostam do que é bom. Ofereço a Genilson, a Japanuzzi de Aparatuba, a Dona Nininha do Potaco, a Zé Cor, a Wilson Leite, a Anne e a todos os ouvintes, porque você merece nosso respeito e a nossa confiança. Que Deus lhe abençoe e seja essa pessoa.
0: Muito obrigado, abençoado. Um ótimo dia pro senhor, saúde e paz e um bom final de semana, tá bom, meu amigo?
1: Ah, só desejo bem pra você, porque você mora no coração da gente. Eu não peço música porque bom, a música que você passa já deixa a gente arrepiado.
0: Valeu, meu amigo.
1: E aí, tudo de bom pra todos os ouvintes e um bom final de semana.
0: Pro senhor também, saúde e paz, viu, meu amigo? De lembrança da esposa aí. Forte abraço a todo o povo de aqui da BAM. Obrigado pela sintonia. Tem mais gente que quer falar com a gente? 4:55, sertanejo. Alô, você do WhatsApp, bom dia. Deixa eu ver aqui, Carlos André, botar o povo pra falar, sertanejo. Deixa eu ver aqui. Alô, você aqui do WhatsApp da Educadora, bom dia. Fala, sertanejo.
2: Bom dia, sertanejo. Aqui quem fala é o Osho da cidade de Pinhão. Sertanejo, se possível, passa aí Saracura Transporte. Quero oferecer a você, quero oferecer a todos os ouvintes, sem esquecer de nenhum. Mandar um forte abraço aí pro meu compadre Vanzinho na Baixa Larga, minha comadre Dio, Naninho de Dona Marielsa na Leida do Leite, meu amigo Vanderlei na Fazenda Japão, Neném Boiadeira no Rancho R.A., meu amigo Edson da Barraca do Pastel, Ninho da Oficina de Motos aqui na cidade de Pinhão. A todos os ouvintes. Valeu, sertanejo.
0: Valeu, sertanejo. Um abraço aí, pessoal de Pinhão. Obrigado pela sintonia. Tem mais ouvinte que quer falar com a gente? Alô do telefone, bom dia.
3: Bom dia, Carlos André.
0: Bom dia, Bizungo.
3: Isso.
0: Quer que manda aqui nosso programa, sertanejo?
3: Quer que você me passe a mulher de Adoro Sampaio, Mulher Chorona.
0: Mulher Chorona, tem muitas por aí, viu?
3: Tem muitas mesmo.
0: É.
3: Tem
0: muitas. Pra quem se oferece, amigo?
3: Vou oferecer pra mim toda, também pro nosso amigo seu, Erivan, Nazinho Almeida, Paulo Abaiador lá em Carira, Givaldo Santos do Bolo, Raul da Barraca, Fernando da Marca Grande, também pro Valdo do Canindé, Valdomir lá em Lagarto, Conhão no Porra Serra Cruz Adelizélia, Preto no Porra Cicupira, Birron, Rodrigues, Topo, Danilo, também para Vaqueirama aqui na Fazenda Fome Zero, que é o Jabá que está direito na Vacaria de Tempo nesse momento, para o gerente Reinaldo, também para Reginaldo na Fazenda Mamoeiro, João de Viral no Agudoeiro e para todos os vinhos, Carlos André.
0: Valeu, meu amigo, bom final de semana para você, viu?
3: Obrigado pra você também, até segunda-feira, se Deus quiser.
0: Até segunda-feira, sertanejo. 4:57, alô, você do telefone, bom dia.
4: Bom dia, Carlos André.
0: Bom dia, seu guri, tudo bom com o senhor?
4: Tudo bem, graças a Deus, da vossa excelência, como é que tá?
0: Tá tudo bem, graças a Deus, quer que mande aqui nosso programa, meu amigo?
4: Me deixo pra dormir, me levanto pra trabalhar, liguei na Educadora, só pra ver você falar.
0: Ei, Jesus, só falta agora é aprender a cantar.
5: pra pôr estante, né?
0: Pois é, só canto no chuveiro então pra ganhar dinheiro, viu?
5: Muito bem, ainda faz alguma coisa, né?
0: É verdade, rapaz. Se eu cantar, o senhor chora, viu?
5: Mas vamos dizer que tudo é alegria, né?
0: Tudo é alegria, né? Tá tudo, certo, tudo. Então.
5: É, sim.
0: Quer que manda aqui hoje no programa, sertanejo?
5: Um bom dia pro senhor, dona Ivaneide, o Reginaldo do Trator, o Fábio Júnior aqui no Adipuri, né? O Erizan, Deda, Maceda Santos, Pai José da Fazenda, Pedro Caçulo, Beto, o Edinaldo aqui no Caibeiro, Bonfim com a família, Valdo Wilson, Valdomiro, Zé de Armando do Saco da Serra, Sul nas Três Barras, o Marcelo aqui no Rancho Quatro Irmãos, o rapaz aqui no assentamento Moama, que eu me esqueço o nome dele, mas parece que é Adelmo. E todos os ouvintes que estão participando, Dona Givânia, Dona Fátima, Zezito e Dona Fátima também aqui, que é a esposa do Zezito, e todos os ouvintes, seus irmãos, sua mamãe, Joãozinho na Fazenda Onça, Tonho de Isaac, e todos os ouvintes que estão participando, né?
0: É isso mesmo, sertanejo, pra toda essa rapaziada boa, né, meu amigo?
5: Com certeza.
0: Que Deus abençoe.
5: Se puder, você passar em um forrozinho das Irmãs dos Anjos, pode ser?
0: Pode sim, forrozinho das Irmãs dos Anjos, viu? Então daqui a pouquinho prepara aí, viu? Que daqui a pouquinho eu toco forró, se dançar, viu?
5: Certo, que é pra esquentar aqui. Assim,
0: tá pra esquentar, pois rapaz. É. Eu tô aqui esquentando aqui, tomando um cafezinho já, viu?
5: Ó, e eu tô aqui, barrendo aqui o curral aqui.
0: Tá bom, eu preciso estar barrendo a cozinha, mas é o curral, né?
5: É o curral, não, a cozinha quem barre é a mulher, né?
0: Não, mas se precisar, o homem também barre.
5: Se for precisar, a gente barre também.
0: Pois é, ainda bem que o senhor tá mais que certo, viu?
5: É, sim.
0: Bom dia, meu amigo. Saúde e paz pro senhor, viu? Deus abençoe obrigado, sempre, obrigado. Sertanejo. 4h59. Essa é para o Sertão de Simão Dias.
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0: Vaqueiro chora. A depender da situação, ele chora, viu? Chora de paixão, chora de amor.

Sertanejo, já ele se alegrou todo, viu? Se alegrou todo. Daqui a pouquinho toca aqui, viu? Mais um modão de viola pra você, sertanejo. Vou trazer mais um aqui pra você matar a saudade, viu? É, Travessia do Araguaia. Quem pediu essa música semana foi com o Pai José. Tião Carreiro e Pardinho, canta pra nós. 5 horas e 11 minutos.

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1: Bom dia, Sérgio Carlos André, aqui é Jânio, lá falar de Sérgio, gostar de ouvir a música de A Filha do Carretino, oferecida aqui na Lai Sulim, lá dois no Galandé, Marcelo Paturi, Domina Aparecida, Doquinha, na volta do carro de Ribeiro, Neguinho Periquitinha, aí das Lai, Milau, Vinícius, Neném, Josa, Eugênio, Paulo Henrique, João Guilherme, enfim, a todos ouvindo. Um bom final de semana, sextou, sertanejo, sextou.
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3: É Marta Barata, mas foi possível passar aquela música do Majestade Sabiá para oferecer a você, sua família, para minha família, para o Antônio, para a família, para o Beto, para a família, para a Franca, para o João do Vale, para o Vinícius Lagadista, para a família, para o Sérgio Gabriel, para o Donaldinho Almeida, para o Reginaldo na Fazenda Mamoeiro, Júnior na Fazenda Mão Esquerda, Valdestão Liachão, Valdo Isso, e a todos que estão vindo, fiquem com Deus, um bom dia, um bom trabalho de sertanejo.
4: Bom dia, Carlos André, aqui é Josefina do Povarão Carro. Peço a música de O Menino da Porteira para oferecer aos meus filhos, meu esposo Carlos, aos ouvintes daqui do meu campo, Maúdo, Carla Regina, minha Neneca, Jossi e todos que estão ouvindo a esse momento. Obrigado e um bom dia, sertanejo. Fica com Deus.
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5: Ei, sertanejo, 5 horas e 16 minutos. Manda um abraço aqui para o vaqueiro Lucas, aí na fazenda de Jean, lá no Povoado da Areia, viu? Forte abraço é para você, Lucas. Saúde, muita paz, viu? Um abraço é para sua família também, lá no Povoado Cruz das Graças. 5 horas e 16 minutos, tem gente na linha que quer falar com a gente. Alô do telefone, bom dia.
6: Bom dia, sertanejo.
5: Bom dia, falo com quem?
6: Gilvânia
5: de Ribeirópolis. Gilvânia de Ribeirópolis, diga aí, Gilvânia.
6: Eu vou oferecer essa música aí maravilhosa que você está tocando aí. Para meus pais, para meus filhos, para meus irmãos, para Valda Barraco, para ser bonito com a esposa do Gilvanete. Para Antônio de Oliveira aqui, viu, em Ribeirão, com os parecidos, e o filho dele, Alexandre, da distribuidora. Para o Fifio, aprendido também com a família. Para o Aislan da Madeireira com a família. Para a Gessete com a família. Para o seu Heráclito com a família. Para Márcio e a esposa Rose aqui em Ribeirão, os filhos do saudoso Zé Ligero. Para Terezinha e Nego, aqui também em Ribeirópolis. Para Nau, para a Nega. Para Lucas da Messiaria e família. Para Dona Irene e família, para Laércio do Riachinho e família, seu José Renato e família, para o Jair Oliveira e família, para a Raquelzinha, para a Wanda, para a Bandida, para a Beta, para o Nadinho Almeida e família, Arivan Apoiador com a família, para você, sertanejo, com a sua família, para Zé Corais de minha tia Maria, para a Arivaldo e minha tia Priscila, e todos que estiverem ali ouvindo nessa gente, nesse momento, que é muita gente nessas horas, viu, sertanejo?
5: Valeu, sertanejo, um ótimo dia para você, nossa amiga Giovanna, lá de Ribeirópolis. 5 horas 18 minutos, 5:18. Alô, você do telefone, bom dia. Caiu a ligação. Manda um abraço aqui pra turma boa lá do Povoado Mocambo, né? Hoje à noite estarei no Povoado Mocambo, aí na igreja de São José, né? Aí na capela da comunidade Mocambo. Estaremos aí hoje à noite, aí a partir das 7 da noite, tá bom? Pois é, hoje nós estaremos aí pregando a palavra de Deus. Valeu, sertanejo. 5 horas e 18 minutos, vamos falar com mais ouvinte. Alô, dona menininha, lá no Povoado Serra Redonda, bom dia, dona menininha.
7: Oi, Carlos André, bom dia. Carlos André, se for possível, passar aí a música, O Velhinho da Estrada, para oferecer a seu Ivan Boiador, este grande poeta de Lora, para oferecer a Wanda Bagaceira, João Lala Onça, Mega e Bibi, Bilu e Mocinha e Bernadette lá no Espinheiro, Tom e Valdo na Ostiga, Dona Irene com toda a sua família aqui ao lado, para seu Dibá e Lua, para Nazareia, para nós aqui, para você, um abraço.
8: Bom dia, Carlos André, aqui é do Rondo Povoado, Fazendinha Caliza. Quero oferecer a música de
0: Léo Costa e a mocidade da gente passando jeito demais. A felicidade a chegar da camada do Mil, professor Vaqueiro, Coelho Descoberto, Gilberto Alto Bonito, Galo de Zé Pastaco, tudo da Macambira, Ivana Fazendinha, Zé Neto da Camada do Mil, Agir do Coelho na Santa Maria, minha família na Fazendinha, Luca da Padaria, Maria Vitória, minha família em Ribeirão, Jair Pedreiro e Era PD, todos os ouvintes educador. Bom dia, fica com Deus, eu tenho uma sexta-feira abençoada na tua filha, paz e saúde.
8: Bom dia, sertanejo de casa André Alec da Fazenda Anta, vai passando aqui hoje para pedir a música Meu Barquinho, para me oferecer minha maninha lá em Douro, minha esposa Damire, meus dois filhinhos, seu Cardoso, Sebão, seu Ailton, pai de Matheus, em Ribeirope, meu pratão de Jaminha, minha pratoa Cristiane, em Ribeirope, Bizungão lá no Cajueiro, Carlinho de Gina, meu compadre Adalberto, meu compadre Giovão, meu compadre Eduardo e a toda a queima da região, sem esquecer de Washington lá em Pião. Tchuta, por calma.
9: Bom dia, Carlos André. Se for possível, passa aí a toada de Gui Lulinha, mamãezinha, para oferecer a Valduís, tutela com sua esposa Maria. Valdeste no Riachão, Erivan Boiador, Bizungo, seu Zé de Moisés, para todos os ouvintes, Fernando da Baixa Grande. Não ligo, mas estou ligado. Cuide é cuide.

Sertanejo, 5 horas e 21 minutos aqui na sua Educadora FM, na sua 89.5. Bom dia, Leizito. Chega pra cá, chega pra cá, Léo, chega

0: Vamos que vamos, sertanejo. Vamos que vamos aqui falar com mais ouvintes, 5 horas e 25 minutos. Deixa eu mandar um abraço aqui para Rayane Micael, né? E a sua filha Micaela, que tá mandando um abraço aqui. É o Ligeirinho, viu? Bota um abraço aí pra dona Rayane, pra o Micael, pra Micaele. Aí é o Ligeirinho, dona Aparecida, mandando um abraço aí pra vocês. Obrigado aí pela sintonia do Rádio Ligado. Valeu, sertanejo!
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0: Tem mais gente que quer falar com a gente, sertanejo. 5 horas e 25 minutos. Alô, Goulart. Bom dia, seu Goulart.
2: Bom dia, Carlos André. Aqui é Goulart. Estou trabalhando aqui no pé da serra, trabalhando. Carlos André, se puder ser, me bota aquela música de José Vaqueiro Sertão, Na Sombra da Jaqueira, ofereça a Pepeu e Ribeiro, ao Vigilante, a Valdez, a Val da Barraca, a Balaio e a todos aí de Ribeiro. Valeu, Carlos André. Aqui é Goulart, o Tatuzinho, o Rei da Cavache. Bom dia a todos. Tchau, um abraço a todos aí em Ribeirão.
3: Bom dia, Carlos André. Aqui quem fala é Jair, povoado de Serra Redonda. E quero que você toque a música de Léo Costa. É só olhar pra ela. Valeu, seu menino. Vem aí. Tô cozinhando macaxeira.
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5: Bom dia, sertanejo, Carlos André, Carlinhos Almeida. Gostaria de ouvir aí Vaqueiro de Fama, Nadinho Almeida aí, oferecer para todos os seus ouvintes, oferecer para o Valdo Wilson, Val da Barraca, o Erivan Boiador aí, em família, Chagas na Queimada do Milho, ofereço também para Marconi, meu primo, tirando leite aqui no curral, todos os seus ouvintes. Uma boa sexta-feira aí, um bom dia, ficamos todos com Deus. E para Lucas na padaria Panificação Maria Vitória.
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6: Bom dia, sertanejo.
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7: Sertanejo, aqui é Petecnu. Quer que você passe a música para mim hoje? É 8 de saudade, minha esposa Ailton, minha filha Valéria, meu filho Alex, pra minha nora, meu filho Gabriel, minha tia Tatá, pra Giovanni Ribeirão, pra Leonardo Santa Rita com a família, menina Fazendinha, pra todos os amigos e amigas, pra Zé Pedro Fipaulo, e bom dia, aqui é Prita.

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1: Carlos André, aqui é Maria Aparecida de Ribeirópolis. Eu gostaria de oferecer todas as músicas do programa, que é todas boas, né? Todas maravilhosas, ao meu esposo Marquinhos da Galinha. Ofereço para mim mesmo também, para vocês toda aí da rádio, para vocês sua família e para todos a minha família e para todos os ouvintes que estão ouvindo este maravilhoso programa. Tchau e um bom dia e fica com Deus. E uma boa... Bom final de semana para nós todos. Amém.
2: Amém, sertanejo. Amém. A JR Atacadista em Itabaiana informa para você a hora certa. Em Frei Paulo, 5 horas e 32 minutos, 5h32. Daqui a pouquinho estou de volta.

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0: Sertan Lejo, viu aí? O que que tá dizendo aí? Leonardo, viu? Se ainda existe amor, viu? Pegue na minha mão, viu?
1: Esse amor que você...
0: Ei, meu amigo, só vai rindo, viu? Só vai rindo, tem que rir, viu? Tem que rir, meu irmão, porque se chorar...
1: Sei que...
0: Choro não resolve nada, viu? Só desabafo, mas é bom de vez em quando chorar, viu? É bom, é bom, faz bem pro coração, faz bem pra alma a gente chorar um pouquinho, né? É melhor do que você tá dando tapa aí, dando murra aí, viu? É. Se aí existe amor, pegue em minha mão. E me diz então o que é que você quer. Horas e 40 minutos, 5:40. Tem que aproveitar a vida, meu irmão. Aproveita, aproveite bem a vida. Porque dessa vida nós não levamos nada. Chegamos aqui sem nada e voltaremos sem nada, sertanejo. Ei, vamos que vamos. Vamos ler as mensagens aqui para dar tempo, Carlos André. Bom dia, com o amor de Deus e que o Espírito Santo, que nesse dia abençoado, sejamos felizes com a paz divina e espiritual de Deus. Grandemente, sua família, todos aqueles que o Senhor tem amor. Bom final de semana, Jorge. Mas de onde é, Jorge? Me diga aí, Jorge, de onde é que você é? Quem mandou essa mensagem? Obrigado aí pela sintonia. Ei, sou tão dependente de você. Escuta aí, é pra você, ó.

E aí eu canto pra você assim, ó. Escuta aí, ó. É bom demais.

0: Você aprumo, sujeito, você aprumo, viu? Você aprumo, viu? Alô, Eduardo Arari, bom dia. Bom dia, Eduardo Arari. Olha, bom dia, sertanejo. Não ligo, mas tô ligada. Sabe quem mandou essa mensagem aí? Foi ela, nossa amiga Taninha, lá do Alagadez. Bom dia, Taninha. Obrigado aí pela sintonia do Rádio Ligado. Olha, daqui a pouquinho tem essa aqui, ó. Dormi na praça com Bruno Marrone, mas não dormi não, viu? Não dormi não, viu? Deixa eu atender o ouvinte aqui, Carlos André. Vamos falar com o ouvinte aqui na Educadora FM. Daqui a pouquinho tem essa linda música. Alô, Deida de Nossa Senhora da Glória. Bom dia, seu Deida. Obrigado aí pela sintonia do Rádio Ligado, viu? Forte abraço, Deida. Olha, lembrando a você que domingo agora, próximo domingo agora, dia 6 de setembro, nós teremos aí o grande leilão paroquial, né? Em prol da igreja lá, da cidade de Pedra Mole. Em nome do nosso querido amigo Padre Alex, eu quero aqui convidar todo o povo de Deus, vamos participar, vamos ajudar, vamos colaborar, sertanejo. Grande leilão aí, que vai acontecer próximo domingo agora, domingo esse, viu? Às 15h, lá no Parque de Vaquejada, viu? Você pode levar um bolo, uma torta, você pode levar salgadinhos, um guiné, um carneiro, viu? Pode levar também, viu? E aí você faz a sua doação lá pra quermesse, o pessoal vai vender, tá bom, pessoal? Alô, do telefone, bom dia.
1: Bom dia, meu amigo.
0: Bom dia, eu falo com quem?
1: Messias de Carira.
0: Messias de Carira, quer que manda aqui nosso programa, Messias?
1: Eu quero que você passe a música Nossa Senhora Aparecida. Qualquer uma, Nossa Senhora Aparecida.
0: Qualquer uma, Nossa Senhora Aparecida. Pronto, pronto. Pra quem se oferece?
1: Pra vocês é da rádio, meu amigo Zé Nardo Mascotinha, vamos ter como na fortuna naquele baú. Beto da Catilina, Beto da Pedra Grande, Seu Tizinho, Bandeira da Baiana, José Martins do Barulho Vaqueiro, Quarentino Barulha Nova, Ivan Bastos, Preto de Caçulo. Liderança aqui no Alto da Boa Vista, Chico das Furgas, Hernaldo Sapateiro e a todos os ouvintes da Rádio Educadora, meu irmão. Deu uma semana de paz, um fim de semana de paz e felicidade para nós todos, né, meu irmão?
0: Valeu, sertanejo, Deus abençoe, um ótimo dia para você, viu?
1: Bom.
0: Valeu, amigo. 5h44, olha aqui a mensagem aqui que mandaram para mim, viu? Olha, quem tá chegando por aqui, nosso amigo Ligeirinho. É, o Ligeirinho, esposa Dona Aparecida, o filho de Zé da Palma, tá por aqui. Tá mandando um abraço aí pra sua esposa Aparecida, pra seus netinhos, pra vocês e pra todos os amigos lá de Ribeirópolis. Olha a mensagem que chegou aqui, viu? Quem será esse pão de mel? Quero conhecer. Meu pão de mel? É, rapaz, você quer conhecer meu pão de mel? É um ouvinte aqui, amiga minha lá do Alagadice aqui, tá perguntando quem é meu pão de mel, viu? Eu vou dizer daqui a pouquinho quem é meu pão de mel, viu? Ê, sertanejo, tem mais ouvinte? Alô do telefone, bom dia.
2: Bom dia, Carlos André.
0: Bom dia, falo com quem?
2: É Valdezinho
0: aqui da Grota Danta. Ô, sertanejo, o que é que manda aqui no nosso programa, sertanejo?
2: Primeiro, agradecer a Deus, né, por Deus dar esse dom aí pra você conseguir esse pão de mel aí. E depois, pedir aí as músicas do programa pra oferecer a minha esposa, a Lira, José de Necrete, Daílton, Marcelo do Rancho Quatro Irmãos, Marco da Barra das Almas, Gilvânia, Fátima e todos os ouvintes.
0: Estão
2: ouvindo, nosso amigo
0: Valdo Wilson,
2: que
0: está
2: se recuperando.
0: Quanto tempo? O Valdo Wilson, tá bom? Cadê Valdemir? Caiu a ligação. Alô, Valdemir? Cadê a ligação? Cadê o homem, rapaz? Ei, o homem caiu, viu? Pois é, fui falar em pão de mel, o homem caiu.
3: Logo, logo.
0: Ei, sertanejo, 5h46. Bom dia, bom dia. Vamos viver o amor, viu? Vamos ver o amor.

0: você que canta linda música. Alô, Dona Maria do Saudoso Zé Zumir, um cheiro no coração. Ela é fã dessa música, né? Olha, vamos aqui falar com mais ouvinte. Bom dia, sertanejo. João Mineiro e Marciano, ofereço todas as músicas ao meu esposo, o Alisson. Vânia, povoado Rio das Pedras. Alô, Vânia. Bom dia pra você, sertaneja. Obrigado aí pela sintonia do rádio ligado. Vamos com mais ouvinte. Bom dia, sertanejo. Passando aqui para desejar um final de semana abençoado para todos nós. E aproveitar e convidar todos para a segunda cavalgada da Liberdade, povoado Sítio Velho, que acontecerá nesse domingo, dia 6, domingo agora, viu? Na organização Sidão e Eric. Pois é, próximo domingo agora tem a cavalgada da Liberdade lá no povoado Sítio Velho em Ribeirópolis. Todo mundo convidado. Nossa amiga Gileide de Pinhão, bom dia, sertanejo. É Gileide de Pinhão, bom dia, Gileide. Olha, bom dia, sertanejo. Estou ouvindo seu programa abençoado, Íris de Carilha. Valeu, dona Íris.
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0: Bom dia, irmão. Carlos, Jesus Cristo abençoe nosso dia. Enilson de Itabaiana. Valeu, sertanejo. Bom dia, Carlos André, Vanderlei do Japão. Bom dia, seu Vanderlei, lá do Japão, em Pinhão.

0: Nosso amigo Valdemir do Big Franco. Bom dia, seu Valdemir. Bom dia, meu amigo sertanejo. Hoje quero parabenizar meus filhos, Vitor, que é hoje, e amanhã Vinícius. Que Deus abençoe sempre, com muita saúde, paz, sucesso. São os meus orgulhos. Agradeço a Deus pelos belíssimos filhos que tenho. Valdemir, Dona Luciene. Ô, Dona Luciene, cheiro no coração. E parabéns, viu, Valdemir? Parabéns aí pelo Vitor e o nosso amigo Vinícius. Aí os dois irmãos que nesse final de semana estarão completando idade nova.
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2: Bom dia, sertanejo. Aqui é Gito da Lagoa do Enxu. Quero que você passe aí a Madre Dilso, Busa Amassada. Eu ofereci pra você, seu guri, a Dama do Sentamento Luana, Davi da Serra, Geraldo Pedreiro, Anselma na Fazenda de Badinha, e enfim, para todos e todas que estiverem ouvindo, Adriana Flamenguista em Poço do Mar, que eu não esqueço dela também. Bom dia para todos.

0: E assim nós vamos chegando ao finalzinho do programa Desperte Sertão, um ótimo dia, que Deus abençoe a todos vocês. Alô, povoado Mocambo, hoje à noite estarei aí no povoado Mocambo, né? Aí na Capela de São José, um abraço aí, meus amigos povoado Mocambo, Deus abençoe sempre, tá bom, pessoal? Vou ficando por aqui. Se Deus quiser, segunda-feira nós estaremos de volta. Parabéns aí para o meu amigo Adeba. Hoje eu completando a idade do novo, nosso amigo Adeba. Feliz aniversário, Adeba. E Deus abençoe sempre. Muita paz, muita saúde. Um abraço e até segunda-feira, se Deus quiser.
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0: programa Paulo Nunes e convidados. Bom dia, com muita alegria. Agora marcando 6h10 na Melhor de Sergipe. Programa de hoje com muita alegria, muita música, muita participação. Trabalhando comigo, Carlos André. Mandando um bom dia especial para o povo da querida cidade Canindé de São Francisco, a capital do turismo. Ontem participei da festa de Nossa Senhora Aparecida. Lá teve o aniversário do Terço dos Homens na capela de Nossa Senhora Aparecida, lá no Projeto Califórnia, em Canindé de São Francisco. Quero agradecer a todos os amigos presentes, o padre Clenson, delegado da cidade de Canindé, muita gente boa lá, festa bonita. Mandar um bom dia para o povo de Poço Redondo. Poço Redondo é a capital do vaqueiro, muita gente ouvindo o nosso programa. Bom dia especial ao povo lá em Monte Alegre, a terra de Deda e Dona Sônia. Deda que é ali do Belo Monte, mas ele sempre está em Monte Alegre. Bom dia especial também minha mãe ouvindo o programa, Dona Jovita. Mandar um bom dia especial para todo o povo lá da Maravilha, o pessoal do Posto do Boi, você da Barra Nova, você do Uruçu, do Bom Jardim, povo bom. É Dilson Divaldo de Levino, meu primo lá no Posto do Boi, ouvindo o programa. Bom dia especial também para a família do saudoso Zé Diana, dona Josina, dona Dió, Bete, pessoal lá no Posto do Boi, transmitindo a audiência do programa Paulo Nunes e convidados. Tem gente para falar com a gente. Alô, bom dia.
1: Bom dia, Paulo Nunes.
0: Pelé, tudo bem, Pelé?
1: Tudo bem, Paulo.
0: O que é que você manda no programa, Pelé?
1: Você tá bom?
0: Na paz, graças a Deus. E falando com você, bom, vendo você alegre, eu fico mais feliz ainda.
1: Tô bem doente, mas tô levando a vida.
0: Mas vai ficar bom, né, Pelé?
1: Vou ficar bom com fé em Deus.
0: Conseguiu ir à missa no último domingo?
1: Consegui.
0: Aí.
1: Consegui porque é uma das coisas que me ensina.
0: Que tá lhe dando força, né?
1: Fui pra missa.
0: Que tá lhe dando força.
1: Fui pra missa, uma das coisas que eu faço e me sinto feliz.
0: Muito bem, Pelé. As músicas...
1: Ô, Paulo.
0: Sim?
1: Se puder passar uma música aí, vou aceitar.
0: Fica à vontade.
1: Vamos passar água no leite.
0: Vamos. Para oferecer.
1: Para seus ouvintes, para todos os ouvintes seus aqui em Aparecida, que são muitos.
0: Uhum.
1: Você tem muitos ouvintes aqui.
0: Obrigado, Pelé.
1: E para todos que me ouvem neste momento. Muito obrigado e até logo, viu?
0: Saúde, Pelé.
1: Obrigado, Paulo.
0: Está aí o nosso ouvinte Pelé, de Nossa Senhora Aparecida. Ouvindo aqui o programa, mandando um bom dia para todos os ouvintes de Nossa Senhora Aparecida. Programa Paulo Nunes e convidados. Quero agradecer ao povo do povoado Lagoa do Veado. No último domingo fiz forró lá para o povo daquela comunidade. Agradecer ao casal Nego Céu e Nathalie. Muito obrigado mesmo pela atenção, pela recepção. O povo de São Miguel do Aleixo estava presente. Nosso amigo Max de Mauro de Rocha, a sua esposa Tita e a vaqueira Lorena. Lorena queria cantar, rapaz, e eu não entendi, mas vou trazer Lorena para cantar a música aqui do programa, viu, Lorena? Um bom dia especial também para todos que fazem o Grupo Peteba de Vaquejada, aí marcando presença, os homens que gostam de cultura, gostam de forró de vaquejada. Tem gente para falar com a gente. Alô, bom dia.
2: Bom dia, Falunes, Val da Barraca, abençoado.
0: Tudo bem, Val?
2: Tudo bem, nunca mais liguei para o senhor, mas agora consegui, né?
0: E o que é que tem nessa barraca aí para vender, Val? Essa da barraca?
2: Tem várias novidades, tem água de coco, tem água mineral, tem rapadurazinha. Quando quiser aparecer de novo aqui na minha barraca, viu?
0: Com fé em Deus, meu irmão. As músicas vai para quem?
2: É, vou pedir as músicas do programa aí, para esses ouvintes maravilhosos aí, nosso amigo Fernando e Aparecida aí, todo mundo de Aparecida, já do Corinthians, Sargento Lima, para nosso amigo vereador Aísio Lima, povo bom aqui de Niterói, nosso amigo Belo Automóvel, Helenice Mototec, Helenice de Birica, para Raquelzinha Vargas Gama, para a bandida de Itabana Adelso, Beto Pedra Grande, Vânia Beto Cardoso, nossos amigos aqui, o vereador aqui, nosso amigo Evandro Pina, vereador que mais trabalha, junto Deus abençoe a ele, a família Pina é ligada no seu programa, quando eles se encontram comigo, eles me perguntam, fala menino, quando ligar, eu digo isso.
0: Muito bem, Valda Barraca.
2: Nossa amiga Giovânia, viu, para todo mundo, todos os ouvintes aí ligados no seu programa.
0: Valeu, meu amigo, que Deus proteja, viu?
2: Deus abençoe, Paulinho, um bom final de semana, viu?
0: Obrigado, meu irmão. 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Eu disse Belo Automóveis e trabalhamos em nome da prefeita Jeane da Farmácia. Jeane da Farmácia trabalhando em prol do povo da cidade de Nossa Senhora Aparecida e Nossa Senhora Aparecida abençoando todo o povo de Aparecida. Tem gente para falar com a gente. Alô, bom dia.
3: Bom dia, Paulo Nunes, mas bom dia mesmo, rapaz.
0: Zé das Flechas.
3: Com certeza, viu?
0: Como é que tá a nossa Itabaiana Grande, a capital do caminhão?
3: Nossa Itabaiana Grande tá muito bem, graças a Deus, viu?
0: Muito bem, Zé, fica à vontade.
3: Veja já um bom dia para você, um bom dia para meu compadre Carlos André e um bom dia para todos esses ouvintes, tá ligadinho, ouvindo você. Nosso amigo Roda Barraca já ligou. Daqui a pouco liga Gilvânia de Ribeirão também. Um abraço para Raquelzinho, para a pai dela também, tá ligadinho com você. Para minha esposa José, tá Delvânia, aos mães direitos, para minha nova Luana, desde ano, tá no comércio ouvindo você também. Para o Zé Pedro, o Zé Alves lá em Cariri, o professor Josinaldo, o João, que estão dizendo que eu ligadinho com você. Milton Neus no povo de Mandacaru, tá ligadinho também. É nosso amigo Come do Requeijão aqui no Mercadão. O Gosto do Tempero, o Léo aqui no Povoado Vermelho, em família, vendo você, o Vaqueiro não, na Samaíba, o nosso amiguetinho e o Peruco vendo você também, né, rapaz? Um abração aí para nosso prefeito, o Zequinha da Cenoura, para a equipe dele também, nosso amigo Robinho Francisquinho, o Ica também, né, rapaz? Esse final de semana, a Avenida Itabaiana ficou pequena, viu, Paulo Nuno?
0: Carlos André marcou presença em Aracaju.
3: Foi mesmo, rapaz?
0: Foi, lá no aeroporto, Carlos André. Representando o Frei Paulo e toda essa região aqui.
3: Isso, mas rapaz, tá vendo? A gente viu nos status dele, viu?
0: Festa da Democracia é o nome, viu, Zé da Sônia?
3: Isso, é verdade. Aí eu fui lá pô, a chegada dele lá na entrada de Itabaiana, rapaz, o movimento. Aquela avenida dali do Serrano ali pra chegar na igreja Santo Antônio, ficou pequeno. Quando o Valmir chegou na igreja Santo Antônio lá, rapaz, ainda o movimento tava na avenida cá em cima no Serrano, viu?
0: E Santo Antônio abençoando.
3: E Santo Antônio abençoando. Mas a gente via no semblante de Valmir querendo abraçar um por um, mas só que ele não podia.
0: Entendi.
3: Mas o povo entende, né, rapaz?
0: José, o que eu percebo do sertão à capital, a gente percebe o carinho do povo, né, e o trabalhador, assim, ligado com muita força com o trabalhador. Isso. E a gente percebe também o desespero do poder.
3: Do poder.
0: Ó, em Frei Paulo tá faltando água, viu, José?
3: Sim.
0: Fui na torneira da rádio agora, não tem água não.
3: Não tem água, tá vendo aí?
0: Faça uma oração de lá, viu, Zé das Flechas?
3: O povo tá sofrendo com esse enguar.
0: Mas olha, o povo acordou, viu, José?
3: O povo acordou e o povo tá de olho aberto, o povo tá bem sabendo o que quer, viu?
0: Então, aqui em Frei Paulo não tem água.
3: E aí, o passo errado, tá o momento da gente acertar agora, viu?
0: Qual a música, José das Flechas?
3: Olha, você vê, meu amigo Paulinho, uma senhora de idade aqui em Itabaiana, rapaz. Você vê um absurdo. Uma senhora de idade que mora sozinha, rapaz. Pagar 12 mil reais de água.
0: Não, o negócio tá pesado mesmo.
3: Tá pesado. Eu ofereço a música do programa aí para todos esses ouvintes que tá ligadinho, ouvindo esse maravilhoso programa, viu, Paulo Nunes?
0: Valeu, Zé das Flechas. Um abraço, meu irmão.
3: Olha a Inguá, viu?
0: Cuidado com ela. Vamos botar ela para lá, viu?
3: É verdade, a Inguá tá deixando o povo.
0: Não, é o time. Lá no sertão a conversa é o time da mudança e o time da Inguá.
3: É verdade.
0: Um abraço aí da Flecha, meu irmão.
3: Valeu, meu amigo Paulão. Tudo de bom pra você, uma boa sexta-feira, viu?
0: Tá aí o ouvinte Zé das Flechas, muito feliz com o seu prefeito, Zequinha da Cenoura. E a gente manda um abraço pra todo o povo de Itabaiana. Tem mais gente pra falar com a gente. Alô, bom dia.
4: Bom dia, Paulo
0: Nunes. Oi, Raquel, tudo bem?
4: Eu tô bem, e você?
0: Bem, seu pai tá bem, sua família, Raquel?
4: Meu pai e minha família tá bem.
0: E vai mandar as músicas pra quem?
4: Hoje eu vou pedir a música. Zezé de Camargo Luciano.
5: Traga um pouco d'água.
4: Traga um pouco d'água, que eu tenho sede.
0: Certo, pra oferecer
4: a você, a sua família todinha, a Carlos André, a Zé das Flechas, a Júlia de Ribeirão, Roda Barraca e São Irmão Banhador, todos os ouvintes.
0: Obrigado, minha amiga, que Deus proteja, muita saúde.
4: Tchau, Paulo Nunes.
0: Tchau. Carlos André, hoje é só água, né? O Pelé pediu água no leite e a nossa amiguinha pediu Zezé de Camargo e Luciano. É, eu tenho sede e eu quero dedicar essas músicas ao povo lá de Coronel João Sá, Cidade da Pedra, cidade de Romualdo Costa, povo de Jeremoabo também, ouvindo o nosso programa. Mandar um bom dia em nome de Lula de Dalvinho, ex-prefeito de Jeremoabo. Mandar um bom dia para o povo de Pedro Alexandre, de Malhada Nova, Barreiras, em nome de Mateus, de Nego de Arnaldo, abraçar todos os baianos do sertão da Bahia. Em nome de Paulo de Deus e Doutor Lulinha de Deus, abraçar os amigos lá em Paulo Afonso, povo de Santa Brígida, a terra de Pedro Batista. Nosso programa vai muito ao sertão da Bahia, mais de 20 cidades do sertão da Bahia, e a Rádio Educadora chega e a gente mandando um bom dia com muita alegria para o povo do sertão da Bahia. Tem gente para falar com a gente. Alô, bom dia.
6: Bom dia.
0: Maria de Zé de Zumira.
6: Tá falando com ela.
0: Tudo bem?
6: Tudo bem, meu amor.
0: Encontrei seu genro, a boiador, rapaz.
6: Vou mandar um bom dia para Carlos André.
0: Hã?
6: Para você. Isabel de Zumira, Josefa de Zumira, que completou ano ontem.
0: Parabéns para ela.
6: E tia de Dona Nivalda, que completou idade nova, hoje está com 8 dias.
0: Para Tiago, para Aguinaldinho e para todos os filhos de Zé de Zumira.
6: E um bom dia para Gileide do Pinhão, Patrícia do Beija-Flor e os ouvintes daqui do povoado Lagoas.
0: Obrigado, Maria de Zé de Zumira, que Deus lhe proteja, viu?
6: E um bom dia para Marta, mais Joãozinho na Fazenda Onça.
0: Muito bem.
6: A música que eu quero que passe é Raridade, para oferecer a você, Carlos André, que já falou no meu nome. Bom dia, Carlos André. Você mora no meu coração e não paga aluguel. Vocês dois, viu?
0: Obrigado. Tá vendo aí, Carlos André? Aí é mulher forte, mulher.
6: Bom dia para meu filho no Chico do Sul.
0: Que Deus lhe proteja, minha amiga Maria de Zé de Zumira.
6: Amém. Um bom dia, que vá com Deus, viu?
0: Obrigado.
6: Tchau.
0: Atendendo nosso ouvinte, tchau. Maria de Zé Zumira, e mandando um abraço para ela e todo o povo do povoado Lagoas. Mandar um bom dia também para Dona Maria de Zé Carreiro, desejar muita saúde para

0: Paulo Nunes e convidado, deixa eu mandar um bom dia especial para Zé Carlos Menezes, está na sua fazenda, ouvindo o programa, desde o programa de Carlos André. Ele ouvindo a Rádio Educadora. A Rádio Educadora ou escuta no sertão, no Agreste, na capital. Muita gente escutando a Rádio Educadora e o programa Paulo Nunes e convidados. Deixa eu agradecer mais uma vez à amiga Nathalie e ao esposo Nego Céu pela recepção, festa bonita lá na Lagoa do Veado, município de São Miguel do Aleixo, comunidade de um povo participativo. Quero agradecer. E vai ter uma galinha de capoeira por lá, viu, Carlos André? Um dia convidar você para nos ajudar, né? Você trabalha muito, reza muito, e quem sabe você fazer lá uma pregação, uma oração para aquela família, família de bem e do bem, né? E o povo da região ali participou, a festa na paz. E agradecer, Nathalie, a você, a Nego Céu, a boa vontade de vocês, a atenção, o carinho. Teve um cuscuz com a galinha de capoeira. Eu ainda tô olhando para a Lagoa do Veado, viu, Carlos André? Muita coisa boa lá, muita gente boa, marcou presença, né? Nosso amiguetinho marcou presença lá de Itabaiana. Ficou encantado com a recepção de Nego Céu e Nathalie. Muito obrigado mesmo, Lagoa do Veado. Muito obrigado, São Miguel do Aleixo. Amanhã eu vou estar cantando no Pernambuco. Agradecer também ao povo pernambucano e levar o forró de vaquejada de Paulo Nunes, uma grande vaquejada pega de boi no mato. Tem gente para falar com a gente? Alô, bom dia.
1: Bom dia, Paulo Nunes.
0: Quem fala?
1: Gilvânia de Ribeirão.
0: Tudo bem, Gilvânia?
1: Apesar da gripe, tá tudo bem, Paulo Nunes.
0: Você... Doença de rico, o povo comenta, né? O que é que você manda no programa, Gilvânia?
1: Oi. Oi.
0: O que é que você manda no programa? Fica à vontade.
1: Então, vou oferecer as músicas aí do programa para meus pais, para meus filhos, da avó da barraca, para esqueci, seu José Renato e família, para Dona Irene e família, para Carlinhos das Pias e família em Frei Paulo, para JC Taxista aí, para Joãozinho e Marta, para Raquelzinha com a família dela, para você com sua família, Carlos André com a família e todos que estão ali ouvindo nesse momento, ok?
0: Obrigado, Gilvânia. Muita saúde, viu?
1: Amém, Paulo. Pra você também. Bom dia, bom trabalho aí. Bom final de semana, viu?
0: Tá aí nossa ouvinte, tá, Gilvânia, tá, lá de Ribeirópolis. Vamos ouvir a música de Pelé e a música de Maria de Zé de Zumira. E vamos atendendo o povo, tocando música. Deixa eu mandar um bom dia especial para o povo lá em Porto da Folha. Muita gente ouvindo a gente em Porto da Folha. Um bom dia para o povo de Gararu, em nome de João de Bebé. Mandar um bom dia para todos os amigos de Paulo Nunes em Gararu. Um bom dia especial para seu Ai, Dona Eliene, na Fazenda Sossego, em Nossa Senhora de Lourdes. Meu compadre Gil do Queijo, Zé da Mata. Um bom dia especial para Beto de Gil, Rogério de Gil do Queijo, todo o povo de Nossa Senhora de Lourdes na audiência. Aquele abraço. Um bom dia também para o povo de Gra Cardoso, o povo bom lá de Feira Nova, de Nossa Senhora das Dores, do Cumbe, de Aquidabã. E voltando para Monte Alegre, em nome de Erivan Aboiador e Dona Nivalda, abraçar todos os casais do município de Monte Alegre. Mandar um bom dia para o nosso amigo Everaldo das Vaquejadas, lá em Monte Alegre. Um bom dia também para o nosso amigo Acriso Pereira e todo o povo da cidade de Monte Alegre aí na audiência, o Acriso Pereira. E os mototaxistas, os comerciantes, o pessoal das Topix, das Vans, muita gente aí trabalhando e ouvindo o programa Paulo Nunes e convidados. Mandar um bom dia para seu Zé Didé, lá na Baixa Verde, com a família, o amigo Brito e a esposa Jeana e todo o povo lá da Baixa Verde, Joãozinho de Bigi, ali na região da Lagoa do Roçado, muita gente ouvindo o nosso programa na Lagoa do Roçado, Joãozinho de Bigi, Haroldo, pessoal da Vaca de Leite, o nosso amigo Gilmar de Deda no Belo Monte, todo mundo de rádio ligado aí, muito obrigado de coração. Vamos ouvir música no programa, daqui a pouco a gente volta.

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1: Marcando 6h44 aqui na Melhor de Sergipe, mandando um bom dia especial para o povo de Nossa Senhora da Glória, pessoal que acompanha o nosso programa, Gervásio da Quixaba, Gilberto Freitas, Régio Aragão, nosso amigo Gentil de Juzinha, muita gente em Nossa Senhora da Glória ouvindo nosso programa. E eu quero mandar um bom dia especial para todas as comunidades de Nossa Senhora da Glória, pessoal do Tanque de Pedra, de Aningas, de Lagoa Bonita, do Mandacaru, pessoal do Angico, muita gente ouvindo a gente lá em Nossa Senhora da Glória. Trabalhamos em nome do Alto Posto Peteba e Nossa Senhora Aparecida, trabalhamos em nome da churrascaria do Beleza, trabalhamos em nome do vereador Zé Lima, lá em Nossa Senhora Aparecida, trabalhamos em nome da prefeita Jeanne da Farmácia e trabalhamos em nome de Belo Automóveis, mandando um bom dia especial para o grande amigo e empresário, nosso amigo Walter, lá em Ribeirópolis. Programa Paulo Nunes e convidados, tem mais música. Preparei o Boi Cigano para eu dedicar diretamente para a garotinha Lorena Rocha, que ela gosta muito da toada da música do Boi Cigano aqui no programa. Dedicar também ao seu avô Mauro de Rocha e o povo bom de São Miguel do Aleixo, São Miguel do Aleixo, e mandar um abraço para o vaqueiro Roberto, vaqueiro corredor do Mourão, representando São Miguel do Aleixo em todo o Nordeste, todo o Brasil, vaqueiro Roberto e São Miguel do Aleixo.

de Frei Paulo, programa Paulo Nunes e convidados. Deixa eu mandar um bom dia para o povo de Macambira. Macambira, nosso programa tem uma boa audiência. Qualquer dia eu vou à Feira de Macambira fazer uma visita à Feira de Macambira aí. Muita gente escuta a gente e a Rádio Educadora é a mais forte em Macambira. Mandar um bom dia também para o povo de Poço Verde. Pessoal que escuta também a Rádio Educadora, pessoal de Simão Dias, muita gente lá em Lagarto ouvindo a gente, pessoal de Areia Branca, de Campo do Brito, pessoal da cidade do Sanfoneiro Cobra Verde, ali São Domingos. Um bom dia especial também para o povo lá em Riachuelo, pessoal de Malhador, de Moita Bonita, muita gente ouvindo nosso programa. Mandar um bom dia para o povo de Carira, capital do milho. Bom dia especial para Dr. Vinícius, para o William de João de Gadé, para João de Gadé, Dona Gadé, para Nendo Gade e Dona Angélia, para o poeta Valdo de Levino, meu tio, Dedé de Ormano e todo o povo de Carira na audiência. Aquele bom dia especial, Dona Lourdes lá no Santo Antônio, pessoal do Santo Antônio aí, muita gente ouvindo a Rádio Educadora, pessoal do Bonfim, pessoal também ali de Altos Verdes, de Fazendinha, todo o município de Carira aí na audiência do programa Paulo Nunes e convidados. Manda as músicas do programa também, aí é música de qualidade, viu Carlos André? O grande cantor Josa Vaqueiro do Sertão. Eu era garoto aí na época dessas músicas, mas é música de qualidade.

Ele vai tocar Erisvaldo de Carira, Vaqueiro Velho, e vai tocar Luiz Gonzaga, Paulo Afonso, para dedicar o amigo Paulo de Deus, lá em Paulo Afonso, e o doutor Lulinha de Deus, amigos que gostam do nosso programa. Quem está ouvindo também o nosso programa é doutor Henrique de Deus, lá na Fazenda Sempre Viva. Ele é médico e é neto do grande médico Luiz Barbosa de Deus, que já está com Deus, e o doutor Henrique de Deus, lá na Fazenda Sempre Viva, em Canindé de São Francisco, retransmitindo a audiência do programa Paulo Nunes e Convidados.

Valeu, vaqueiro, prazer todo meu ter você cantando comigo. Eu sei que daqui a pouco você vai fazer seu show aqui, mas você foi um cara que disse assim: Erivaldo, eu vou cantar com você sim, principalmente na sua cidade, em cima do palco que tem o seu nome. Palco Erivaldo Caria. Muita

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6: Fala, meu povo. Está no ar a FM 5-5. Olha, se Fábio disse, tá dito. Pode chegar que no programa de hoje nós vamos falar sobre segurança pública. Tem ainda um bate-papo com o Fábio Mitidieri, aqui direto dos estúdios da FM 55, e a sua participação pelo WhatsApp 55. Então simbora, simbora, simbora. Pode chegar. A FM 55 tá no ar.
7: Está no ar.
6: A gente já começa com o quadro Temperatura.
8: Oi, Dudu, dia de muito calor aqui nas ruas do Agreste do Estado, os termômetros marcando 55 graus e a temperatura só subindo. Tem gente

0: meu irmão, é 5C.
1: Olha, quente também é o tema do nosso programa de hoje, segurança pública. Sergipe é o estado mais seguro do Nordeste. E esse é um dos temas da nossa entrevista com Fábio Mitidieri. Então, hora de Fábio. Fábio, os indicadores de violência em queda. Primeira coisa que vem em mente.
2: Olha,

que a segurança pública começa na escola, quando a gente faz política pública de educação, importa logo na base, começando na escola. Quando você faz geração de emprego, quando você melhora a

0: os microfones abertos, a gente vai para a participação popular.
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0: Repórter 55 foi às ruas perguntar às pessoas.

0: tranquila nas ruas. Eu só tenho a agradecer ao governo, Fábio.
1: Eu acho que esse reconhecimento da sociedade é muito importante. Bom lembrar que nós, Sergipe, já fomos o estado mais violento do Brasil. E hoje há uma integração entre segurança pública, governo do estado e sociedade.

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1: Agora marcando 7h26, mandando um bom dia para você de toda a região aqui de Frei Paulo, você dos povoados, pessoal que está ouvindo o nosso programa também lá na região de Lagoa da Volta, em Porta Folha, pessoal do Ranchinho, pessoal de Linda França, Lagoa Redonda, Lagoa do Rancho, muita gente ouvindo a gente. Olha, hoje é aniversário de Deda do Belo Monte. Deda tá aniversariando e eu quero desejar um feliz aniversário para um amigo Deda, ouvinte aqui do programa, o Deda de Dona Sônia. Daqui a pouco eu vou conversar com o Jair Tentei aqui no programa e ele vai falar de um grande encontro cultural lá em Carira, encontro de aboiadores, poeta Jair Tentei, daqui a pouco aqui. Trabalhamos em nome do Alto Posto Peteb em Nossa Senhora Aparecida, trabalhamos em nome da churrascaria do Beleza, trabalhamos em nome do vereador presidente da Câmara, Zé Lima, trabalhamos em nome de Belo Automóveis e trabalhamos em nome da prefeita Jeane da Farmácia, prefeita de Nossa Senhora Aparecida. Vamos ouvir uma música bonita aqui no programa, trazer Zé de Almeida e Paulo Nunes, Mulher Pedacinho Humano, para dedicar aos nossos ouvintes, pessoal que acompanha o nosso programa em toda a região aqui dos povoados de Frei Paulo, pessoal também lá em Ribeirópolis, mas tem gente para falar com a gente. Alô, bom dia.
2: Fala, Paulo Nunes.
1: Tudo bem?
2: Fernando, campeão.
1: Fernando, tudo bem, Fernando?
2: Tudo na paz, amigo.
1: E as músicas do programa, você manda para quem?
2: Eu quero oferecer a minha família, quero oferecer a meu cunhado Cláudio, que tá aqui, ó.
1: Hã?
2: Manda um abração aí para ele aí, é o Cláudio.
1: Na hora.
2: Quero oferecer a você e família, a Carlos André, a Deda, a seu Antônio lá no Tocantins, José Dez na Vorada do Oeste, a Ata lá em Portugal, a seu Zezinho do Shopping, enfim, a todos meus amigos aqui Nossa da Glória em toda a região. Valeu, Paulo Nunes.
1: Um abraço, meu amigo Fernando.
2: Valeu, Paulo. Fica com Deus, bom final de semana.
1: Valeu, irmão. Tá aí o nosso ouvinte Fernando lá de Nossa Senhora da Glória na audiência do nosso programa. Vamos ouvir uma música, daqui a pouco a gente volta.

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1: Agora marcando 7h32 aqui na Melhor de Sergipe, programa Paulo Nunes e convidados. Mandar um bom dia para todo o povo do sertão da Bahia na audiência. Pessoal lá em Pedro Alexandre, muita gente ouvindo a gente. Pessoal em Santa Rosa do Ermírio, bom dia para Pedro Vito, para Zé Pequeno, para seu Nininho, galera ali na Lagoa dos Bichos, pessoal da Serra da Guia, pessoal de Sítios Novos. Falar em Santa Rosa do Ermírio, eu quero mandar um bom dia especial para o grande comerciante TT João Batista, em Santa Rosa do Ermírio, também para o vaqueiro Nenê de Gregório, vaqueiro Corredor do Mourão. É um bom dia especial também para Parfu, fazendeiro, criador de vaca de leite. Bom dia também para o nosso amigo Gercílio de Doca Grande e Maria de Zé de Manhana, casal que escuta o nosso programa. Por aqui está Jair Tentem. Jair, bom dia, tudo bem?
2: Bom dia, Paulo Nunes, todos os ouvintes da Rádio Educadora.
1: Como é que está a nossa cidade do Carira?
2: Rapaz, está boa. Carira sempre foi boa, é uma cidade, né, hospitaleira.
1: Ganhou
2: cidade,
1: o nome, cidade da cultura. Capital do Milho.
2: Capital do Milho.
1: Como é que vai ser esse encontro de apoiadores, Jair Tentem?
2: Vai ser bom, porque é uma festa cultural da região. Só tem na Carira três que faz, que é Zé Martim, professor Vaqueiro e eu. Eu já fiz dois, agora é o terceiro. Vai ser um encontro assim, e os amigos da região que gostaria muito de vir, outros cobrando. E a presença de todos os apoiadores, inclusive você. Convido todos os apoiadores da região, de Carira e Circo Vizinho, para se fazer lá presente, nos ajudar e se alegar e apoiar a cultura da região, que é Encontro de Apoiadores.
1: Qual a data, Jair?
2: Dia 13, né? Dia 13 de setembro.
1: 13 de
2: domingo
1: setembro.
2: Desde que vem a 8.
1: Está próximo?
2: Está próximo.
1: E você está tendo apoio da Câmara Municipal?
2: Não,
1: da Prefeitura?
2: Não, isso aí, não. Apoio deve ter, mas eu ainda não procurei nenhum, sabe? Mas vou procurar.
1: Todo mundo.
2: Vou procurar. Quem sabe, esse negócio a gente deixa mais pra semana, sabe?
1: É um encontro de apoiadores, uma festa cultural.
2: E lá tem muitos vereadores que gostam da cultura, né? Eu acho que todos os vereadores lá gostam da cultura. Mas eu vou procurar todinho, sabe? Pedir um patrocínio.
1: Os comerciantes.
2: A gente acha.
1: Vamos lá, festa ajudar. Do Jair Tentem, todo mundo.
2: É isso aí, Paulo.
1: Qual é a música que você mais gosta, Jair?
2: Qual é a música que eu mais gosto?
1: É.
2: Ei, rapaz, agora você me pegou, porque é várias, mas eu sou fã de Melhor José Rico. Sou fã dele, inclusive eu canto muita música dele. Muita dele. E tem uma música de José Rico que eu gostei muito, é aquela música A Carta.
1: A Carta.
2: É.
1: Veja aí, Carlos André, a música que Jair Tentem mais gosta. Vai mandar pra quem lá em Carira?
2: Vou mandar pra todo o povo de Carira, né? Inclusive a minha esposa, né?
1: Como é o nome dela?
2: Neilde.
1: Dona Neilde.
2: É.
1: Ela é mulher de igreja, né?
2: É. Ela é muito católica.
1: Ela reza muito pelo esposo dela, fiquei sabendo.
2: Reza.
1: Repita o nome da música, Milionários é Rico.
2: A Carta. É. Mas você, né, rapaz? Mas você não é boquinha. Perguntou qual é a música que eu gosto.
1: Vamos ouvir, rapaz.
2: É, tá certo.
1: Conversando com o Jair Tentem aqui no programa, vamos ouvir a música que ele gosta e daqui a pouco a gente conversa mais sobre o Encontro de Apoiadores.
2: Certo.
1: Festa grande lá em Carira.
2: É.
1: Todo mundo convidado.
2: Quando tiver a música no ponto, né? Ele tá caçando, né?

0: Aqui na Melhor de Sergipe, Raida Educadora, trabalhamos em nome do Alto Posto Peteba em Nossa Senhora Aparecida, trabalhamos em nome da churrascaria do Beleza, trabalhamos em nome do vereador presidente da Câmara, nosso amigo Zé Lima, trabalhamos em nome de Belo Automóveis e trabalhamos em nome da prefeita Jeane da Farmácia da cidade de Nossa Senhora Aparecida. Poeta, cantor e compositor Jair Tentem.
1: Dia
0: 13 tem um grande encontro cultural, encontro de aboiadores lá na cidade de Carilha.
1: É verdade. Inclusive, Paulo Nunes, eu quero dizer que as atrações de lá, assim, depois dos aboios, né? Tá, chegar os vaqueiros, a gente foi fazer uma roda de vaqueiro, né? Tá, é assim, né? Aí quando terminar essa parte dos vaqueiros, aí eu resolvi botar uma
0: bandinha. Dos poetas, dos aboiadores.
1: Dos aboiadores, é. Quando terminar, aí eu resolvi a colocar meu subir, que tem uma bandinha chamada Os Top, né? Vai apresentar também aí. E a banda, orgulho de ser vaqueiro, nosso amigo Té Aboiador.
0: Muito bem.
1: Orgulho de ser vaqueiro, sabe? Ele é um cara que canta bem, sabe? Música forró de vaquejada. Sabe? E é um cabelo também que faz verso e tal, é da porta.
0: Então, todo mundo convidado para um encontro de aboiadores do nosso amigo Jair Tentem.
1: É. Inclusive os aboiadores da região, né?
0: De toda a região.
1: É. Inclusive de Carilha. De Carilha, todos convidados.
0: Carlos André, prepara aí, Zé de Almeida e Paulo Nunes, desabafo de vaqueiro que eu quero mandar para o vaqueiro. O vaqueiro do Boi do Mato, o vaqueiro do Mourão. Você que é vaqueiro de toda a região do sertão, você do Agreste, você que está ouvindo nosso programa, desabafo de vaqueiro com Zé de Almeida e Paulo Nunes e conversando aqui com o poeta lá de Carilha, Jair Tentem, convidando todo mundo para o encontro de aboiadores do Jair Tentem, dia 13 de setembro agora, todo mundo convidado.
1: O local é lá no quiosque, no centro, quiosque Ponto dos Vaqueiros.
0: Ali no centro da cidade de Carilha.
1: É, ao lado do mercado da farinha.
0: Muito bem. Ouvindo aí Zé de Almeida e Paulo Nunes, desabafo de vaqueiro aqui para mandar especial para o vaqueiro Sérgio da Agrobui. Em nome de Sérgio da Agrobui, mandar para todos os vaqueiros de Itabaiana. Mandar também para o grande cantor, compositor Zito Costa. Mandar para o nosso amigo Léo Costa. E todos os artistas em nome de Jair Tentem, Zito Costa, Léo Costa, abraçar todos os artistas que escuta o programa Paulo Nunes e convidados.

4 na melhor de Sergipe, agradecer a Deus por mais um programa, agradecer a presença de Jair Tentem, agradecer a Carlos André e agradecer também aí ao povo sergipano pelas orações para com o nosso amigo da mudança. Carlos André, tá chegando mudança aí com força. Parabéns também para você pela sua luta em toda a Agreste e os amigos do sertão também ouvindo o programa. Vou deixando um abraço, volto na próxima sexta-feira, se Deus quiser. Todo mundo convidado para o encontro de apoiadores de Jair Tentem. Fica cantando Zé de Almeida e Paulo Nunes, Coisas da Vaquejada.

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amores do rádio, bom dia, minhas lindas maravilhosas. Estamos chegando com as graças de Deus e a proteção de Nossa Senhora Aparecida e o Divino São José para levar até o seu receptor mais um Revista Educadora, a sua revista semanal com música, entrevista, informação, entretenimento e a participação do ouvinte pelos telefones 998-280577 pelo 999-434109. O zap da Educadora é o 999-401691. Ligue, participe, peça a sua música, mande o seu recado. Estaremos agora até às 10 da manhã na melhor comunicação do rádio nordestino. A partir de agora, eu, você e o Rádio Senin estaremos juntos na comunicação. E eu, como sempre, bonito, cheiroso, charmoso e gostoso. De agora até as 10 da matina é só música sertaneja pra você, amigo ouvinte do campo e da cidade, levando a lisguia e descontração pra você que está sintonizado na 89.5, a princesinha do Agreste. Vamos tocar música. Vem aí a primeira, Jéssica Sampaio, Conselho de Pai. Em seguida, Voou com Dor, Mato Grosso e Matia. Beço de... como é o nome da outra música, rapaz? Beço de Espinho, Luiz Vicente e Luizinho. E em seguida vem aí a quarta música, com... Quem é o outro? Já tô esquecido. Aurora do Mundo, Lorena e Rafaela. Ei, menino, manda um abraço pra ela. 8:09 da manhã. Educador FM, deixa cair.

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0: aqui agora às 8 da manhã, 31 minutos aqui na linda cidade de Frei Paulo. Educador FM 89.5. Show no povoado Pedra Grande, dia 12, sábado, né? É no Bar Cantinho da Paz, lá do nosso amigo Messias. O show é com Birmax e os irmãos diferentes. Também haverá um bingo e o prêmio é um bode. Até a foto ela mandou aqui, viu? Um bode bonito, né? Você gosta de bode? Então compra a cartela pra você ganhar, né? É, a organização é de Missília e Família, aí no povoado Pedra Grande, no município de Nossa Senhora da Glória. Oi, Betinha! Se der certo, a gente sai aí, viu? Não vou lhe prometer, não, mas de qualquer maneira, tá todo mundo convidado para o show aí com o Birmax e os irmãos diferentes. São duas pessoas, né? É, aí no povoado Pedra Grande, no município de Glória, Bar Cantinho da Paz, né? Às 19 horas. Haverá também um bingo e o prêmio será um bode. Ei, Deus que pode, um cabrito faz um bode. Né, Betinha? Ela tá lá dizendo que é. Dia 13 também tem bingo e leilão beneficente no povoado Pau Ferro. É em prol da igreja, de domingo a 8, viu? Você é o nosso convidado, Betinha, FDP de Isabé. E o ministro Paulo, que todos três são ministros, né? Convida toda a população que for para ajudar ao leilão e ao bingo, porque será em reforma do forro da igreja, do povoado Pau Ferro, em Nossa Senhora Aparecida. Todo mundo convidado. 8h32, tem gente na linha. Alô, você do telefone, bom dia.
1: Bom dia, Zé Donira.
0: Eu falo com Raquel, o que é que tu manda, menina?
1: Como é que você tá, Zé Donira?
0: Eu tô bem, graças a Deus, vivendo e achando bom.
1: Eu vou pedir a música Trio Parada Dura, porque você não passa lá.
0: Por que você não passa lá com o Trio Parada Dura? Para oferecer a quem?
1: A você, a sua esposa, a Joinha de Ribeirão, Carlos André, Mário Cena, Roda Barraca, Roda Wilson, Zé da Frecha e Sônia Mamboiada, todos os ouvintes.
0: Tá certo, Raquel.
1: Tchau,
0: querido, obrigado pela participação. Tem mais gente na linha. Alô, você do telefone, bom dia.
2: Bom dia, Zé.
0: Oi, olha que voz ela tá hoje.
2: Oi.
0: Ai, ai, ai, a banana fez mal.
2: A gripe não foi embora ainda não, viu?
0: Pois é, banana com gripe não dá certo.
2: Rapaz do céu, elas gostam de mim. Quando entra não quer sair não, viu?
0: Ei, assim.
2: Ontem eu fui lá na rodoviária, lá em Vasco de Zé de Vídeo, Vasco da rodoviária, né? Tomei um alcatrão com limão e mel. E ele disse que ia pra eu voltar lá de novo, mas eu tô achando que eu vou mais não, que só serviu pra beber mesmo, mas pra outra coisa não serviu não.
0: Mas é porque tudo muda, mas antigamente alcatrão com mel e limão era bom mesmo pra gripe, né?
2: É, então.
0: Pois é.
2: Eu fico assim, que eu vou acostumar, sabe? Que eu gosto, aí é bom que eu fico da festa, eu vou beber todo dia.
0: Pois tá? É. Tu sem beber já é um perigo, bebendo.
2: Ah, pois é, imagine.
0: Ave Maria.
2: Eu não corro perigo de jeito nenhum, mas nem beba, nem beba não, que eu não me beber, graças a Deus, nem bebendo, nem sem beber, viu?
0: Ah, tá certo.
2: Eu sou eu, viu?
0: É, e macaco é um bicho.
2: É, minha galinha sumindo.
0: Ai. Ei, Giovana, tu é demais. Ai.
2: Bom dia, Seninha.
0: Seninha, meu filho, tá comendo goiaba.
3: Bom dia, Giovânia. Ele sabe que goiaba é bom, né? A fonte de vitamina é legal, né?
2: É, pois é, com certeza.
3: É verdade. É. Olha, Zé Donira, quando tá assim com você, ele toma chá de pau de alho.
0: Epa, que história é essa, pai?
3: Pau de alho.
2: Ah, é bom, né?
3: É bom. Cai fora, ele disse que é bom, né? Eu nunca tomei não, mas ele disse que é bom.
0: Eu nunca desisti.
3: Isso é, Maricela, é bater e queda, 24 horas.
0: Pois é, viu, o cara com 55 anos mentindo.
3: Bom, mas assim, quem quer melhorar tem que acreditar no povo mais idoso, né, Giovanni?
0: É, vai até tanto idoso mentiroso, só pé.
3: Você tá boa, né? Então, graças a Deus. Viva São João.
0: Tá bom de tomar remédio.
3: Vai melhorar, vai melhorar. Olha, Deus no céu, você vai melhorar. Vai melhorar, olha, Deus no céu. Tá viva, graças a Deus, tá batendo os olhos.
2: É, as gripes assim, sabe? Ela puxa e chega ali, mas quando ela chega, ela não quer sair mais não, sabe?
3: É, ela vem sem ninguém chamar e só sai quando alguém expulsa.
0: Já sei, é porque o seu instinto é bom, aí ela segura-se.
2: É, ela segura.
0: Eu sei.
2: É isso aí.
0: Tá certo.
2: Muito bem.
0: Quer ouvir o quê?
2: Bom dia, Vicentinho. Bom final de semana pra você.
3: Um abraço.
0: Quer ouvir o quê?
2: Toca aí, Roberta Miranda, perigosa e linda, viu?
0: Ai, ai, ai. Além de linda, perigosa.
2: É, pois é. Toca ela aí pra nós.
0: Tá certo.
2: Viu?
0: Tá bom.
2: Eu ofereci pra meus pais, pra meus filhos, pra meus irmãos. Pra lá da barraca, pra Raquelzinha aí, que já falou agora, pra família dela. Pra Bela Automóvel aqui em Ribeirópolis, pra Vato da Rodoviária também, toda a equipe lá que tá tomando um cafezinho lá agora. Pra seu Heráclito, pra seu Alcínio, pra Nau, pra Nega, pra Cláudio do Geladinho, pra Lucas da Mercearia, pra Fifi, o Predeiro aqui em Ribeirópolis, pra Tô Oliveira e Parecido e o filho dela, Alexandre. Aqui em Ribeirópolis, pra o Aisnã da Madeireira também com a família, toda a equipe dele lá no trabalho. Pra os meninos aqui, Wesley, Jairo e Aldemir, que tá na Tipel ali me ouvindo, aí ligado. Pra, e o proprietário também, que é o Giovanni de Gil da Riva. Pra Beta, pra Wanda, pra Bandida, pra Raquel, o Raquel já falei, né? Pra Bernadette no Espinheiro, Carlos Daniel, pra toda a pessoa da Amaral de Capela, do Belame, dos Milagres, da Fazendinha, da Lagoa das Esferas, pra Valdecir aqui também, Ribeirópolis, com a família, todos aqui de Ribeirópolis, que muita gente tá ali ouvindo nesse momento. E pra seu José Arnaldo e família, pra Dona Irene e família, pra você e sua família. E um bom dia, um bom trabalho, um final de semana. Todo o pessoal da Cruz das Graças, do Aralina Arlaz, pra sua esposa Maria José.
0: Tá bom.
2: Pra Zé de Moisés, Iraci e Tony de Moisés lá na queimada. E um bom dia, um bom trabalho, bom final de semana aí, viu?
0: Tá certo, vai sarar a gripe, viu?
2: Vem com certeza.
0: É isso aí, 8h38, tem gente na linha? Então vamos tocar a música. A primeira que vem aí é Velho Pontilhão, com Teixeirinha. Jorge de Cis pediu sexta-feira e eu estou pagando hoje. Por que você não passa lá o trio Parada Dura? Perigosa e linda Roberta Miranda. É, e o ouvinte tá na linha, vamos ver o que é que ele quer ouvir. Diga aí, minha gente, bom dia.
4: Bom dia, Zé Doneira, Val da Barraca.
0: Oi, Val, o que é que você manda, meu querido?
4: Há quanto tempo que eu não ligo pra você, consegui agora, viu?
0: Pois é, assim mesmo, mas fazer o quê, né?
4: Vou pedir com o Léo Costa aí, é só olhar pra ela que dá vontade das bebês.
0: Tá certo.
4: Vou oferecer, Zé, pra você, sua esposa, a Dona Maria, sua família toda lá na Aparecida, o Zé do Pureza, o Sargento Lima, nossos amigos de Ladinho, o vereador Lázaro Lima, nosso amigo João da Dez, com a padaria lá da filha dele, né? O Dernival também ligado no seu programa, aqui pra Giovânia, que já ligou agora, a Raquelzinha vai ajudar, mas é da Frecha, pra Beto Pedra Grande, Vânia Migrado Cardoso, Fazer de Armando Sato da Serra, Domingo Lagarto, Filho da Seis Barras, Grande Simão Via, nossos amigos aí da Zareia, Lucas, nossa amiga Dena, e todos os ouvintes ligados no seu programa, viu? Pra Valdecir aqui, Balaio Lagoa da Espera, e todos os ouvintes, é muita gente nessas horas, viu?
0: Pra Balaio, Tom de Paula, pra todos.
4: Isso, a família da Lagoa da Espera, todo mundo ligado, nosso amigo ministro Adinaldo.
0: Tá certo.
4: Também. E não esquecendo nosso amigo dono da emissora, viu? Seu José Arinaldo, dono de Salina, apaixonadinho.
0: Tá certo.
4: Tiara, Jair Oliveira. E pra todos os ouvintes, um bom trabalho, que Deus lhe abençoe e bom final de semana.
0: Obrigado, Val da Barraca. É isso aí, o povo ligado conosco aqui na FM, Educadora 89.5, a Princesinha do Agreste. Quem está retransmitindo o nosso programa também é o Gerilvânia aí no quiosque, aí nas lajes, né? Lá em frente à minha casa. O senhor Gerilvânia é ligado conosco. O nosso muito obrigado também. O povão das lajes, Minas Gerais, Lagoa de Croá, todos vocês ligados conosco. O nosso muito obrigado pela sintonia. 8h40 tem. Vamos tocar música? Vem aí. Tem gente na linha? Ah, não tem gente não? Então vamos tocar música, né? E o que esse negócio tá? Tururu, tururu. Parece uma coruja quando tá com sono. É, vamos tocar a música, Velho Pontilhão, Teixeirinha, deixa cair.
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1: Estamos aqui agora às 9 da manhã, 4 minutinhos, Educador FM 89.5, a princesinha do Agreste. É, quero lembrar que dia 12 tem show lá no bar Cantinho da Paz, no povoado Pedra Grande, no município de Glória. A organização é de Missília e Família. O show com Bimarx e também os Irmãos Diferentes. O bingo será realizado a partir das 19 horas. E o prêmio é um bode. Até a foto do bode ela mandou aqui. Ei, Betinha, boca quente. Aí, Zé, que bode bonito, é. Tá vendo aí? Vai lá comprar a carteira pra você ganhar, o bode. O que foi, Betinha? Ah, tá certo. Ficou muito baixo. Mas tá bom, Betinha. Estamos divulgando aqui, viu, querida? É, também tem bingo e leilão beneficente no povoado Pau Ferro, dia 3, às 3 da tarde. Estaremos lá, se Deus quiser. Esse bingo beneficente e o leilão é em prol do forro da igreja do povoado Pau Ferro. O ministro Paulo, o ministro Edson e a ministra Betina agradecem a todos que compareceram, viu? 9:05 da manhã, o Zé Lima já está por aqui, né? É, daqui aí tá o povão aí, o curralinho mesmo é só de radinho ligado na escuta, né, Pelô? Que ele tá lá dizendo que é Branco de Antônio Cilira, Ernesto de Seu Zeca, a esposa Maria também ouvindo a gente. Pelô do caminhão, ligado conosco, o nosso muito obrigado pela sintonia. 9:05 da manhã, tem gente na linha? Não tem não? Mas vamos passar os atos, nós não passamos, porque agora o programa ficou mais curto ainda, mudou esse horário político, mas é assim mesmo, né? Fazer o quê? É 35 dias só e depois nós estamos livres, né? Vamos colocar os áudios aí para ver o que é que os nossos internautas querem falar. Aí você vai.
2: Bom dia, Zé Tomir, estou te ouvindo. Estava ouvindo o programa do outro rapaz e agora o seu. Achei muito engraçado. Você agradeceu a Deus por uma risada muito gostosa que você deu aí agora no rádio.
1: Pois é, Vera. Você é demais. Um abraço pra você e pra o Givaldo aí na Avenida Abidom José Barreto, na cidade de Aparecida. Tem gente na linha. Alô, você do telefone, bom dia.
3: Bom dia, Zé.
1: Eu falo com Jeane.
3: Isso.
1: É, o Zé, que é... Oi.
3: Eu quero oferecer as músicas do programa. Pra com Madeline e com o Padre Humberto. José Golinha, Creane e Arthur. Também pra Reginalda. Carlito de Pedro. Carlito de Tão Virgínia, mas Zefinha e Machinho. Também pra Nenê, Nenê de Carlito de Virgínia. E pra as meninas da Pedra. A Denilza, Lourdes, Zete, Ivânia. Também pra mocinha mais rolinha na Pedra Véia. Também pra Givanito no Curralinho. Manuel Messias Marceane, Luciano mais Cristiano, Jesus. Pra turma da Santa Rita, pra Seu do Reis. A turma do Seu Lero, pra Maria José, pra Dedé, pra Maria José de Donizinha, também pra Meire, Meire de Seu Lero, pra Elisângela, e também pra Tia Francisca, pra Aninha, pra Neném, pra Gustavo, pra turma da Conceição, pra Cristina, São Pedro, Jesus.
1: Caiu a linha, foi?
3: Mais Osório e também pra Beto mais Meirinha e Lúcia mais Josa.
1: Tá certo! É isso aí.
3: Bom final de semana.
1: Obrigado pra você também.
3: Deus te abençoe.
1: É isso aí, Jean. Tem mais gente na linha. Alô, você do telefone, bom dia.
4: Bom dia, Zé Donira.
1: Eu falo com o Valdeci.
4: Iraci!
1: É Iraci de Queimadas! Diga aí, Iraci, o que é que você manda?
4: Eu quero a música de Lourenço e Lorival, Relógio Quebrado.
1: Relógio Quebrado com Lourenço e Lorival. Oferece pra quem?
4: Vou oferecer a você e sua família, a Delmota em Aparecida, José e família no Curralinho, a Ginalda Lima, Nossa Senhora Aparecida, a Wanda de Grato Cardoso, a Valda Barraca, Givane Ribeirópolis, a Lucas da Mercearia, Nossa Senhora de Fátima, e Ilaelce do Riachinho e família e todos os ouvintes desse maravilhoso programa, viu?
1: Tá certo, Iraci, um abraço no Zé de Moisés aí em Queimado ouvindo a gente, viu?
4: Valeu, Zé Doniro, um bom dia, fico com Deus.
1: Pra você, com você, eu fico com ele, você também, viu? É, quero abraçar também meu amigo Zé de Meira e a São José, aí no povoado de Queimada também, o Arnaldo da Casa da Noiva, o Zezé de Meira também ligado conosco, Moisés de Felomena, a esposa Santinha lá no povoado Bom Sucesso também ligado conosco. Tem gente na linha, alô você do telefone, bom dia.
3: Oh, eu esqueci de Francisca, tem Francisca e Josélia, minha madrinha Lourdes, meu padre Sulinho, eu esqueci, ó. E a menina de Ribeirópolis, que é o meu nome, Giovana de Ribeirópolis.
1: Tá certo, Jeane. É isso aí, o povo ligando, participando, tem gente na linha? Não, então vamos para os áudios, vamos ver o que os internautas querem falar.
0: Bom dia, José, aqui quem está falando é Vanilde do Sitian.
1: Oi,
0: tudo bem,
1: Vanilde,
0: José?
1: Querido, um abraço.
0: Passa aí os quatro cantos da casa, ofereço para mim, para Pepe, para Rafael em família, Fifi em família, para Rafa em família. Ofereço para os meninos que trabalham com ele na borracharia, na Nossa Senhora Aparecida, para os clientes dele. Ofereço também para a Nena, minha irmã, aí na Portelinha, para seu Silvio, para Dona Irene, para todos os ouvintes, para todos vocês aí, obrigada.
1: Obrigada a você, Vanilde do Sítio Chão.
5: Bom dia, Zé Doniro, Carlinhos, vamos aqui na Lagoa das Pias. Gostaria de ver se der tempo aí, é Poeira Vermelha. Cheguei da luta agora, mas tô ouvindo seu programa aí. É, oferecer essa música aí para todos os seus ouvintes, meus familiares aqui da Lagoa das Pias, que são muitos. É, em Aparecida aí, é, todos os seus familiares aí, é, os familiares do Saudoso Flor Baiano aí, vai para todos. No Rio de Janeiro vai para minha tia, né, os Amapadu do Caxias, é, com toda a família aí. São Paulo vai para meu tio Naldo, em família aí, minha tia, é, Nita, vai para meu tio José aí, é, no Rio de Janeiro aí, em família. Vai também para João na Barra Bonita aí, que não pode esquecer do primo aí. Para todos, Tom, Mano, todos os seus ouvintes aí, Chagas na Queimada do Milho, é, Erivan Aboiador, Valdo Wilson, Valdo da Barraca. É, não esquecendo também de oferecer para o Guri, em Porto da Foi, para todos, né? De uma sempre para não esquecer de ninguém. Você com toda a sua família, uma boa sexta-feira para todos nós.
1: Tá certo, Carlinhos.
6: Cícero Dia, bom dia, Cícero Dia.
1: Ai, ai, ai. Mudou pouco. Oi, peso pesado. Estão mandando
7: dia,
1: mensagem para você.
7: Mira, aqui eu sou do Nascimento de Barra Engrado Cardoso.
1: Oi, senhor.
7: Se der tempo, toca aí a casa onde vovô morou. Para oferecer para você, para meus filhos Fito, Clésio, Vinícius, esposa Iracema, Tiracema, Tia Cotinha, o Erivan, Paulo Lugado, Besouro, Tonhá, Fátima Corrozinha, Tia Neca, Vanda, Raquelzinha, Gervânia, Bandida, seu Givaldo Cante do Bolo, Zé Guilherme, Vaquerinho, Valdeus, Valdomiro, seu Valdo Barracas. Seu tá Davi Almeida, seu Armando, Reginaldo, seu Guri, para todos os ouvintes, um abraço e um bom dia para todos.
1: Tá certo, Sulo, obrigado, povão de Graça Cardoso. Oi, Wanda, um cheiro no coração, Wanda.
8: Bom dia, Zé, a
1: Toquinha
8: do Ribeirão.
1: Bom dia, Toquinha, minha linda, maravilhosa.
8: Bom dia pra você, Maricena. Que Deus abençoe, Deus que dê um bom dia a vocês todos aí.
1: Tá certo.
8: E um bom dia para Giovanna, Val da Barraca, meu amigo da Percurso, Sandro do Leite e Família, Zegue Nels, ouvindo da Boa Esperança, Mutirão, Baixa Feia e a Rua Nova em geral. Bom dia, Zé, que Deus abençoe, estou por cá.
1: Tá certo, Gerosa, um abraço, querida.
9: Donira, aqui é Giselma.
1: Oi, Giselma, Santa Rita Aparecida.
9: Gostaria que você passasse uma música dos filhos de Goiás, Gaiola de Bronze.
1: Gaiola de Bronze com os filhos de Goiás.
9: A minha filha Sheila com o esposo Danilo, minha mãe Nadine Taquatiara, minhas irmãs, meus irmãos, minha cunhada Ginalda, para minhas outras cunhadas, minhas amigas. E para você e toda a sua família, e para todos te ouvindo. Tem um bom dia, estou lhe ouvindo.
1: Para você também, Giselma. Tem mais gente?
10: Também os amigos lá de Ramelão.
11: É isso aí.
10: Tem gente lá.
11: E todo mundo está com a música, a primeira vez. É velho
10: Cordeiro,
11: Teixeirinha,
10: já me esqueci. Ainda meu amigo em Romar. Sim, meu amigo.
1: Tá certo, amigo. Tá bom, meu querido. Milionário José Rico.
12: Ei, Zé Donira, velho. Bom dia.
1: Bom dia.
12: É, bota uma música aí pra nós hoje de Milionário José Rico.
1: Aí é o Badó, né?
12: Aquela mesmo do fundo do baú aí. aquela que diz assim, ó. Depois de muito tempo acordado,
1: sonhei com você, mas é com você não,
12: cansado de tanto sofrer. Essa noite eu dormi um pouquinho, sonhei com você.
1: Olha.
12: Felicidade a galera da Baixa Larga, do Espinheiro, Serra Solteira.
1: Você Lagoa, apareceu em meu braço.
12: Tchau e obrigado.
1: Riso estendeu a mão.
12: É nóis.
1: Atirou-se meus braços e me beijou-me com emoção. Ei, Zé de Danilha que canta no balcão pra comprar fiado.
13: Bom dia. Aqui é Marinês, Nossa Senhora Aparecida.
1: Oi, Marinês.
13: Tô com a música dos filhos de Goiás. Tchau, Maria Helena.
1: Tchau, Maria Helena.
13: Minhas filhas, Maria José, Dineide, Mônica, Valtênis, Verônica. Não faltando meu pai, com todos os meus irmãos e irmãs, minhas colegas, Ginalda Lima, Edivalda, Paulinha, Creide. E não faltando você com a sua esposa.
1: Tá certo. Maria Helena, ela pediu, viu?
13: O Mário Sena e a todos que faz a Rádio Educadora. Tchau, um bom dia. Toque mesmo que eu estou lhe ouvindo.
1: Bota aí. Aquela todo dia ela pede, não dá tempo. Mas essa hoje você toque. Só tem 15 minutos pra mim.
14: Zé de Donilha.
1: Oi.
14: É mais tudo para o meu campo, viu?
1: Oi, Maria do Carmo.
14: Os quatro cantos da casa, viu?
1: Pronto, os quatro cantos da casa.
14: Filha, tudo pode no campo. Vocês têm uma ideia educadora, programação e amigo, é top, viu?
1: Pronto.
14: Começa com Carlos André, só termino meia-noite.
1: Tá certo, Maria do Carmo. Oi, Deus abençoe, Zé. Bom dia, pra você.
14: Proteja, amiga, aposta que Deus abre, ninguém nunca fecha, que Deus abençoe, só tenho a agradecer a Deus, tchau.
1: Pronto, minha querida. Obrigado pelas palavras lindas e maravilhosas. Fátima em Glória também ligado conosco. Oi, Francisca diz aí na laje com o Madre Jocélio, ouvindo a gente. O nosso muito obrigado. É pra o Oressa, a Didi, que as meninas ouvindo a gente, o nosso muito obrigado. Irandiza da laje, o Rogério, a Maninha. A todos vocês ligados aí nas lajes conosco, o nosso muito obrigado pela sintonia. 9h15, vamos tocar música. Rio Negro e Solimões, o rei da festa. Beijo do adeus, João Mineiro e Marciano. Ah, eu chorando no meu apartamento, Franquito Lopes. Como antigamente, Amado Batista, oi Rosinha, Ludinha, Zete, Ezefa, pra todos vocês aí ligados conosco, nosso muito obrigado. Rosinha Rezadeira Nazareia, a Ludinha na Lagoa Nova, Gilda em Careira, deixa cair.

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1: Agora 9h40 da manhã, chegou o horário esperado e ele já está aqui com vocês a partir de agora. Ele, o vereador Zé Lima, presidente da Câmara de Nossa Senhora Aparecida. Bom dia, presidente.
2: Bom dia, Zé de Donira. Bom dia, Mário Sena. Bom dia, ouvintes da Rádio Educadora. Bom dia, povo bom do município de Nossa Senhora Aparecida. Mais uma vez estamos por aqui para falar algo sobre o município de Nossa Senhora Aparecida. Mandar um abraço para todos os ouvintes da Rádio Educadora, a todos que escutam o nosso programa, o programa Zé de Doneira. Quero já desde já agradecer a vocês, todos vocês que se encontram com a gente e diz que ouve o programa e que gosta do programa. Nosso muito obrigado. Quando a gente sabe que tem audiência o programa, a gente se sente privilegiado, viu? E aí dá vontade de vir sempre e dar continuidade, hein, Marcelo? Porque é bom demais o programa ter audiência. Eu quero aproveitar, mandar um abraço já para João, meu irmão, que já estava lá gravando o programa. João, meu irmão, Cauã, um abraço. Lena, Antônio de Oiô e família, Deus abençoe vocês. Seu Antônio de Oiô, Ciene, uma Maria Antônia, a todos vocês, o nosso abraço. Mirene de Cacimiro também disse que não perde no programa. Nosso abraço, Mirene, Hugo, seu filho Hugo, professor, Deus abençoe vocês. Givaldo Sofoneiro da Pedra, o pai de Javan, Deus abençoe, viu? Não perde o programa. Um dia eu saí daqui, cheguei em Aparecida, ele ouviu o programa todo dia, quando chegou em Aparecida, com medo de que eu de moto, e disse que estava me ouvindo. Mandei um abraço para Deja Vu. Ele só mandou um abraço para você neste tanto, viu? Deja Vu. Um abraço, Givaldo. Josinaldo também da Pedra, nosso abraço também. Não perde o programa Zé Donira. Ginalda Lima, nós se conhecemos uma semana atrasada, não foi, Ginalda Lima? Nosso abraço, parece você hoje não ligou não, pro programa Zé Donira, que eu tava ouvindo, acho que você não ligou. Mamoeiro também, filho de Sainha, alô Mamoeiro, rapaz, até você escuta esse programa, que bom, hein? Maravilha, Deus abençoe, viu? Quando você me disse, eu fiquei cheio de alegria, acho bom quando vocês passam pra mim, que tá me ouvindo e tudo mais, ok? Lima, soldado mais Zefinha também, que não perde. Lima fuxicou a semana passada, não foi, Lima? Até não querer mais. Tudo que a gente fala aqui no programa, ele passa pro povo. Deus abençoe, Lima. Seu Mané de Caçula também, que não perde. E Pretinho, popular, como é Pretinho? O nome deles é? Antônio de Barro. Antônio de Barro liga o rádio em toda altura e fica o povo da rua todo ouvindo o programa. Antônio de Barro, popular, Pretinho. Ele disse que tem que falar o nome certo e depois o apelido. É Antônio de Barro. É, o popular Pretinho. Muito bem, Pretinha. O nosso abraço. Ah, os ministros lá do Palfés, Zé Donira, você já anunciou, mas ela mandou aqui também, a gente dá uma reforçada dizendo do bingo, né, que vai ter lá no dia 13 de setembro, a partir das 13 horas, ou seja, a partir de 1h, ela disse que vai ter cantor lá ao vivo, a partir de 1h, Nicinho Santos e Fábio Santos, vai ter a dupla lá cantando antes do bingo, até o horário do bingo, então vai ter o cantor ao vivo, aí no bingo, no... Foi, mandou agora pra mim. Isso. Aí vai ter lá na capela da Sagrada Família, no povoado Pau Ferro. O evento é organizado, como Zé Dondri já falou, em prol do forro daquela igreja, daquele local. Então, apareceram, foi, Betina, os cantores, e agora vai pra passar pra sociedade também, que vai ter cantor ao vivo no dia 13. Participe você lá do bingo, lá na igreja de Pau Ferro. Eu acho interessante quando toda a sociedade se junta e se reúne para reformar, fazer algo sobre a igreja dos povoados. As igrejas do povoado de Nossa Senhora Aparecida já estão quase todas reformadas. E aí o padre Adriano, que é uma bênção divina, libera vocês para fazerem e trabalhar. Eu acho bonito a maneira que vocês se reúnem, um povoado ajuda o outro e aí vai. Eu quero aproveitar, com licença, pedindo licença e permissão a todos os outros povoados, todas as outras comunidades, todas as outras capelas, inclusive Pau Ferro, todas as outras capelas que fazem bingo, faz rifa e etc. Eu quero parabenizar vocês que chegam, denominador, vocês alcançam o objetivo de vocês, todas as capelas alcançam, mas eu fiquei assim, me comoveu essa semana sobre uma rifa que o pessoal de Saco Alegre, Grupo da Macambira, fizeram para a Igrejinha de Saco Alegre. A Igrejinha de Saco Alegre é pequenininha e eles estão crescendo, a Igrejinha de Saco Alegre. Eu achei interessante a maneira que eles fizeram aí, a esposa de Vaninho da Gruta, Tatiane, de filha de seu Chico, aquele pessoal da Gruta da Macambira, um abraço para vocês. Vocês aí que é junto, Saco Alegre e Gruta da Macambira, hoje praticamente a maioria do povo é de Gruta da Macambira com a Igreja de Saco Alegre. Mas achei interessante, muito interessante, a maneira que vocês fizeram essa rifa. Vocês fizeram a rifa solidária em prol da igreja, da reforma da Igreja de Saco Alegre. Um pix de 10 reais. Eu achei interessante. Um pix de 10 reais. No instantinho só havia gente fazendo pix de 10 reais. Aí tinha gente que botava 15, outro botava 20, outro botava 50. Cada um botou o tanto que quis. Mas vocês foram humildes e pediram pouco. Eu achei interessante. E o povo jogaram muito. E no final da rifa, quando vocês viram que já tinha pouca gente jogando, claro, aí Tatiane foi lá e mandou um áudio dizendo, agradecendo pelas pessoas que ajudaram. E além disso, ó, nós fizemos esse bingo pensando em arrecadar mais ou menos, nós vamos ver se nós arrecadamos 2.500 ou 3 reais, foi o que ela falou. Arrecadaram 6.350 reais, de 10 em 10. 10 em 10, 15 em 15, 20, e aí vai. 6.350 reais para a igrejinha lá de Saco Alegre. Vocês, além de fazer a rifa, foram muito humildes em fazer, ainda mais passaram para a sociedade o que fizeram. Isso é muito importante. Parabéns a vocês aí de Saco Alegre e da Gruta da Macambira. Gostei demais da conta, ok? Deus abençoe. E a igrejinha já está bem bonita que eu vi. E na próxima semana eu vou fazer uma visita aí na igrejinha. Mas graças a Deus está ficando uma bela igreja. Pois bem, voltando então para gestão que cuida, a gestão que se preocupa com as pessoas, a gestão que trabalha em prol do povo do Nossa Senhora Aparecida, eu quero voltar aqui falar sobre o trabalho da nossa prefeita Jeane. Hoje eu quero fazer alguns comentários sobre alguns pontos que confirma a gestão da prefeita Jeane da Farmácia para colocar o povo em primeiro lugar. Nós sabemos muito bem que são muitas coisas durante as semanas, durante os meses, e a gente tem que estar relembrando as pessoas, coisas que não existiam, coisa que é bom para o município, é bom para as pessoas. Na assistência social, por exemplo, tem programa, por exemplo, vários programas, tipo o programa que tem Cuidando de Quem Cuida. É um programa voltado a acolher mulheres grávidas, que eu, inclusive, há uns dois programas atrás eu falei sobre isso, com acompanhamento de kit das grávidas, e um álbum para eternizar o movimento da gestão, da gestação. Quer dizer, a vida inteira a gestante vai ter, além do kit, como eu falei há duas sextas atrás, ainda tem álbum, e algo que a gestante, aquela que não pode fazer o pré-natal, fazer o seu álbum da criança, etc. O kit que dá grávida, que são várias coisas que ganha, que a criança precisa, que a mãe precisa. Isso existe lá em Nossa Senhora Aparecida, esse programa que ajuda muito as grávidas do município de Nossa Senhora Aparecida. Isso é muito importante, né, Jorge de Cis? Um abraço. Jorge de Cis sempre acha interessante esses movimentos, esses programas da nossa prefeita Jeane. Tem o grupo de idosos e grupo de idosos e crianças que frequentam o CRAS e faz atividades semanais. Por exemplo, os idosos toda semana, salvo engano, são 3 dias por semana que faz academia, que usam a academia lá. Muito interessante lá no CRAS. Faz atividade todas as semanas, todo mês, todos os dias. Isso é muito, muito importante. Tem os passeios, ou seja, lazer que a prefeitura oferece algumas datas comemorativas, por exemplo, durante o ano. Aí a prefeitura faz um passeio com esses idosos, pensando em melhorar a qualidade de vida das pessoas. Tem quantos idosos que a gente percebe no semblante a felicidade que tem quando vão a esses passeios em piscinas, balneários e etc. Quantos idosos já foram, eu já presenciei eles falando no microfone, elogiando e agradecendo. Pessoas que poderiam estar, senhoras e senhores, idosos que poderiam estar em casa, às vezes acamado, às vezes depressivo, às vezes isolado, aí vão para esse tipo de atividade da prefeitura e lá rende as amizades, distrai, tira os estresses, fica, participa de uma vida mais saudável e volta para casa feliz de alegria. Vamos lá bater papo, né? Fuxicar, que eu gosto de falar fuxicar, mas é o termo de bater papo, conversar, render as amizades, fazer mais amizades. Isso é muito importante. Inclusive, todo dia eu pego no pé da minha mãe e do meu pai para participar também desses eventos e eles não vão. Mas eu acho interessante a todos vocês e quero parabenizar a você que vai, que participa desses movimentos, entendeu? Eu acho interessante demais. Muito bem, Tatiana. Tatiana já está ouvindo o nosso programa, né, Tatiana? Deus abençoe. Muito obrigado a vocês. Eu achei interessante, viu? Pode ter certeza. Eu estou arrepiado aqui. Eu preciso falar pessoalmente com você e a esposa de Vaninha, que esqueci o nome dela agora. Mas vocês que formam a equipe aí, eu achei interessante demais. Eu, inclusive, vou falar até para o padre Adriano. Achei muito interessante a maneira que vocês trabalharam. Isso é importante demais da conta. E eu tinha que falar hoje aqui no rádio sobre isso, entendeu? Para a sociedade, assim, começar a ajudar a vocês das capelas, que eu sei que vocês são ajudados. Aí começar a ajudar, que quem que ajuda é, além das pessoas da comunidade, as outras comunidades vizinhas também, que eu percebo. Vocês me colocam lá no grupo e eu vejo as pessoas ajudando. Isso é muito importante. E vocês, só vocês de cada comunidade sozinho não podem ir, né? Vocês não têm como vocês dar continuidade sozinho para fazer uma obra da natureza que vocês fazem. Tem que ser em conjunto. Então, Deus abençoe a vocês. Então, de parabéns. Graças a Deus, uma bênção divina. E eu acredito que o padre Adriano fica feliz com a ação de vocês, mas interessante mesmo é vocês, cuidando da casa de Deus, cuidando da casa de Nossa Senhora, da Sagrada Família, de todas as famílias, aliás, a Sagrada Família de Pau Ferro, né? E aí, de uma bênção divina a maneira que vocês trabalham, viu? Deus abençoe. Pois bem, dando continuidade aqui, além dos idosos, né, que eu acabei de falar, que eu acho bonito também a maneira que agem com os idosos, como eles ficam felizes e etc. Eu acho bem interessante. Eu acho interessante também na saúde. A saúde, o foco da saúde em Aparecida é sempre ofertar melhoria de serviço para a população. Todo mundo sabe o quanto essa gestão trabalhou. Tem grupo que trata de quem sofre, de quem sofre do tabagismo, por exemplo. Tem grupo que cuida de quem fuma demais. Você que é fumante, lá na Secretaria da Saúde de Nossa Senhora Aparecida, tem um grupo que cuida. Você que pretende deixar de fumar e pretende e não consegue. Lá em Aparecida tem um grupo que trabalha para isso, viu? É muito importante. São vários programas importantes lá na Aparecida. O que você precisar, procure. São poucos programas que não existem lá na Secretaria de Saúde. São várias especialidades que atendem a domicílio, como, por exemplo, psicólogo, fisioterapeuta, odontológico, fono. Tudo isso atende ao povo de Nossa Senhora Aparecida, principalmente para os autistas, né? Enfim, para todos que comandam e têm esse atendimento. Os autistas, por exemplo, nós sabemos a quantidade de autistas que tem no nosso município. Sabemos muito bem como é o sistema de mexer com autista e etc. Então, as mães agradecem, os autistas também. Enfim, toda semana para fazer curativo, sem contar os serviços efeitos que são feitos e ofertados na cidade e nos povoados. Todo mundo sabe, os curativos também eu acho interessante. Eu lembro que era uma reclamação com esse orativo, mas graças a Deus, com a eficiência da Secretaria de Saúde, eu quero aproveitar, mandar um abraço para a Secretaria de Saúde, nossa amiga Naédia, em nome de Naédia, saúde, abraço a todos os funcionários, toda a equipe da saúde de Nossa Senhora Aparecida. Sabemos que a maioria é uma juventude, porém a juventude que quer trabalhar, que quer aprender, que quer ajudar, já aprender a ajudar. Política, você tem que ser uma mão lavada, lava a outra. Você tem que ajudar para ser ajudado. Você tem que ajudar sem olhar a quem. E eu vejo assim, de vez em quando, quando um cego perde o vintém, que tem alguma reclamaçãozinha. Mas é impossível não ter de jeito nenhum. Porque nós sabemos a eficiência, a qualidade do trabalho que tem a Secretaria de Saúde naquele município, município de Nossa Senhora Aparecida. O nosso abraço a todos vocês. Na educação também, pensando nas pessoas, pensando nas crianças, pensando nos pais de família, é uma forma de trabalhar para educar os jovens e ajudar todas as famílias. Toda família é uma forma em geral, desde o monitor que vem nos ônibus, nos povoados, para dar mais segurança aos cuidadores, a todos os cuidadores e tutores dos autistas, né? Que tem autista que vem dos povoados para a cidade, e aí tem aquelas pessoas que cuidam dos autistas. A merenda de qualidade, a merenda, todo mundo sabe que é uma merenda de qualidade. Uma escola de tempo integral, turma de creche na cidade e em alguns povoados. Isso eu acho muito importante. A escola integral, a creche, os cuidadores, tutores, cuidadores, as pessoas que tomam conta dos autistas, professores, parabéns a todos os professores. Eu conversando com uma professora essa semana, a esposa de Veinho do Quebra-Queixo, nosso abraço, quero mandar um abraço para a esposa de Veinho do Quebra-Queixo, para Leidiane, né? E Veinho do Quebra-Queixo. Em nome de Veinho do Quebra-Queixo, quero abraçar toda a família de Chico Boi, Galego, Papagaio, Erinaldo, todos vocês. Em nome deles, eu abraço a todo o pessoal do município Malhador e Malhado dos Bois, o nosso abraço. A todos vocês do município de Nossa Senhora Aparecida, eu quero parabenizar e agradecer por tudo. Eu quero falar também, vai ter uma cavalgada agora, a quarta edição da cavalgada com os amigos. Ela é organizada pelo Cícero de Doca, vai ser no próximo dia 6, domingo, 6 de setembro, organização de Cícero de Doca. Alan e Alan Rose é um dos candidatos, Danielzinho também é um dos cantores que vai estar por lá, Sandro Menezes com o padre Alex também é um dos que vai estar cantando, Micael Tavares também, Zé Doni também está dizendo que vai cantar, o caçador da Ema também, e aí o locutor é Adelmo Mota, e aí vai ter um monte de aboiadores, que o nome aqui ficou escondido, Cícero de Doca, o nome ficou escondido dos aboiadores, mas estou vendo quatro aqui aboiadores. Aí ele está dizendo aqui que é proibido vendedores ambulantes, os aboiadores não tem o nome. A saída é a partir das 11 horas da manhã, em frente à pracinha ali do cemitério de Nossa Senhora Aparecida, em direção à Cruz das Graças. De Cruz das Graças vai ter uma banda tocando, lá parece que é o Santo Mendes em Cruz das Graças. De lá de Cruz das Graças vai para Lages. De Lages tem outra banda tocando. E de Lages agora vem para Aparecida, que aí finaliza com Danielzinho lá em Aparecida. Então, domingo próximo, dia 6. Domingo, a partir das 11 horas. É uma caminhada que é a quarta já. É uma caminhada que ele faz, já está a quarta. Começando de Aparecida, roda Cruz das Graças, Lages, termina Aparecida novamente. Cícero de Doca, o nosso abraço, viu? Deus abençoe. Com certeza será uma boa festa. E o povo bom vai estar por lá. A todos vocês, povo bom de Nossa Senhora Aparecida, ouvindo da Rede Educadora, Valda Barraca, alô Giovanni, eu tava ouvindo o bate-papo seu e Zé Donira, viu? E Zé Donira e Maricena, um abraço, Deus abençoe a todos vocês, um bom final de semana, tenhamos sempre, que Deus nos abençoe, até a próxima, Zé Donira.
1: Giovanni, quando você comer banana agora, coma banana prata, que a Bahia lhe fez mal. 9h59, estamos concluindo por hoje mais um Revista Educadora. A todos aqueles que nos deram a honra da sintonia, o nosso muito obrigado. Tchau, gente! Fui!
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0: Bom dia, amigos. Bom dia, minhas amigas, meus irmãos e irmãs. Que Deus, nosso Pai Criador, hoje, sempre e todos os momentos, possa estar na vida de todos vocês. Porque, meus amigos, porque minhas amigas ouvintes, sempre é um prazer abençoado, sempre é um prazer maravilhoso eu estar aqui levando a minha voz para todos vocês. Para todos vocês que já considero como minha família. Para todos vocês que considero como meus amigos. Para todos vocês que com certeza estão neste momento em suas residências, em seus comércios, em seus transportes, não só aqui em Frei Paulo, mas em várias cidades daqui do estado de Sergipe, que neste momento estão ouvindo a Educadora FM. Várias pessoas, centenas, até milhares, que estão em várias regiões, em vários estados, longas distâncias, ouvindo esta emissora através da internet. E aqui sempre estou, meus irmãos. Aqui sempre estou, meus amigos e amigas, pedindo a Deus as bênçãos, as realizações, as felicidades para todos vocês. Porque, meus amigos, porque minhas amigas, eu não peço a Deus as bênçãos, eu não peço a Deus as felicidades, não é só para mim, e sim para centenas, milhares de pessoas que me procuram em todas as regiões através do WhatsApp. Milhares de fotos andam comigo. Milhares de fotos são reveladas e estão lá no meu tabernáculo espiritual. E quando estou nas minhas preces poderosas, quando estou nas minhas fortes correntes de oração, estou pedindo a Deus as bênçãos, as felicidades, as realizações para todos vocês. Porque sempre peço as bênçãos em nome de Deus Pai, em nome de Deus Filho, em nome de Deus Espírito Santo, para que possa chegar o momento dos atrasos financeiros, as invejas, os maus olhados, as demandas, os vícios destruidores, as desuniões conjugais. Sempre estou pedindo a Deus para que todos os problemas que estão na vida dos meus ouvintes possa colocar um ponto final através de um sentido da vida daquela pessoa que me procura. Deus possa colocar um ponto final naquele mal que rodeia a vida dos seres humanos. Então, meus amigos, minhas amigas ouvintes, o Mestre Gomes, o vidente e astrólogo, esta pessoa que está lutando, lutando sempre, sem pensar em desistir jamais, está lutando pela felicidade, não só das pessoas que me procuram, mas também peço a felicidade daquelas pessoas que não conheço. Peço a felicidade de todos os meus seres humanos. Quando eu digo todos os meus seres humanos, porque todos vocês são meus irmãos, irmãos espirituais, porque Deus é Espírito Santo, porque Deus é vida eterna, porque Deus é luz divina, porque Deus é felicidade, porque Deus é prosperidade, porque Deus é realização, porque Deus é bondade. E agradeço a Deus por esses anos de vida, de batalha, de luta e de caminhada. Agradeço a Deus por ele ter me colocado nesta missão, nesta caminhada, nessa peregrinação, nesta missão de fé, nesta missão de força, nesta missão de confiança. Porque quem confia em Deus, quem está com Deus, está seguro. Mesmo que às vezes acontece dos seres humanos passar por alguns problemas nessa vida. Porque neste mundo, meus irmãos, nenhum ser humano passará sem passar por algum problema. Nenhum ser humano passará sem sentir uma dor. Porque os problemas fazem parte da vida. As dores fazem parte da vida. Porque somos matéria humana. Temos sensibilidades. Somos feitos de carne, sangue e ossos. 70% do nosso corpo é água. Mas não é porque que estamos sujeitos a sentir dores, a passar por vários problemas, que vamos se acostumar com isso aí, não. Você tem que lutar sempre, para que em alguns momentos, se você sente uma dor, se você passa por algum problema, mas você tem que lutar para que essa dor possa sair da sua vida, para que esse problema possa desaparecer, para que você possa alcançar a sua felicidade em todos os sentidos da sua vida. E então aqui estou lutando, lutando para afastar todos os maus das vidas de todas as pessoas que me procuram. E se você deseja uma orientação, se você deseja uma consulta de caráter particular na área espiritual, você pode entrar em contato diretamente através do WhatsApp, já para fazer a sua consulta espiritual, que é todos os dias. Só precisa de uma foto, o nome da pessoa e a idade, para que possa chegar o momento de ser feita a sua consulta espiritual. 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Você pode entrar em contato para fazer diretamente, através do WhatsApp, as suas consultas espirituais. Porque todas as consultas espirituais são através do WhatsApp. Já há mais de 3 anos que todas as consultas espirituais aqui na região de Frei Paulo são feitas pelo WhatsApp. Centenas de pessoas entrando em contato, centenas de pessoas agradecendo as suas bênçãos, agradecendo as suas curas, agradecendo as suas realizações. Mas não vá embora.
1: Não vá embora, Pai. Fica, Jesus. Fica aqui.
0: Então é isso aí, meus amigos e amigos ouvintes. Você está ouvindo a sua Educadora FM e o programa A Vida e os Astros, com o vidente astrólogo Mestre Gomes, e o que foi desenvolvido pelos mestres espirituais da Irmandade, ou das Irmandades, da Mãe Menininha do Cantuá, de Salvador da Bahia, e as Irmandades do Mestre Bita de Barão, do Codó do Maranhão, as Irmandades de Cachoeira de São Félix e Nazaré das Farinhas da Bahia. Então não sofra mais, uma missão que já vem de geração em geração na minha vida, dos meus antepassados, graças a Deus, me sentindo sempre fortificado cada vez mais, para chegar o momento de afastar qualquer tipo de mal que possa estar nas suas vidas.

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1: Quero mandar um bom dia para algumas pessoas que sempre pedem para falar o seu nome aqui dentro da programação, clientes e consulentes. Muitas pessoas entram em contato comigo, mestre. Agora eu não quero que você fale meu nome lá no programa, não. Tudo bem, nem precisa falar isso. Tem que eu só falar o nome das pessoas que na realidade autorizar.
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1: Mandando um bom dia para a dona Vanessa em família, aí na cidade de Itabaiana. Ela que estava passando pelo grave problema na vida e graças a Deus, hoje está feliz, alcançou a sua bênção. Mandando também aí o meu bom dia para o senhor Pedro Barbosa, também de Itabaiana, que estava passando por um tipo de problema na vida dele, também foi abençoado, graças a Deus. Mandando aí um bom dia também muito especial para o senhor Manuel Leonardo de Carvalho, cidadão que já é um cliente antigo, graças a Deus. Sempre mandando pessoas entrar em contato comigo, cuidei dele, da esposa dele, dos três filhos e da irmã, e graças a Deus todos eles alcançaram as bênçãos e as realizações. Mandando também aí o meu bom dia para o senhor Amaro Barbosa, na cidade de Pedra Mole, que também alcançou a sua bênção, a sua realização. Senhor Amaro, sempre o seu nome está nas minhas orações. Mandando também aí um bom dia para a dona conhecida, né, que é a dona Fátima, conhecida como Nininha também, aí da cidade de Pedra Mole. Que Deus abençoe a senhora e toda a sua família. Graças a Deus também está feliz, está realizada. Mandando também o meu bom dia aí para a dona Cristiane, que está na escuta do programa aí na cidade de Carilha, que também alcançou a sua bênção, a sua realização. Para o nosso amigo Leonardo, também da cidade de Carilha, que alcançou a sua bênção, a sua realização. Mandando também aí o meu bom dia para o nosso amigo Maurício, também em Carilha, que alcançou a sua bênção, a sua realização. Alô, Glória, um abraço para todos vocês aí em Glória. A nossa amiga que estava sofrendo, passando pelo grave problema já há mais de 6 meses, que estava acamada em cima de uma cama, e graças a Deus recebeu a sua bênção, sua realização. Dona Manuela e família, aí graças a Deus alcançou a sua bênção, né? Então também mandando aí o nosso bom dia para todos vocês aí em Ribeirópolis, que são muitas pessoas que alcançaram a sua bênção aí, nosso amigo Francisco Leonardo, que alcançou a sua bênção aí em Ribeirópolis, e são muitas pessoas. Então, meus amigos e amigas, fiquem todos com Deus e até as próximas programações.

0: anos de apresentar mais uma das edições do programa Vidas e os Astros. Fiquem todos com Deus e a luz do Divino Espírito Santo ilumine suas vidas. Até o próximo programa.
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0: 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E você ligado conosco assim, ó.
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0: Tô ligado na Rádio Educadora, conectado com a sua emoção no ritmo do sucesso. Com a graça e a permissão divina, estou chegando pra fazer a festa no seu rádio. Eu sou Mário Sena, um cara de alma transparente, coração puro e cheio de amor pra dar. Eu sou filho do seu Zé de Olímpio e de Dona Raquel. Eu sou o locutor oficial do seu rádio e do seu coração. Isso é direito adquirido, eu não abro mão. E na, claro, hoje é sexta-feira, final de semana que se aproxima, mais um dia. E que esse dia seja abençoado por Deus, que o nosso dia tem a bênção do nosso Deus Pai e faça de nós moradia do Divino Espírito Santo. Gratidão, essa é a palavra de ordem, gratidão a Deus por tudo, pelo sopro de vida, claro, né? E por mais um dia de trabalho. Estamos aqui, lado a lado com você, frente a frente, eu vou com você, você vai comigo até o meu dia, nessa festa gostosa, especial, maravilhosa. Sejam todos bem-vindos!
2: Arrebenta, Celinha!
0: Quem foi que disse que eu não vinha? Vamos começar com Raça Negra, Cidade

mais, então, tá aí, Desi Harris. Voyage, Voyage, música do passado e presente para revivermos grandes emoções. Só aqui na Educadora, música de qualidade e sucesso, a gente toca pra você. Vamos essa, juntinhos colados até o meio-dia, valendo, claro, a sua participação. Não tem pra ninguém a liderança absoluta. Na Educadora, eu, você e a Educadora é um trio acima do normal. Você ouve, participa, eu só adiciono a minha emoção. Eu sempre digo pra você que na velocidade, no tempo, na agilidade da sua emoção, a Educadora chega primeiro no seu rádio, fazendo esse climão legal às 10h39. 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

FM, emissora do Grupo José Arinaldo de Oliveira para um Brasil de emoções com a boa música em destaque até o meio-dia. Aqui é padrão 100% emoção. Vamos essa, juntinhos colados, um abraço. Muito bom dia para você, meu amigo trabalhador. Bom dia para você, minha amiga dona de casa. 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

contra o tempo, a favor do vento, mas contra o tempo. 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Tá dado o toque pra você às 10h55. Vamos nessa, juntinhos, colados, a gente tocando aqui só as melhores.

Gomes na Forroteria Educadora, Forroteria Legal, Mano Walter, Baby Show! Ciúmes de você! Sucesso! E quando é sucesso, a Educadora se preocupa e toca pra você curtir de emoção. 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Eu sou Maricena, eu sou o locutor oficial do seu rádio e do seu coração. Isso é direito adquirido, eu não abro mão. 11 horas, 4 minutos! Gilzinho e a gente separou, chegou o nosso amor.

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0: 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Um abraço. Muito bom dia para você, meu amigo. Bom dia para você, minha amiga. Sejam todos bem-vindos à nossa estação de rádio. Vamos lá.
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0: Não tem para ninguém a liderança absoluta. Olha, informação para você, né? O Tribunal Regional Eleitoral de Sergipe acaba de deferir o registro de candidatura de Valmir de Francisquinho ao governo do estado de Sergipe. Aconteceu hoje, sexta-feira, dia 4, o julgamento do registro de candidatura de Valmir de Francisquinho, né, do Partido Republicanos ao governo de Sergipe, no Tribunal Regional Eleitoral de Sergipe, que decidiu pelo deferimento do registro de candidatura. Com a decisão unânime, Valmir está 100% apto a disputar das urnas, assim como os demais candidatos ao governo de Sergipe. Deu aí, deu na folha, e a gente traz a informação pra você, ouvindo a nossa rádio.
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0: Tocando só as melhores pra você. Versão brasileira made in Educadora, eu trago Calcinha Preta. Amor de filme, 11:16.

de maio está aí pra você. Super Som com Garota Safada. Uma antiga formação com Wesley, ainda era Wesley Safadão. Essa festa gostosa, especial, maravilhosa. Sexta-feira, final de semana que se aproxima. Todo... A educadora tá estourada. Ninguém segura esta menina. Eu vou intervalo comercial, volto já já, rapidinho, rapidinho, rapidinho. Claro, rapidinho, rapidão. Rapidão, né? Minha produção dizendo que é rapidão pra tocar a sua música, tá certo? 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Hora certa, JR Atacadista. 11:29.

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demais. Tá aí, você é simplesmente demais. É enjoadinha, né? Pensa em uma produtora enjoada, cara. Bom dia, bom dia, bom dia, bom dia. Todo mundo ligado, hein? Já pensou se fosse a dona da rádio aí? Misericórdia. Mas não, bota pra gravar agora. Vamos lá. Todo mundo ligado. Tocamos aí pra você Alvorada Voraz com RPM. Foi sucesso. Mas agora é hora da Blitz Nacional de hoje. Sexta-feira, final de semana que se aproxima. Na Blitz Nacional de hoje com ele, Jorge Vecilo. Sucesso. Tudo sempre. Só aqui na Educadora. Quando é Blitz Nacional, a gente faz. E

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Bom dia, Maricena. Bom dia, ouvinte do seu programa. Programa 10, viu? Programa é 10, viu, Maricena? Bota 10 nisso, viu? Maricena, passa uma música aí. Seu amigo Jânio Oliveira. E todos os seus ouvintes e amigos e amigas. Beleza, Maricena? E bota aí Raimundo Fagner. Deslizes. Valeu, Maricena. Um bom dia.

Muito bem, tá aí pra você ouvir a nossa rádio, a nossa programação, a programação 10 da 89.5 Rádio Educadora de Frei Paulo. Esta é a rádio oficial do seu rádio. Sucesso, Gustavo Lima, Bala Alojada, finalizando com chave de ouro mais uma audição do Show do Seninha, aqui pela FM Educadora. Agradecendo aos nossos parceiros, nossos colaboradores, a você que direto ou indiretamente participou do nosso programa, e agradecer de um modo especial, agradecer a Deus pelo sopro de vida e por mais um dia de trabalho concluído, por mais uma semana de trabalho concluída. Claro, e com certeza dever cumprido, agradecer a Deus e que ele possa nos abençoar de retorno para as nossas residências e nos conceder a graça de retornar na próxima segunda-feira. Olha, eu tenho aqui duas campainhas elétricas, né? Para você instalar na sua casa, na sua garagem, na sua, no seu apartamento, enfim. Mas nós vamos sortear segunda-feira, dia 7 de setembro, tá certo? 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Segunda-feira a gente faz o sorteio aí, entre todas as pessoas que participaram ao longo da semana, que é a promoção da Semana da Pátria. 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Tchau, gente, um abraço. Na sequência vem aí o horário eleitoral gratuito no rádio, depois tem Sandro Andrade com foco.

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7: Fala, meu povo. Está no ar a FM 55. Olha, se Fábio disse, tá dito. Pode chegar que no programa de hoje nós vamos falar sobre segurança pública. Tem ainda um bate-papo com o Fábio Mitidieri, aqui, direto dos estúdios da FM 55, e a sua participação pelo WhatsApp 55. Então simbora, simbora, simbora. Pode chegar. A FM 55 tá no ar.
8: Está no ar.
7: E a gente já começa com o quadro Temperatura.
9: Oi, Dudu, dia de muito calor aqui nas ruas do Agreste do estado, os termômetros marcando 55 graus e a temperatura só subindo. 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

0: 12:35. Boa tarde, Frei Paulo. Boa tarde, Agreste. Boa tarde, meu Sergipe. Esse é mais um programa Foco na Verdade que se inicia aqui na nossa Rádio Educadora 89.5 FM. E atenção, Sergipe! Tribunal Regional Eleitoral defere, aprova por unanimidade, 7-0, a candidatura de Valmir de Francisquinho ao governo do estado de Sergipe. Já a prefeita de Aracaju, Emília Correia, recebe alta hospitalar após procedimento cardíaco em São Paulo e informa que estará de volta ainda hoje à nossa capital, Aracaju.
1: Manchete.
0: E as manchetes do programa de hoje são o fato de que o senador Alessandro Vieira vai pedir o impeachment do ministro Alexandre de Moraes, porque segundo Alessandro, senador pelo estado de Sergipe, este cadáver já está fedendo. É aí, portanto, a indireta mais do que direta do que o senador MDBista e candidato à reeleição Alessandro Vieira dá para Xandão ou o careca do STF, como alguns o chamam. Quem também vem contribuir com o nosso programa é ele. Chega pra cá, Seninha, solta essas manchetes pra gente, Mário Sena.
2: Boa tarde para você, Sandro. Um abraço especial para os amigos e ouvintes, principalmente as pessoas que param para ouvir as nossas informações agora, na hora do almoço, aqui pela FM Educadora, emissora do Grupo José Arinaldo Oliveira, para um Brasil de informações. A gente destaca na sequência, Sandro, da prisão de um casal de estelionatários. Esses dois elementos, esses bandidos, estavam agindo aqui no estado do Sergipe, foram encontrados no dia de ontem em uma cidade na região do Vale do Cotiguiba e foram tirados de circulação. Destacamos também daqui a pouco, mulher traficante presa com 30 pedras de crack. Claro, né, produtos ilícitos. E ela foi encontrada desde ontem, identificada, também presa, tirada de circulação pela polícia sergipana, Sandro.
0: E Datafolha mostra: Lula despenca para 46% e empate técnico. Aí com ele e o seu principal adversário, o senador Flávio Bolsonaro, do PL. Já o CREF, que é o Conselho Regional de Educação Física do estado de Sergipe, abre concurso com 170 vagas. Já um laboratório de anabolizantes clandestinos foi desbaratinado no bairro Farolândia, na nossa capital, Aracaju. Volta pra cá, Seninha, solta mais manchetes pra gente, Mário Sena.
2: Olha, Sandro, uma outra mulher foi presa ontem com drogas no terminal rodoviário no centro da capital sergipana. A gente destaca na sequência da ação da polícia, ação essa que desbaratou quadrilha e fechou um laboratório clandestino para refinar drogas e anabolizantes aqui no estado do Sergipe. E a gente destaca daqui a pouquinho tudo isso e muito mais dentro do nosso programa, Sandro.
0: E com o deferimento da candidatura de Valmir de Francisquinho, vamos listar agora, de fato, um por um que está disputando o governo do estado e o respectivo vice ou candidata a vice. É isso aí, né? Tem mais, Mário? Volta pra cá, Seninha!
2: Olha, Sandro, homem suspeito de ter mandado matar o filho do ex-prefeito de Itabi, foi preso no dia de ontem. Estava sendo investigado e ontem foi encontrado. A investigação continua porque o executor do crime ainda não foi encontrado, nem identificado, nem encontrado. Mas a polícia continua trabalhando. Vamos destacar também daqui a pouco, Sandro, no respeito ao desfile cívico que vai ser realizado domingo que vem na Escola de Aplicação do Sagrado Coração de Jesus aqui em Frei Paulo. E no mundo do futebol a gente destaca daqui a pouco, né, a eliminação do CSA de Alagoas, que pensava em voltar para a Série C do Campeonato Brasileiro, continua na Série D porque só empatou dentro de casa com o Nacional de Manaus. Sandrinho.
0: Tudo isso e muito mais aqui no programa Foco da Verdade, a nossa Rádio Educadora 89.5 FM, a emissora que tem a superintendência de José Arinaldo e Dulcelina, a direção geral de Edilmo Oliveira, o popular Cascudo, na reportagem esse que você acabou de ouvir junto comigo, Mário Sena. Sena, no cafezinho Simone, no administrativo Chiara, no comando da nossa mesa ele, Genésio Lima, o popular Teco, e na locução esse jornalista que vos fala, Sandro Carvalho, hoje, sexta-feira, mais uma semana que se encerra com a graça e proteção de Deus e o carinho ou ódio, a depender do ponto de vista, né? Da audiência de vocês que sintonizam na nossa 89.5 FM, neste 4 de setembro de 2026. 2026, turma boa, que transcorre aí a exatos 247 dias, faltando, portanto, 118 dias para que possa terminar. 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Agora você é mais acanhado, acanhada, gosta só de falar no anonimato, não tem problema, aqui não é linha direta, mas o seu nome será mantido no mais absoluto sigilo. Nós temos para isso nosso zap da educadora, que é o 9 9940 1691. Mensagens de áudio, mensagens de texto, 9 9940 1691, com sua crítica, sugestão, denúncia, opinião, reclamação, vai lá no nosso zap da educadora, que é o 9 9940 1691. 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Chiquérrima, com a camisa de São Miguel Arcanjo, padroeiro da Vila São Miguel aqui em Frei Paulo. Chega ela, Simone do Cafezinho, com esse efeito da blusa, Simone, aqui. Botou um elásticozinho para esse efeito. Como é? Sanfonado não, como é que chama? Plinçado também não. É, uma borrachinha, né? Que dá aqueles efeitos das blusinhas de vó bem bonita. Converse comigo, Simone. Ah, tá com o cafezinho no fogo, né? Ela vem correndo de casa, do almoço, pra não me deixar sofrer. Eu vou dizer uma coisa. A rádio, esses 15 dias você ficou fora, ficou cheirosa. Agora, o cafezinho eu tava sentindo falta, falar a verdade. Aí o pessoal vê, ó, e manda um abraço pra Simone do cafezinho. Vê, Simone, que é nossa colaboradora. Aliás, gente, hoje é dia do serventuário, sabia? O serventuário é o funcionário público ou agente que desempenha funções em uma instituição do Estado, com uso muito comum, inclusive, no meio jurídico, aí, para designar quem trabalha em cartórios ou tribunais. Então, o que é que o serventuário faz? O apoio ao judiciário. Os chamados serventuários da justiça ajudam a manter os processos andando e cumprem a ordem dos juízes. A ação judicial, o que é que faz? Eles atuam em varas e em gabinetes de tribunais e também trabalham em cartórios de notas de registro civil ou de imóveis. Então, nada melhor do que eu abraçar todos os serventuários e serventuárias na pessoa dessa pessoa querida, que eu gosto e que o povo de Frei Paulo gosta. Vera Deliseu, um cheiro no seu coração, viu? Que o Papai do Céu lhe abençoe, lhe faça uma mulher extremamente feliz, mais do que você já é. Porque mesmo passando o que você passou, você em nenhum momento passa pela rua distribuindo tristeza. Pelo contrário, é distribuindo simpatia e jovialidade. Envelhecer é um privilégio, é uma dádiva, ainda mais com a espontaneidade, com a energia, com a lucidez, o alto astral e a vontade de viver que você tem, viu? Muitos anos de vida, Vera. Hoje o dia do serventuário, meus parabéns para todos e todas que o são, vão na sua pessoa, no seu nome e na sua trajetória. 12:45. Olha só, na disputa pelo governo do estado de Sergipe, nós temos 5 candidatos. Primeiro eu vou trazer para vocês o Dr. Elton. O Dr. José Elton Silva Monteiro. Ele é natural de Santos, interior do estado de São Paulo. É graduado em medicina superior completo, ou seja, é médico, casado, se identifica como um homem pardo. Ele nasceu no dia 18 de fevereiro de 1976. O Dr. Elton Monteiro é candidato ao governo do estado pelo PSOL com o número 50. Tem como candidata a vice, deixa eu apertar aqui para ver e explicar para vocês quem é o candidato a vice, o Dr. Elton. Vamos lá, ajude-me. Isaltina Quilombola, também do mesmo partido. O outro candidato ao governo do estado de Sergipe é o Emanuel Cacho. Emanuel Messias Oliveira Cacho, candidato pelo PSDB com o número 45, se identifica como cor parda, é casado, superior completo, formado em advocacia, é natural de Aracaju, a nossa capital. Tem como vice aí a jornalista Sueli Barreto, também do PSDB. Emanuel Cacho, inclusive, já foi suplente da saudosa senadora Maria do Carmo. Outro candidato é o atual governador, o Fábio Cruz Mitidieri, cujo número é o 55. Fábio é casado, natural de Aracaju, tem superior completo, se identifica com um homem branco, nasceu no dia 24 de fevereiro de 1977. Tem como vice o deputado estadual e atual presidente da Alese, Jefferson Andrade, também do mesmo partido, o PSD 55. Outro candidato ao governo do estado de Sergipe é o Ricardo Marques. Ricardo Marques dos Santos, do PL, cujo número é o 22, tem superior completo, formado em jornalismo, é natural de Aracaju, se identifica como homem branco e nasceu no dia 16 de maio de 1969. Ricardo tem como candidato a vice o Érico Menezes, também do PL, ex-vereador do município de Lagarto. Já o outro candidato que nós temos aqui é a Tatiana Cristina Santos de Jesus. Tati Cristina de Jesus, ela que é do DC, Democracia Cristã, com o número 27, natural de Aracaju, casada, se identifica como uma mulher parda, superior completo, nascida no dia 29 de junho de 1980 e... Cadê, meu Deus? 82. O vice dela é o Simeão Barbosa, também do Democracia Cristã, com o número 27. O outro candidato que nós temos é o Valmir de Francisquinho, do Republicanos, cujo número de legenda é o 10. Valmir dos Santos Costa se identifica como um homem pardo, superior completo, natural de Itabaiana, é casado e nasceu no dia 3 de dezembro de 1968. O Valmir de Francisquinho tem como candidato a vice a Priscila Felizola, ela que também é do Republicanos, cujo número de legenda é o 10. Então, os seguintes candidatos ao governo do estado de Sergipe são: Dr. Elton, pela Federação PSOL Rede, com número 50. Emanuel Cacho, pela Federação PSDB Cidadania, com número 45. Fábio Mitidieri, pela coligação Sergipe Cresce com Você, com número 55. Ricardo Marques, pela coligação Fé e Coragem para Mudar, com número 22. Tati Cristina de Jesus, do Democracia Cristã, com o número 27. E Valmir de Francisquinho, pela coligação Muda Sergipe com a Força do Povo, com o número 10. Esses são os 6 candidatos na disputa pelo governo do estado de Sergipe. Agora vou apresentar para vocês quem são os candidatos ao Senado. Aqui é o maior número de candidatos da história na disputa pelo Senado aqui no estado de Sergipe. Ao todo são 11. Por ordem alfabética, André Moura, pela coligação Sergipe Cresce com Você, com o número 444. Coronel Rocha, pela coligação Fé e Coragem para Mudar, com o número 221. Delegado Alessandro, pelo MDB, com o número 155. Delegado André Davi, pela coligação Muda Sergipe com a Força do Povo, com o número 101. 101. Eduardo Amorim, pela coligação Muda Sergipe com a Força do Povo, com o número 100. 100. Edivaldo Nogueira, pelo PDT, com o número 123-123. Irã Barbosa, pela Federação Pessoal Rede, com o número 500-500. Paulinho da União Tour, ele retirou a candidatura, portanto está inapto. A Renatinha Oliveira, o qual entrevistei ontem na Itabaiana TV, estarei entrevistando na próxima sexta-feira, daqui uma semana, aqui na Educadora. Renatinha Oliveira, do Democracia Cristã, com o número 227-277. Rodrigo Valadares, pela coligação Fé e Coragem para Mudar, com o número 222-222. E Rogério Carvalho, pela coligação Sergipe Cresce com Você, com o número 131-131. Esses são aí os 11 candidatos ao Senado, sendo que um está inapto, portanto, nós temos hoje 10 candidatos na disputa, sendo 9 homens e uma mulher. Com relação ao número de deputados estaduais, federal, vou por ordem aqui, nós temos aqui, quantos candidatos, TRE, vamos lá, 140 candidatos a deputado federal, não vou falar o nome porque eu não sou maluco e nem tenho fôlego. Agora eu vou falar para vocês o número de candidatos a deputado estadual, 221 candidatos e candidatas a deputado estadual para as 24 vagas que nós temos da nossa Alese. Obviamente que eu não vou ler o nome de todos, que eu não tô maluco e nem tenho fôlego. Como é que vocês vão saber quem são os candidatos e candidatas? Olhe, tem um site chamado Divulga Candi, Divulga de divulgação, Candi de candidatos 2026. Você vai botar Divulga Candi 2026. Lá vai aparecer o mapa de cada região do Brasil. Região Sul, região Sudeste, região Centro-Oeste, região Nordeste, região Norte do Brasil. Cada uma destas regiões vai ter um mapa dos respectivos estados. Você vai clicar na região Nordeste, vai aparecer lá a opção, você vai selecionar o nome Sergipe com a bandeirinha de Sergipe. Aí vai aparecer a opção cargo, aí você escolhe qual é o cargo que você quer ver, se é governador, vice-governador, senador, suplente, deputado estadual, deputado federal. E também tem a opção partido. E aí nós temos nessa eleição o Republicanos 10, o Progressistas 11, o PT 13, MDB 15, Podemos 20, PL 22, PSB 40, PV 43, União Brasil 44, PSOL 50, PSD 55, PCdoB 65, Avante 70, Unidade Popular 80. Esses são os partidos e os seus respectivos números de legenda que estão aptos a votar e serem votados aqui no estado de Sergipe nestas eleições 2026. Então são 1, 2, 3, 4, 5, 6, 7, 8, 9, 10, 11, 12, 13, 14 partidos participando desse pleito. Alguns com candidato ao governo, alguns com candidatos a vice, alguns com candidatos ao Senado, alguns com candidato a primeiro suplente ou segundo suplente de senador, alguns com candidatos a deputado federal e outros a deputado estadual. Essas são as legendas aptas a receberem o voto do eleitor sergipano no dia 4 de outubro e no eventual segundo turno para governo, né? Tem aí os partidos, né, dos candidatos a governo, mais os partidos dos candidatos à presidência da República, se de fato o tiver. Atentai, lembrando que você tem a opção de votar em branco, porque o voto em branco também é um voto democrático. O voto em branco é um voto útil, sim. Porque o povo vem com esse discurso de voto útil. Voto útil é aquele que a gente bota na urna. E o voto em branco também é útil. Não à toa que existe a tecla branco lá, oi, na urna. Não existe a tecla nulo. Nulo você pode chegar lá, apertar 00. Confirma, anulou. Você pode chegar lá e apertar, sei lá, 69, que é a única coisa recíproca que tem na vida, é o 69. Confirma, anulou o voto. Ou seja, você tem a opção de anular porque quer, ou votar nulo porque errou, porque não sabe. E tem a opção de votar em branco, caso você não queira votar em ninguém para determinado cargo. E também você tem a opção de se ausentar e depois pagar uma multa de R$3 e pouco. Eu acho que não chega nem a R$4 a multa. A última vez que eu fiquei sabendo, parece que era R$3,25 uma multa para quem não votasse e não justificasse a sua ausência. Ou seja, a democracia tem opções demais para você expressar a sua vontade ou até mesmo a sua insatisfação e revolta através do voto. Lembrando, na urna só entra você, sua consciência, sua sombra, a depender o horário e o posicionamento da urna, e se você acreditar, Deus. Quem tá do lado de fora dizendo que se você não votar em candidato A ou B vai saber, é mentiroso e mentirosa. Por exemplo, aqui em Frei Paulo, a disputa aí é majoritária para deputado federal entre Ícaro e Anderson de Zé das Canas. É fato. Majoritária por quê? Porque os dois maiores grupos, os grupos majoritários, a situação vai com o ex-prefeito Anderson e a oposição vai com o atual deputado Ícaro. Tem como alguém chegar e dizer, olhe, se você não votar em Ícaro ou se você não votar em Anderson, eu sei. Não. Por quê? Numa sessão aqui em Frei Paulo vota 500, 600, 700 pessoas, 1000 pessoas. Tem como saber, nesse universo, quem deixou de votar em Ícaro ou quem deixou de votar em Anderson? Sendo que a maioria dos eleitores irão polarizar essa disputa. Agora, se alguém chegar e dizer, olhe, eu quero que você vote nesse candidato aqui, e mostra, apresenta um candidato diferente daquele cujos os nomes são ventilados aqui. Ah, eu quero que você vote em Teco da Rádio Educadora para deputado federal. E chegar lá, naquela sessão que você vota não tem o voto para Teco, aí tem como a pessoa saber, porque é um candidato diferente daqueles que vão ser mais bem votados na cidade. Então toda tentativa de intimidação, de coação eleitoral, é lero-lero, é balela, é chantagem, é ameaça, é crime! Não caia nessa! Para governador, o povo vai saber se você votou em Valmir, em Fábio, em Ricardo ou em quem quer que seja. Quantos votos numa sessão esses três que são os mais cotados vão ter? Pro Senado, aqui em Frei Paulo tem um lado apoiando André e Alessandro. Do outro lado, apoiando o André, o Eduardo Amorim e o Rogério Carvalho. Tem como saber quem votou em A ou quem votou em B para senador? Não, porque as urnas vão estar pipocando com o voto desses candidatos. Porque os candidatos mais cotados e apoiados pelos dois grupos majoritários. É lógico que outros candidatos, que não são necessariamente os apoiados pela situação e a oposição, também terão voto. Nem que seja um ou dois. Tem como saber para quem foi? Não. Porque o boletim de urna, o famoso BU, não mostra a ordem de votação. O caderninho que o mesário, o presidente de sessão, coleta sua assinatura, conferir o seu nome, sua foto com sua identidade, depois destaca aquele ticketzinho pequeno como comprovante de votação, não diz se você foi o primeiro, segundo, terceiro ou quarto da fila a entrar para votar lá na urna. O boletim, quando ele é impresso no final, ele fala: candidato fulano, tantos mil votos. Candidato Beltrano, tantos mil votos. Não fala: primeiro voto do primeiro eleitor foi para fulano, quinto voto do quinto eleitor da fila que entrou para votar foi para cicrano. Não. Quem fala isso é mentiroso e mentirosa. Tá fazendo para lhe intimidar, para lhe amedrontar, para lhe chantagear. Eu estou explicando isso, caro ouvinte, porque existem pessoas que têm instrução, entende que é desse jeito que eu estou falando. Mas tem gente que não sabe. Seja por questão de idade, seja por questão de alfabetização, não tem acesso. E aí, os espertalhões, entre aspas, maldosamente vão fazer o quê? Pressão e chantagem contra essas pessoas, dizendo que tem como saber e tem como descobrir. Não caia nessa. Tinha uma música que cantava bem assim, da campanha antiga de Ribeirópolis, que tem gente que se vale da força do dinheiro para comprar seu voto e ainda diz que se você não votar, toma o dinheiro ou toma um emprego ou vai tomar um exame de próstata, por exemplo. Você vai tomar a dedada que o cara tomou? Não vai, né? Pois bem. Tem um ditado que diz assim: venda, mas não entregue. Porque a entrega não é na mão de quem lhe deu o dinheiro. A entrega é na urna. E na urna só entra você. E tem uma música que canta bem assim: se algum rico disser que está dando dinheiro e presente, corra lá. A mesa é farta, não faltará. Mas faça assim, coma lá e vote cá. Ou seja, você come aonde você quer, mas você vota no lado que você quiser. Você pode comer lá e votar cá, pode comer aqui e votar lá. Faça o que você quiser, porque o voto é seu. O voto não é do seu patrão, o voto não é do seu marido, o voto não é da sua esposa, o voto não é do seu prefeito, o voto não é do seu líder. Vote de livre e espontânea vontade em quem você quiser. Se você quer votar no candidato do seu líder político, que você gosta do seu líder e quer fortalecer o seu grupo, vote. Agora, se você vota no seu líder, mas acha que os candidatos do seu líder nessa eleição não são bons, são danosos para o seu município, para o povo, vote no que você acha que é melhor. A época do voto de cabresto, a época UDN-PSD lá na década de 60, onde era tiro, porrada e bomba, acabou. A época da Arena MDB, regime militar, acabou. Não é mais voto impresso, é na urna. E por mais que tenha muita gente que diga que a urna tem como ser fraudada, se acha que é disso, não disputa eleição. Porque a única forma de disputar eleição e de se votar na eleição é no nosso sistema, que eu, na minha opinião, acho mais moderno do que o próprio sistema de votação americano. Quantos dias os americanos esperam para descobrir quem ganhou ou perdeu uma eleição? E outra, lá nos Estados Unidos não é igual aqui o Brasil não, que é a maioria que decide. Eu lembro quando Donald Trump ganhou a primeira eleição dele, essa última agora ele enfrentou a Kamala Harris. Era uma senadora, uma mulher negra. Mas a primeira, ele derrotou a ex-primeira-dama e então senadora Hillary Clinton, esposa do Bill Clinton. Hillary teve milhões de votos a mais do que Trump. No entanto, a maioria dos delegados partidários votaram em Trump. Então, o que vale lá não é a maioria do povo americano, mas sim a maioria dos delegados, ou seja, uma pequena casta é quem decide quem vai presidir uma nação de milhões de pessoas. E não as milhões de pessoas é quem decide quem vai presidir a sua nação. Então, até nesse ponto, eu acho que a democracia brasileira, embora jovem, de 1980 e pouco para cá, é muito mais amadurecida no quesito sistema do que a americana. O que eu, Sandro, pessoalmente discordo é o ponto do quê? Dos votos do coeficiente eleitoral. Porque tem deputado federal ou estadual e tem vereador que teve voto para ganhar, que teve voto para estar lá dentro, mas por uma questão de coeficiente, dois, três, quatro colegas com menos voto entra e ele que teve a maioria não entra. Então eu defendo a reforma política não no voto necessariamente da legenda, mas no voto da pessoa. Aqui em Frei Paulo são 9 vagas. Quem for os 9 mais bem votados é eles que têm que entrar. Não é a questão de votar, mas o partido de fulano teve mais voto. E aí Beltrano, que tem 300 votos, entrou. E Cicrano, que teve 500, ficou de fora. Eu acho errado, mas esse é o meu ponto de vista, né? Não sou advogado, não sou ministro e não vai ser minha opinião que vai mudar. Mas como comunicador, eu faço questão de expressá-lo. Até já já, após nosso bloco comercial.
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7: 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Interessados ligam para 79-981-22-3293.
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1: 13h16, voltamos com o programa Foco na Verdade aqui na nossa educadora 89.5 FM, com oferecimento de chá Acabe. 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Chega pra cá, Seninha, solta essas manchetes pra gente, Mário Sena.
2: Muito bem, Sandro, dentro do giro de notícias do nosso programa, chegando com algumas informações. Essa tarde de sol forte, temperatura altíssima aqui fora, sexta-feira, final de semana que se aproxima, final de semana com muita movimentação devido aos desfiles que serão realizados em todo o país. E em Frei Paulo não vai ser diferente, próximo domingo, inclusive atenção, pais e alunos da Escola de Aplicação do Sagrado Coração de Jesus, domingo à tarde, 15 horas, né, início do desfile da Escola de Aplicação do Sagrado Coração de Jesus, que fica lá na Avenida José da Cunha. O desfile terá início em frente ao colégio e o seu encerramento será na Praça Capitão João Tavares. E aí os diretores Ronaldo e Diniza convidam pais, alunos e o povo a prestigiar o desfile da Escola de Aplicação do Sagrado Coração de Jesus no próximo domingo à tarde. Com relação ao uniforme a ser usado, as crianças só não vão poder usar o short e aquela camisinha regata. Os demais uniformes serão usados nesse desfile. E é claro que nós estaremos acompanhando toda essa movimentação. No mundo policial, Sandro, um homem suspeito, né, aquele que estava foragido, é um homem suspeito de ter mandado matar o filho do ex-prefeito da cidade de Itabi. Ele ontem foi preso, né? Foi encontrado, foi preso, tirado de circulação. E a investigação continua, né? Continua porque na oportunidade, né, 2005, né? O homicídio aconteceu em 2005, a vítima Wagner Rezende da Conceição, de 42 anos de idade, foi assassinado. Mas a investigação continua porque o executor do crime ainda não foi identificado nem tampouco preso, né? Identificado quem mandou matar, mas quem matou até o presente momento ainda não foi identificado nem tampouco encontrado. A investigação continua para chegar aí até o executor deste crime. Com relação às prisões, Sandro, duas mulheres foram presas no estado de Sergipe nas últimas horas. Uma na cidade de Lagarto. Essa traficante, ela foi presa em flagrante com 30 pedras de crack e alguns produtos ilícitos. Inclusive, foi presa, já tem passagem pela polícia, pelo mesmo crime, foi tirada de circulação no dia de ontem na cidade de Lagarto. Já uma outra mulher foi presa no centro da capital sergipana, bem próximo ao terminal rodoviário Velho, lá como nós chamamos, no centro de Aracaju. Ela foi presa, inclusive, na sua sacola, foram encontrados 24 quilos de maconha. Ela já foi presa, né, fora do estado, em outros estados, como no Mato Grosso. Ela já foi presa lá pelo mesmo crime, traficante. E aqui em Sergipe, ela foi encontrada, tirada de circulação no dia de ontem, lá no terminal rodoviário, no centro da capital sergipana. Já na capital sergipana, mais de perto, na região da Jabutiana, a polícia prendeu um homem. Esse foi encontrado com um veículo adulterado e com restrições de roubo. Foi tirado de circulação, o veículo foi apreendido e ele foi preso para responder essa bronca. Já na cidade de Laranjeiras, Sandro, a polícia prendeu um casal de estelionatários. Esse homem e essa mulher vinha dando golpes em toda essa região. O Sergipe não era diferente, mas foi identificado esse casal de estelionatários. E no dia de ontem, lá na cidade de Laranjeiras, eles foram presos no centro da cidade, como gatos mestres, né? Estavam passeando tranquilos, como se nada tivesse acontecendo, mas a polícia chegou até eles dois, depois de um belo trabalho de investigação. Outra informação é que na Grande Aracaju, a polícia ontem chegou até um laboratório clandestino para refinar drogas e anabolizantes. Nós somos informados que duas pessoas foram conduzidas até a delegacia e o laboratório foi fechado clandestino e não pode, né? Não, é crime. E aí foi fechado porque a polícia chegou até eles. Já no município de Pião, aqui bem pertinho da gente, um homem foi preso por descumprir uma medida protetiva lá na cidade de Pedra Mole. Ele descumpriu lá de Pedra Mole, mas foi encontrado na cidade de Pião e ele foi detido no dia de ontem lá na cidade de Pião por descumprir essa medida protetiva. Informamos também para os amigos e ouvintes com relação ao o indivíduo que foi neutralizado pela polícia. Esse acusado de ter matado um sargento da polícia militar, ele deu entrada e ontem ele foi identificado. Seu corpo foi identificado após exame no Instituto Médico Legal, identificado como Emerson Dantas Santos, de 30 anos de idade. Jovem ainda, né, cara? Jovem ainda, matou um sargento da polícia e em confronto com a polícia também teve a sua vida ceifada. Parou de respirar o Emerson Dantas Santos, de 30 anos de idade, foi identificado no dia de ontem. Ontem também nós trouxemos aqui a informação da tragédia que foi da morte do Reginaldo Ribeiro Souza. Foi o borracheiro e foi trocar o pneu de uma carreta. Felizmente o macaco cedeu, a carreta andou e passou por sobre o seu corpo. O corpo do borracheiro Reginaldo Ribeiro Souza, Reginaldo Ribeiro Souza, já foi sepultado no dia de hoje lá na cidade de Lagarto, né? Entre Lagarto e Riachão do Dantas. E infelizmente esse fato aconteceu e a gente traz essa informação, porque nós trouxemos ontem a informação e não tínhamos a sua identificação. Como o corpo foi até o Instituto Médico Legal, o Reginaldo Ribeiro Souza era borracheiro, infelizmente morreu nessa tragédia lá entre na SE, entre Lagarto e Riachão do Dantas. E uma última informação é que mais alguns traficantes foram tirados de circulação, presos aqui no estado de Sergipe, mais dois tirados, né, um na cidade de Barra dos Coqueiros e um outro na cidade de Estância, mais dois traficantes que foram tirados de circulação no estado de Sergipe. Antes aqui, as informações do mundo do futebol, do mundo esportivo, Sandra, a gente quer destacar que é polêmica, né, o disse, me disse, disse, não disse, né, com relação ao pedido, né, de um vereador, município de Itabaiana, declarando que tinha sido pedido de um deputado, pediu a saída do delegado Dr. Fábio Alain, né, Pimentel, do município de Itabaiana. O secretário de Segurança Pública, João Eloy, já se pronunciou e disse que a SSP não tem interesse de mudar agora o comando da polícia do município de Itabaiana e o Fábio Alain Pimentel vai continuar, cara, vai continuar, né, delegado da cidade de Itabaiana, mesmo porque ele está fazendo um bom trabalho à frente daquela delegacia regional. E o povo itabaianense agradece, não só o povo itabaiano, mas o povo da região da Grécia agradece a presença do Dr. Fábio Alain Pimentel, delegado da cidade de Itabaiana. No mundo do futebol, no mundo esportivo, Sandro, ontem nós tivemos uma partida pelo Campeonato Brasileiro da Série D, né, e o CSA, que tentava, né, o acesso para a Série C, não conseguiu. A primeira partida lá em Manaus foi 3-1 para o Nacional. E ontem foi 0-0 no estádio Rei Pelé, em Maceió, com esse resultado, o Nacional acessou a Série C e o CSA não conseguiu, vai permanecer na Série D, onde estão as equipes sergipanas. Só lembrando que o Sassá, que só marcou um gol em um ano no time Confiança, rebaixou Confiança, mas acendeu o Nacional. É o Sassá que fez um dos gols na partida de 3-1 lá em Manaus, né? CSA 0, Nacional também 0, foi o resultado de ontem no estádio Rei Pelé. Lembrando que o Campeonato Brasileiro, Série A, divisão de elite, ontem pela Copa do Brasil, deu Grêmio. Grêmio meteu 3-1 em cima do Internacional e garantiu a classificação para as semifinais da Copa do Brasil. Grêmio que vai ser o adversário do Atlético Mineiro. Atlético Mineiro e Grêmio farão a semifinal e Vasco e Palmeiras farão a outra semifinal da Copa do Brasil, para conhecermos aí os dois que vão fazer a grande final desse campeonato interessante, importante, essa competição aqui no Brasil. Campeonato Brasileiro Série A, divisão de elite, a rodada que começou na quarta-feira com o Flamengo vencendo o Mirassol por 2-0, tem prosseguimento no dia de amanhã, sábado, com 3 jogos. Amanhã estarão jogando Bragantino e Bahia, São Paulo e Atlético Mineiro e Fluminense e Vasco, é o clássico da rodada. Domingo tem Curitiba e Mirassol, Cruzeiro e Atlético do Paraná, Remo e Flamengo, Internacional enfrenta o Santos, o Peixe da Vila, o Botafogo enfrenta o Palmeiras e o Corinthians enfrenta a Chapecoense. São os jogos do domingo. E na segunda-feira, fechando a rodada, tem Vitória e Grêmio Porto Alegrense. São esses os detalhes do Campeonato Brasileiro Série A, divisão de elite, né, divisão de elite do futebol brasileiro. São essas as minhas informações. Sandro, um abraço, vida e saúde. Se Deus permitir, a gente volta na segunda-feira com novas informações. Girando e informando, Mário Sena, repórter educadora, Sandrinho.
1: Valeu, Mário Sena, obrigado pela participação e pelas informações aqui no nosso programa Foco na Verdade, da Educadora 89.5 FM, que tem o oferecimento de pomada negra. 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Até já já, após nosso bloco comercial.
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1: 13h45, voltamos com o programa, mas, gente, eu vou pedir desculpa a vocês, eu vou precisar encerrar agora para sair correndo para conseguir encontrar um banco aberto em Itabaiana para emitir uma certidão que já ficou pronta. No entanto, para desenganchar uma coisa, eu preciso dessa certidão emitida pela Caixa Econômica. Como o banco fecha às 15 horas, 3 da tarde, eu já vou sair chutado aqui, porque o pessoal lá entrou em contato de volta comigo para poder resolver. Então, eu peço desculpa a vocês por não seguir com vocês até às 14, tá? Mas, enfim, a vocês que permaneceram comigo, gratidão pelo carinho da audiência. Às 19 horas, 7 da noite, estarei com vocês na Itabaiana TV. Um bom final de semana, excelente feriadão, uma vez que segunda-feira é feriado, até terça-feira, se Deus quiser, e com fé nele, ele há de querer.

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0: para você. Muito bem, vamos nessa. Confira com a gente a hora certa. Agora 2 horas no ponto, minha gente. Passe a mão no volume, porque a gente tá chegando de novo. Programa que tem a sua e a minha cara também. Pois é, o Sandro Carvalho, devido a um compromisso na cidade de Itabaiana, encerrou um pouquinho mais cedo. E a gente tá chegando aí no horário certinho aí, invadindo aí a sua casa, o seu trabalho. Um abraço para você, seja você quem for, esteja você onde estiver. Direção artística de Oliveira, geral José Rinaldo de Oliveira e do Celina Modesto de Oliveira. Realização da Gostosa.
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0: 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A partir de agora, todo mundo ligado, todo mundo ligando. 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Você em casa, você no trabalho, você descansando, você viajando, seja no carro particular, na Topic, no táxi, no caminhão, na carreta. 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Você que hoje completa mais um ano de vida, muita paz, viu? Muita saúde. Esta data se repita por muito tempo. A partir de agora, a gente faz a festa junto com você. O nosso WhatsApp é o 999-40-1691. Você tem 30 segundos, não mais que isso, viu? 30 segundos é o tempo suficiente para você pedir aquela música legal e mandar para quem você quiser. Agora tem gente que quer falar no papagaio, no cachorro, no gato, no passarinho, né? Aí não dá, né, bicho? No peixinho do aquário. Mas é tempo suficiente, sim. Seja objetivo, para que todo mundo possa participar. 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Agora 2 horas e 5 minutos, 2:05. Pois é, rapaz, daqui a pouquinho vamos divulgar a festa de amanhã à noite. promoção aí do Belo, né? Belo lá da cidade de Careira. Tem festa também em Careira no domingo, né, gente? É o primeiro encontro dos amigos de Fábio Silva, né? Fabi Silva. Dia 6 de setembro. Dia 6 de setembro, exatamente no domingo. É, a partir das 10 horas da manhã, quando os tops, Fábio Lima, Ed Dubai, Jonias do Acordeon, Tony Pessoa, Pancadão do Rocha, Cíntia Góes e Boteco de Fabi. Será no Boteco da Fabi, lá no Ponto Chique, né? Em Carira. Organização de Fábio Silva. É, à frente aí o nosso amigo Jairo, Produções Grande. Jairo, um abraço aí pra você. Se Jairo tá pelo meio, é festa boa com certeza. Valeu, galera. Confira com a gente agora, 2:05, 2:05. Passe a mão no volume. Cadê a vinhetinha?
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0: Aqui travando, né? Uma beleza. Vamos embora? Hoje é sexta-feira, vamos começar desse jeito aqui. Melo do Tipiti, lembra? Claro que sim, né?

0: Camilo do Tipiti, aqui na sua Educadora FM, hein? O programa está apenas começando, galera. 2:11, 2:11. Você em qualquer ponto da cidade, você trabalhando, você descansando, você almoçando, né? Seja você quem for, rapaz. Seja você onde estiver, tá legal? É tá na Educadora FM, viu?
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0: Confira com a gente agora, 2:11, 2:11, trazendo mais uma legal pra você curtir. Meu amigo Claudinho, na distribuidora de bebidas Sonho Meu em Alagadiço, ligado com a gente aí, valeu garoto. Ele pediu dedicando pra toda a sua clientela, música nova e lindíssima de Lauana Prado com Murilo Ruf, pra você lembrar de mim.

Musicão aí, fala a verdade. Valeu, né? Sucesso de Batista Lima, Meu Nome. Educador FM, hora de ir para o intervalo comercial, né? Tá no ponto, tá na hora, daqui a pouquinho a gente volta com muito mais só para você, tá certo? Então, confira a hora certa. Porque a clínica, que clínica, bicho? É a distribuidora, é, JR Atacadista, melhor dizendo, em Itabaiana, informando a hora certa para você agora, 2 horas e 26 minutos. Aguarde aí, é rapidinho.

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10: Muito bem, estamos de volta.

0: Agora 2:34, 2:34. Pois aí, vamos seguindo aqui na melhor de todas, Educadora FM, a rádio que cresce com você. 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E hoje vamos sortear mais dois ingressos para você curtir Torcedor do Brega e outras grandes atrações amanhã. Aí na cidade de Careira, viu, gente? 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A festa vai comer no centro esse final de semana lá na cidade de Careira. Vamos sortear no finalzinho do programa, né? Vamos sortear mais dois ingressos para você curtir, né? Torcedor do Brega e outras grandes atrações. outras grandes atrações lá em Carira, né? O selo do Brega e outras grandes atrações amanhã, né? E no finalzinho aqui do programa, vamos sortear aí mais dois ingressos para você curtir, tá certo? Já no domingo também tem festa lá em Carira, viu? Tem festa lá em Carira. Olha, o primeiro encontro dos amigos de Fabi Silva. Domingo dia 6, a partir das 10 horas da manhã. Grandes atrações, olha, teremos aí banda Os Tops, tem Fábio Lima, Ed Dubai, Juninhas do Acordeon, Tony Pessoa, Pancadão do Arrocha e Cintia Góes. Lá no Boteco da Fabi, no Ponto Chique, gente, todo mundo convidado aí, viu? Festa em Carreira também é a terceira grande cavalgada, né, gente? Das irmãs Alfra e Alda, dia 20 de setembro, né? Lá no povoado Santa Maria, né? Com grandes atrações também, uma festa maravilhosa que já é tradição, é a terceira grande edição, né? Da cavalgada das irmãs Alfra e Alda, né? E a Vaquerama vai descer com força pra lá, com certeza. Muito bem, vamos aqui agora às 2:40, 2:40, né? O nosso amigo Luiz Carlos tá afim de curtir aqui, Eduardo Costa, né? Rasgando as madrugadas, dedicando aí pra sua esposa, a Rosa, pra seu irmão Del, seu amigo Mauro de Rocha, né? Daqui a pouquinho a gente toca pra você, tá certo? Então, o nosso amigo, cadê o nome dele por aqui? Cadê o nome dele? É o nosso amigo, que pediu aqui uma música também de... amigo João de César, né? Ele diz o seguinte: boa tarde, Fernando Barbosa, aqui é João de César, rapaz, mande aí um alô pra gente aqui na subestação, estamos trabalhando, mas ouvindo aqui o seu programa, mande uma música aí de Torcedor do Brega, a Nova. Valeu, meu amigo, beleza, daqui a pouquinho você curte aí, viu? Daqui a pouquinho tem Torcedor do Brega, música nova, né? Na parada aqui na Educadora FM. Mas não adianta mandar áudio de 30, de 50 segundos, de um minuto, que eu não coloco no ar, viu? Não adianta, porque a gente fala todo dia, toda hora, né? E a gente repete aqui mais uma vez, 30 segundos, é tempo pra você mandar música até, bicho, pra o Papa Leão, né? Vamos lá, fala aí.
1: Boa tarde, Fernando Barbosa.
0: 30 segundos pra você, vamos lá, Lula.
1: Eu sei tocar aí uma música com o Amado Batista, uma música boa daquela apaixonada.
2: Borboleta Azul.
1: Borboleta Azul, tô aqui mais Jailton, cunhado de... O nome dele é Jaitinho. Ofereço pra Jaitinho, pra da Barraca, de Ronaldinho Ribeirópolis, a Luísa, a Marquinhos, tá pra gente visitar a casa dela. Os pedreiros, os serventes que estão lá, tudo.
0: Tá certo, então, 30 segundos já foi, né? Vamos lá, tem mais gente aqui, simbora comigo, porque se a gente deixar, cara, termina o programa, a gente não para, não passa todos os áudios. É brincadeira, tem que ter a compreensão. Boa também, tarde, vamos lá.
3: Boa tarde, doutor da Educadora de Frei Paulo, aqui é Preto do Tanque Novo, quer que você passe a música pra nós aí hoje, mulher Zé Rico, qualquer um dele, meu esposo Ailton, minha filha Valéria, meu filho Alex, pra minha nora, mulher do Gabriel, minha tia Tatá, pra Giovanni Reberó, Plena na Santa Rede com a família, menina Fazendinha, pra todas as amigas e amigos, pra cidade de Frei Paulo, boa tarde, que é Preta.
0: Tem mensagem aqui, boa tarde, Fernando, aqui hoje, eu quero ouvir aqui uma música de Guilherme Arantes, Joaquim de Ribeirópolis, tem mais gente aqui, vamos lá. Que é bastante gente, se a gente for, né, mandar, colocar no áudio de 3 minutos, mas fulano passa, é problema de fulano, cara, né? Eu não sou obrigado a ser igual a seu ninguém, né? Eu vou por mim, vamos lá.
4: Boa tarde. E aqui, eu tô aqui mais cobriu. Aí eu quero a música de Amado Batista, Borboleta Azul. Bota aí. Jair tá aqui, certo?
0: Tá bom então, daqui a pouquinho o Borboleta Azul aqui também na nossa programação. Dá pra mais um áudio não? Vamos lá.
5: Boa tarde, Fernando Barbosa, aqui quem fala é o Osho da cidade de Pinhão. Fernando Barbosa, se possível, passa aí Estrelinha, com Marília Mendonça, participação especial de Paulo e Paulino. 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João Vitor Vaqueiro, padeiro Demir, meu amigo, o gordinho da carne. e meu amigo Bibi. Valeu, Fernando Barbosa, você é moral.
0: Boa tarde, Fernando, tô ligado no programa, cara, aqui no quiosque, o som ligado na maior altura, em frente ao Banco do Brasil, é o Gilson, manda aí a próxima sequência pra gente aqui, pros meus filhos e também pra toda a minha clientela. Grande Gilson, um abraço aí, meu irmão. 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Educador FM. Vamos aqui com torcedor, música nova. Será que

0: Formuleta Azul. Sucesso aí do Amado Batista pra você que pediu. 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Também tivemos aqui Eduardo Costa rasgando as madrugadas para atender aí o Carlos em São Miguel do Aleixo, né? Também tivemos torcedor do Brega, música nova, atendendo aí o nosso amigo João de César, trabalhando ele e uma galera boa, né? Lá na subestação de rádio ligado com a gente. Hora de abrir o baú, galera. Travou de novo. Fazer o quê, né?
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0: Tá pintando pra você, pra matar a saudade, Guilherme Arantes. Êxtase.

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Muito bem, de volta agora, 3 horas 11 minutos, 3:11, o tempo não para, né? É 5, né? 5 horas tem Franklin Andrade com o programa Voz de Sergipe. 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Oportunidade de emprego para você. Olha, se a Madeireira e Material de Construção São Jorge está precisando aí de ajudante de motorista, viu? Se você tem esses requisitos aí, ou esse requisito, corre lá que o emprego pode ser seu. Conversa lá com a Kisa, viu? Se você, né, é uma pessoa de grande responsabilidade, tá na hora, viu? 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No final do programa de hoje, mais dois sorteios, né? Vamos sortear mais duas pessoas para curtir. Torcedor do Brega e outras grandes atrações amanhã lá em Carira. Portanto, na hora de comprar seus medicamentos, não vai em outra, não. Jogue o seu dinheiro pelo ralo. Bom, tô avisando, né? 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

0: 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Tá com a gente também agora, a partir de ontem, né? 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Um abraço aí para o Claudinho, por lá, trabalhando e ouvindo aqui o nosso programa. A gente agradece. Valeu, garoto! 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Daqui a pouquinho, mais dois sorteios, né, para você curtir festa amanhã em Carira, viu? Torcedor do Brega e outras grandes atrações. E no domingo a festa não para, né, lá em Carira, viu? É festa, né, para perder de vista. No domingo tem o primeiro encontro, abrindo aqui, né, o primeiro encontro dos amigos de Fabi Silva, né, domingo dia 6, a partir das 10 horas da manhã, vai começar cedo, viu? Manda os tops, Fábio Lima, Ed Dubai, Jonias do Acordeon, Tony Pessoa, Pancadão do Arrocha, Cintia Góes, lá no Boteco da Fabi, lá no Ponto Chique, você é o nosso convidado. Inclusive fui convidado aí pelo o Jair, mas só que domingo, viu, Jair, a gente trabalha o dia todo, meu irmão, a gente entra 11 horas e só sai 6 da tarde, né? Mas eu agradeço aí, meu amigo, pelo convite aí, beleza? Valeu! E a galera tá preparando os cavalos aí, né? As éguas também. Para curtir aí a terceira grande cavalgada das Irmãs Alfra e Alda, lá no povoado Santa Maria, em Carira, dia 20 de setembro, com grandes atrações também, viu? Olha, é festa que não acaba mais, né? Alô, Alfra, Alda, Adelma, alô, Terezinha, alô, Zé Derac, um abraço para vocês aí, viu? Deixa eu mandar a próxima sequência aqui todinha pro meu amigo Sandro do Leite. No povoado Riachão, Ribeirópolis. Grande Sandro, um abraço, meu irmão, pra você, pra sua mamãe, seu papai, todo mundo aí da sua família. Valeu, velho. Agora 3 horas e 18 minutos, 3 e 18. E a galera fala na Educadora.
1: Ai, papo. Santa.
0: Baixando mais um, né? Vamos lá, rapidinho.
2: Boa tarde, Fernanda, aqui quem fala é Vânia Batista. Meu irmão tá pedindo a música de Raul Seixas, 10 mil anos atrás. Acho que é essa coisa, não conheço. Ele quer, pra ele curtir, para toda a família, e um abraço pra você. Tchau.
0: Bom, vamos ver se dá tempo aqui, viu? Vamos lá, fala.
3: Bom dia, sertanejo, é Gil do 39. Sertanejo, toque um aí.
0: Será que esse áudio aqui foi pra o Carlos André? Acho que sim, né? Foi pro Carlos André, a pessoa fica sem internet, né? A internet chega agora e é enviada aqui pra rádio, mas tudo bem, vamos lá, fala com a gente.
4: Boa tarde, Fernando Barbosa, essa música de Unha Pintada, ofereça a meu maridão Xota, aí no trabalho dele aí no Cedro, e os colegas dele de trabalho, e a todos os ouvintes da rádio, aqui é a Maria Rita, da Portelinha.
0: Beleza, vamos lá, tem mais gente.
5: Boa tarde, Fernando Barbosa. Aqui é a Alda do Descoberto de Baixo. Eu gostaria de ouvir Zezé de Camargo e Luciano, deu ocupado de novo. Vai para todos que estiver ouvindo e vocês todos da rádio, ok, Fernando Barbosa?
0: Boa tarde, Fernando. Bom final de semana para todos. Quero oferecer as músicas aí da programação para Doutor Araújo, para todos os buraqueiros. Assina Clécio Transportes. Fala aí em buraqueiro. Um abraço aí, né, para o nosso grande amigo. Cadê o nome dele aqui, rapaz? Palitinho, lá em Porto da Folha. Vamos lá.
6: Fernando, passa aí uma música de unha pintada aí. Uma bem bonita aí. Ofereça aí pra Rita do Riachinho aí.
0: Hora de música boa na parada. Beleza, ignorante. Simone Mendes.

0: nascia 10 mil anos atrás. Que letra tem essa música, né? Bem feita por quem, né, cara? O gênio, né? Raul Seixas. Vamos a um rápido intervalo comercial. Daqui a pouquinho tem Gian Giovanni para Nicélia, que está ligada aqui no programa. Já já a gente traz essa música lindona para você, Nicélia, e para toda a sua família também. JR Atacadista está informando a hora certa. Corre para cá, 3h33. Volto já.
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2: Olha, deixa eu mandar um recado aqui para o meu amigo Renato, lá em Minas Gerais. Renato, que é Frei Paulistano. Alô, Renato. Aquele meu telefone, cara, ele queimou, né? E eu não tive como salvar os contatos, né? Então, Renato, você vai anotar aí o meu novo número. Tá certo? É o 79, né? Que é Sergipe. 99127-2822. 79991 27-2822. Tá bom, Renato? Um abraço aí para o grande Renato. Nunca mais a gente conversou, né? A gente conversava tanto, né, Renato? E eu acabei perdendo o contato dele, né? Um abraço aí, meu irmão. Tudo de bom. Tentando aqui adquirir o número também de Zé Lima, presidente da Câmara de Vereadores lá de Aparecida, do nosso amigo João da Dezo também, que a gente não tá, nós não estamos conversando mais, né, pelas redes sociais, né, porque eu perdi o contato deles também, né? Se você de Aparecida tiver aí, manda pra gente aí, a gente agradece, viu? 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Vamos aqui com o sorteio logo. Programa que tem os patrocinadores, né? Vai até às 4, mas hoje a gente continua aqui até às 5 horas da tarde. Me dá aí, cara, dois números, né, de 1 a 41. Vamos lá. Número 10 e o outro rapidinho, vamos lá. 16, vamos lá. 10 e 16, quem faturou o ingresso aqui, os ingressos? Oferecimento da Farmácia Cunha para o show que acontece amanhã lá em Careira, inclusive com torcedor do Brega e outras grandes atrações, foi Ezequiel Carvalho, lá de Careira, e Luciano Soares. Alô, Luciano Soares e Ezequiel Carvalho, ambos de Careira. Vocês pegam lá com o Wilson, lá da Farmácia Cunha, tá certo? 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Adailton tá sempre ligado aqui também na nossa programação. E a gente agradece de montão aí, sempre, né, a audiência. Aquele abraço aí para o grande Adailton, trabalha como pedreiro, né, lá em Careira, mas está ligado com a gente, com certeza. 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Pra galera, lembrando que domingo também tem festa lá em Carira, né? Pois é, festa lá em Carira. Festa em Carira, né? É o primeiro encontro, né? Primeiro encontro dos amigos da Fabi Silva. A partir das 10 horas da manhã, bandos tops, Fábio Lima, tem Edi Dubai, Jonias do Acordeon, Tony Pessoa, Pancadão do Arrocha e Cintia Góes. Lá no Boteco da Fabi, no Ponto Chique, e você é o nosso convidado. A partir das 10 horas da manhã. Inclusive fui convidado, mas infelizmente devido ao compromisso aqui na emissora, não poderei comparecer. Tá bom, Jair? Muito obrigado aí pelo carinho aí, viu? Tem mais áudio aqui, vamos lá? Deixa eu trazer aqui, quem pediu música sertaneja, a gente rola a partir das 16h, tá certo? Então, atenção, Franklin Andrade, aquele, você tá mandando mensagem aí, ou mandando a pauta do programa para aquele número lá, não tem como, cara, tem que mandar para esse novo aqui, viu? 991-27-28-22, é fácil de decorar, 991-27-28-22, tá bom, Franklin? Muito bem, hora de música boa aqui na Educadora FM. A melhor e não tem pra ninguém, galera.
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2: 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Não vivo sem você.

0: aí então o sucesso de Pablo Imprevistos. 4-1, galera. Pois é, a gente vai a um rapidíssimo intervalo comercial, daqui a pouquinho a gente volta, né? Hoje a gente vai até as 5 da tarde, mas a próxima versão do programa é a versão mais sertaneja, né? Porque cai bem no horário aí, lembrando que às 5 tem Franklin Andrade com o programa A Voz de Sergipe. Dá só um tempinho, a gente volta já já pra ficar com você, aguarde aí.
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0: Confira com a gente, 4:13. 4:13, o tempo voa. Alô, Edinho. Grande amigo, grande Edinho. Aí no estreito, né? Zé das Cabras. Alô, Gildásio e a esposa, né? Alô, Dona Josefa Santana, Nicolas Natan, Ícaro, Kiara. Marcondes, alô, Marcondes. Quem mais por lá, né? Alô aqui pra Robinho. Pra Lu. É Luísa o nome dela? Não, né? Não é Luísa, a esposa dele, né? É irmã do, inclusive, do Gobeu. Acho que é Luísa mesmo, né? Praça é pra todo mundo, hein? Aí no povoado Serra Redonda. Vereador Ivo Lima, também ligado com a gente. Alô, meu amigo Calango. Gobeu, todo mundo. Alô, Nininha, Toninho. Alô, Aline. Alô, Cassiane, a Cássia. Antônio Carlos, todo no bairro Cedro. Alô, Gilberto. Aí na Messéria, Nossa Senhora Aparecida. Gustavo, Yasmin, Inês, sua esposa, né? Aquele abraço aí pra todo mundo. 3:14. 4:14. Já já tem Franklin Andrade com o programa A Voz de Sergipe. Franklin, é qualquer coisa, manda a pauta aqui para o telefone da emissora mesmo, viu? Para o zap da educadora. Vamos lá, tem mais gente aqui. Fala!
1: Boa tarde, Fernando. Aqui quem está falando é Vanilda, se tiver. Fernando, por favor, passa aí uma música de Natanzinho Lima, pode ser qualquer uma. Eu ofereço para mim, para Pepe, para Rafael e família, para a família, para a família, para os clientes dele na borracharia da Senhora Aparecida, para os meninos que trabalham com ele. Ofereço para Dona Irene, ofereço para Ginaldo Alim, minha Aparecida, para Dona Zefinha Norari, para todos os ouvintes, para todos vocês aí. Obrigada.
0: Valeu, Vanilde. Vanilde, a gente vai tocar uma sertaneja próxima aí pra essa turma toda aí, viu? A partir de agora, a partir das 4:00, uma versão sertaneja do programa que tem a sua cara, valeu? Vamos lá, tem mais gente ouvindo a gente e querendo falar aqui. Fala então.
2: Pedro Barbosa, boa tarde. É mais um pós no campo. Achei que pedir a música, filha, viu? Eu achei que a mulher fica mais conhecida. Então, por isso que tu me conhece, eu vi sobrinha, cuidado. Tudo pode mudar, você chama educadora, programação e para ver top, amigo. Não perca, quando eu ligo, eu estou ligada, né? Ofereço a volta da minha prima, minha guinha, Luzia, minha prima, Tabira, Lígia, Joss, minha amiga aqui. E todos os ouvintes, viu? Tchau.
0: Pois é, vamos nessa, vamos seguindo, meu amigo Zé Moreno de Aningas Glória. Tá a fim de curtir aqui uma música com Ataíde e Alexandre. A gente toca daqui a pouquinho, viu, Zé Moreno? Quem mais tá me ouvindo? Raquel, lá em Várzea do Gama. O Vado Várzea do Gama, Itabaiana, ela, o pai dela e todo mundo aí da família. Aquele abraço aí pra todo mundo. Tem mais gente aqui? Tem outro áudio aqui? Deve estar para lá de Bagdá. Vamos lá, vamos ouvir.
3: Boa tarde, Fernando Barbosa. Troca um ar com o Léo Costa. Aí, quando é para ela dar vontade de beber, está aí da Sardinha, Areia das Capas.
0: Sarrombe.
3: Aí está aqui mais eu, a Luísa, a Marquinhos, o Pedreiro, todos os ouvintes. Mas aí está aqui, ainda estamos pegados. Tomando cerveja, tipo, não compra mais outra aí.
0: Eu quero novidade, rapaz. Eu quero novidade.
3: Agora não toma no comigo, curtindo o seu programa aí. Valeu, lá da barraca de Mani Ribeira para os ouvintes do programa.
0: Agora 4:17, 4:17 de Paulo e Paulino. Sucesso no céu dos braços teus. Daqui a pouquinho, Ataíde e Alexandre.

esperando você chegar, Christian Ralph, aqui na Educadora FM. Essa aqui foi para a Genivalda, lá de Carira, tá ligada no programa, tá ouvindo aí essa versão sertaneja do programa, que tem a sua cara e está amando. Valeu.

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0: Irmãos, irmãs em Cristo, boa noite. Estamos iniciando mais um Momento Cristão, levando mensagens ao seu coração. 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Como sempre, às sextas-feiras, nós falamos para os nossos irmãos cristãos católicos, lembrando sempre que podemos até divergir nas religiões, porém somos obrigados a convergir em Deus, porque este é único. Para a abertura do programa de hoje, convidamos o nosso sonoplasta para que possa nos brindar com uma mensagem de paz. Logo depois, ouviremos uma belíssima canção. Daqui a pouco estaremos de volta para a segunda parte do programa Momento Cristão, levando mensagens ao seu coração.
1: A outra janela. A menina debruçada na janela trazia nos olhos grossas lágrimas e o peito oprimido pelo sentimento de dor causado pela morte do seu cão de estimação. Com pesar, observava atenta o jardineiro a enterrar o corpo do amigo de tantas brincadeiras. A cada pá de terra jogada sobre o animal, sentia como se sua felicidade estivesse sendo soterrada também. O avô, que observava a neta, aproximou-se, envolveu-a num abraço e falou-lhe com serenidade. Triste a cena, não é verdade? A netinha ficou ainda mais triste e as lágrimas rolaram em abundância. No entanto, o avô, que sinceramente desejava confortá-la, chamou-lhe a atenção para outra realidade. Tomou-a pela mão e a conduziu até uma janela opostamente localizada na ampla sala. Abriu as cortinas e permitiu que ela visse o imenso jardim florido à sua frente e lhe perguntou carinhosamente: está vendo aquele pé de rosas amarelas bem ali à frente? Lembra que você me ajudou a plantá-lo? Foi num dia de sol, como o de hoje, que nós dois o plantamos. Era apenas um pequeno galho cheio de espinhos. E hoje? Veja como está lindo, carregado de flores perfumadas e botões como promessa de novas rosas. A menina enxugou as lágrimas que ainda teimavam em permanecer em suas faces e abriu um largo sorriso, mostrando as abelhas que pousavam sobre as flores e as borboletas que faziam festa entre uma e outra das tantas rosas de variados matizes que enfeitavam o jardim. O avô, satisfeito por tê-la ajudado a superar o momento de dor, falou-lhe com afeto: veja, minha filha, a vida nos oferece sempre várias janelas. Quando a paisagem de uma delas nos causa tristeza, sem que possamos alterar-lhe o quadro, voltemo-nos para outra, e certamente nos depararemos com uma paisagem diferente. Tantos são os momentos felizes que se desenrolam em nossa existência. Tantas oportunidades de aprendizado nos visitam no dia a dia, que não vale a pena chorar e sofrer diante de quadros que não podemos alterar. São experiências valiosas das quais devemos tirar as lições oportunas, sem nos deixarmos tragar pelo desespero e a revolta, que só infelicitam e denotam falta de confiança em Deus. A nossa visão do mundo ainda é muito limitada. Não temos a capacidade de perceber os objetivos da divindade, permitindo-nos um momento de dor e sofrimento. Mas Deus tem sempre objetivos nobres e uma proposta de felicidade a nos aguardar, após cada dificuldade superada. hoje você está a observar um quadro desolador. Lembre-se que existem outras tantas janelas, com paisagens repletas de promessas de melhores dias. Não se permita contemplar a janela da dor. Aproveite-lhe a lição e siga em frente com ânimo e disposição. O sofrimento que hoje nos parece eterno não resiste à força das horas que a tudo modifica. A luz sempre vence as trevas. Basta que tenhamos disposição íntima e coragem de voltar-nos para ela. Agindo assim, o gosto amargo do sofrimento logo cede lugar ao sabor agradável de viver e saber que Deus nos ampara em todos os momentos da nossa vida.

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1: Queremos abraçar aos nossos estimados ouvintes em Itabaiana, Etinho de Tuxal e sua esposa Maria do Carmo, Zé do Boteco e Dona Wanda, Lula e Simone, Boinho e família, Aguinaldo Sapateiro, Esquerdinha do Mercadão, Zé Luiz e Nonota, Maria e Gerino, Betinho e família no povoado Vermelho. Também abraçamos a João de Benizo e Zefa no povoado Caraíbas, Vânia e Gia em Itabaiana, e também o casal amigo Zé de Beto Mototáxi e a minha querida companheira de imprensa Célia Farias. Em Frei Paulo, abraçamos ao seu José Arinaldo de Oliveira e Dona Lucelina, esse casal maravilhoso, Zacarias da padaria e todos os demais familiares, Lurdinha Helena do sindicato e toda a família Ângelo, Fátima, Vânia, Neguinho do Café e todos os demais familiares, tia José Fabinho, Zá e seu filho Guilherme, o Gui namorador, Zé da Gata e sua esposa Creuza, Jabá e família. Em nome destes, nós abraçamos a toda a comunidade Frei Paulistana. Em Alagadiço, abraçamos ao seu Antônio Pembe, Dona Marlene, Zezito dos Porcos, Salsicha da Topic, Tiago do Terço dos Homens e todos que fazem esse segmento, extensivos aos familiares, seu Messias e família, Vicente das Bananas, também extensivos à família, em nome de toda a comunidade do Alagadiço, no Catuabe, Chiquinho Aboiador e Lisete, no Barro Branco, Sanja e seus familiares. Abraçamos também na comunidade de Pinhão ao nosso querido companheiro, o Samuel da Topic, e também o nosso querido amigo Eduardo Marques. Em nome destes, nós abraçamos a todos os familiares extensivos a toda a comunidade do Pinhão. Em Carira, nós abraçamos Abel, Cício, JR, o Raimundo, Gilberto de Marotinha, nosso querido companheiro Wilson Cunha, o 51, como é bastante conhecido, além do Preguinho, eletricista, Toninho Carteiro e todos os demais familiares. Alô, Dona Maria Dória, Valmir da Topic e todos os seus familiares. Por falar em Topic, eu abraço a todos os nossos irmãos topiqueiros, em nome do Paixão, Paixão da Topic, também sinta-se abraçados na cidade de Carira. Família Machado, Bosco, Margarida, Diogo, Diego e Felipe. Ainda abraçamos a todos, a Peninha, a Ailton, enfim, todos os nossos colegas. Alô, Pedro do Banco, a todos os nossos colegas aí da região do Carira. Abraçamos ainda a família do saudoso Jaconias, que também é nosso ouvinte. Carlinhos taxista, em nome de todos os demais taxistas, sintam-se também abraçados. Queremos abraçar ainda na comunidade do assentamento Santo Antônio, seu Gessília e Dona Creuza, seu Augusto e Dona Nilra, e também Dona Santinha, a mãe do seu João, extensivos a todos os familiares. Alô, Branco do Trator, Fernando, essa galera aí do ponto legal do Mamãozinho.
2: Queremos abraçar em Pedra Mole ao Aloísio e todos os seus familiares, e também ao André, a sua mãe, e a todos os demais familiares em Pedra Mole. Sintam-se todos abraçados, a comunidade pedramolense, em nome do citado.
3: Ainda em Carira, abraçamos ao Célio, Célio da Arena, esse espetáculo belíssimo que Carira tem para os seus jovens, também ao Galego do Bar e o nosso querido amigo João de Gadé. Em nome destes também abraçamos a todos os carirenses.
4: Ainda em Frei Paulo, na Serra Redonda, Queremos abraçar o casal amigo Bacana e sua esposa Maria, em nome de toda a comunidade da Serra Redonda. Ainda em Itabaiana, abraçamos fraterna e carinhosamente a família do saudoso Tonho de Preta. Em nome da Eliana, da Suzete, de todos os demais, nós abraçamos essa família maravilhosa, desse homem de bem que nos deixou na nossa ótica prematuramente, mas que Deus tudo sabe. Em Pedra Mole, ainda queremos abraçar ao Isaqueu, filho do Zé Augusto de Loló, e a todos os seus familiares. Alô, Zé Augusto, muita paz para todos os seus munícipes. Em Pião, queremos abraçar

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1: Amados irmãos e irmãs em Cristo, estamos de volta do programa Momento Cristão, levando mensagens ao seu coração, para que possamos nos sintonizarmos com o alto, sempre em nome da Madeireira São José, onde você encontra caibros, ripas, portas, caixões, tudo para a sua construção em telhas e madeiras, você encontra na Madeireira São José, Organização Léo, o popular Patianca. 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
1: Amados irmãos e irmãs, estamos de volta para agradecer a todos pela honrosa audiência. Lembrando que amanhã, às 18 horas, estaremos de volta para mais um Momento Cristão, levando mensagens ao seu coração. 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
2: Olá, boa noite.
1: Boa noite para você que nos acompanha em todo o país.
2: Sexta-feira, 4 de setembro de 2026.
1: Vamos ao destaque do dia.
2: Acesso à justiça.
1: Leis criam fundos para modernizar instituições e ampliar a capacidade de atendimento à população. Pablo Mundi.
3: Os recursos poderão ser usados na compra de equipamentos e softwares, infraestrutura, capacitação e modernização dos serviços.
2: Setembro Amarelo.
1: Saiba como buscar acolhimento em saúde mental na rede pública de saúde. Márcia Fernandes.
4: Quando o sofrimento for persistente e prejudicar a rotina, os estudos, o trabalho ou as relações, é importante buscar atendimento nas unidades básicas de saúde ou direto nos centros de atenção psicossocial.
2: Brasil completa 10 anos sem raiva humana transmitida por cães.
1: Mas a prevenção continua. Mantenha a vacinação em dia e proteja seu animal de estimação. Graziele Bezerra.
5: O objetivo da mobilização é vacinar principalmente na região de fronteira. Meta é imunizar 28 milhões de animais em todo o país.
2: Hoje, na apresentação da Voz do Brasil, Luciano Seixas e Mariana Jungmann.
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2: Novas leis que criam fundos para modernizar instituições do sistema de justiça.
1: Também foram atualizados os valores das custas dos processos judiciais.
2: Mais pessoas que recebem até R$5.000 por mês podem requerer gratuidade da justiça.
3: Quatro novas estruturas passam a ter recursos próprios para modernizar o sistema de justiça da União. As leis criam fundos para a Justiça Federal, o Superior Tribunal de Justiça, a Defensoria Pública da União e o Ministério Público da União. Os recursos poderão ser usados na compra de equipamentos e softwares, infraestrutura, capacitação e modernização dos serviços. Na Defensoria Pública, também poderão financiar ações de atendimento a grupos vulneráveis. No Ministério Público, estão previstas iniciativas de atendimento à sociedade e às vítimas. O ministro da Justiça e Segurança Pública, Wellington César Lima e Silva, falou sobre os efeitos esperados para mudanças para o sistema de justiça.
6: Todo o sistema de justiça da União, o Judiciário, o Ministério Público e a Defensoria têm condições efetivas de se reestruturar para prestar melhor o serviço.
3: A nova legislação também muda o valor das custas dos processos na Justiça Federal. A cobrança passa de 1% para uma faixa entre 2% e 3% do valor da causa. O valor mínimo será de R$ 193,20 e o máximo de R$ 107.332,80. O advogado-geral da União, Jorge Messias, fala sobre os impactos das mudanças.
7: Estes recursos novos da atualização das custas permitirá que estas instituições ampliem o seu parque tecnológico, invistam em inteligência artificial, ampliem o seu planejamento.
3: Quem não tem condições de pagar, continua podendo pedir a gratuidade da justiça. Pessoas com renda de até R$5.000 por mês passam a ter presunção de hipossuficiência, sem impedir a análise de cada caso. Reportagem Pablo Mundim.
1: Tecnologia aliada ao aprendizado na sala de aula.
2: Mais de 108 mil escolas de todo o país contam atualmente com estrutura adequada de internet para o ensino.
1: Os dados foram divulgados pelo Ministério da Educação, que realiza monitoramento nacional e avalia as condições de acesso à conexão banda larga nas redes públicas de ensino.
8: O Ministério da Educação atualizou os dados sobre as condições de conectividade das escolas públicas em todo o país. As informações são resultado do painel de monitoramento da Estratégia Nacional de Escolas Conectadas, realizado pelo MEC. 108.600

0: 100% desse total de escolas têm velocidade de internet adequada para atividades pedagógicas, enquanto quase 81% têm cobertura de rede Wi-Fi dentro dos parâmetros estabelecidos. Para avaliar as condições de conectividade das instituições, o Ministério utiliza o indicador Escolas Conectadas. A metodologia classifica as escolas em 6 níveis, a partir da análise conjunta das condições de energia, internet e Wi-Fi. Locução, Leôncio Almeida. Reportagem, Flávia Fernanda de Souza.
1: Uma rede vai monitorar a situação da educação especial inclusiva no Brasil.
2: O observatório será criado a partir de um edital que já está aberto.
1: A ideia é produzir indicadores e pesquisas para apoiar a criação de políticas públicas na área.
3: O edital vai criar o Observatório da Educação Inclusiva, rede que vai reunir universidades públicas de todo o país para estudar e acompanhar como está sendo oferecida a educação especial para estudantes com deficiência, transtornos e altas habilidades. Segundo Zara Figueiredo, secretária de Educação Continuada, Alfabetização de Jovens e Adultos, Diversidade e Inclusão do Ministério da Educação, existe hoje uma lacuna no monitoramento da educação especial brasileira e o observatório vem para cumprir essa função.
4: Hoje, nós não temos nenhuma base nacional atualizada com as informações sobre organismos e secretarias de políticas para as mulheres nos estados nem nos municípios. Logo, nós temos uma lacuna de informação no que se refere à estrutura destes organismos, à sua capacidade de gestão, às dificuldades que são enfrentadas no cotidiano da atuação destes organismos.
3: Na prática, o observatório vai reunir pesquisadores de diferentes regiões do Brasil para produzir informações sobre a educação inclusiva. A ideia é que, com esses dados, as políticas públicas sejam mais efetivas e direcionadas. As inscrições no edital estão abertas até o dia 5 de outubro. As instituições de ensino devem submeter as propostas para integrar o observatório. A coordenadora geral de formação docente e valorização das licenciaturas da CAPES, Lorena Lins, dá mais detalhes de como vai funcionar a rede.
5: Essa rede de instituições, ela vai ser selecionada pela CAPES por meio do edital que está aberto, e depois que essa rede tiver aprovada, né, em edital, então ela será a rede que vai monitorar, criar esses indicadores e fazer a avaliação dessas políticas.
3: Segundo Francisco Moraes da Costa Marques, coordenador-geral de avaliação, monitoramento e fortalecimento da política de diversidade do MEC, as instituições interessadas não devem deixar para enviar a proposta na última hora.
6: Porque as instituições interessadas têm que apresentar a proposta já com a rede formada. Então tem todo um trabalho prévio que tem que ser feito agora, durante o período de inscrições, para construir essa rede.
3: O edital prevê 8 milhões de reais em bolsas e os projetos poderão durar até 36 meses. Mais informações sobre o edital, as inscrições e os valores das bolsas podem ser obtidas pelo e-mail obeduc.ei@caps.gov.br. Reportagem, Luciana Colares de Holanda.
2: E uma dica para quem quer abrir o próprio negócio e foi estudante do FIES, o Fundo de Financiamento Estudantil.
1: Está disponível uma linha de crédito especial para financiar atividades profissionais de quem se formou e está em dia com o pagamento do fundo.
2: O financiamento deve estar na fase de amortização há pelo menos 3 anos ou ter sido quitado a partir de janeiro desse ano.
1: A coordenadora-geral de Política Fiscal do Ministério da Fazenda, Ana Paula Garcia, explica que o crédito funciona como incentivo a quem está com o pagamento em dia.
7: Se essa pessoa, ela terminou a graduação, está pagando direitinho, ela já mostrou que ela é uma ótima pagadora. A gente está querendo dar um apoio para ela. Muitas das pessoas que estavam se formando no FIES e eram agentes, já eram empreendedoras.
2: O limite da linha de crédito para pessoa física é de R$80 mil, com até 60 meses para pagar e 6 meses de carência.
1: Já no caso de pessoas jurídicas, o crédito pode chegar até R$180 mil, com prazo de até 96 meses.
2: As contratações podem ser feitas pelo Banco do Brasil ou pela Caixa Econômica Federal.
1: Os gabaritos das provas do

0: Exame Nacional para a Certificação de Competências de Jovens e Adultos, o INSEJA 2026, já podem ser consultados pelos participantes.
1: Os arquivos estão disponíveis. Por área de conhecimento.
0: Os resultados individuais serão divulgados em 14 de dezembro.
1: O INSEJA é destinado a jovens e adultos que não concluíram os estudos na idade apropriada, com participação voluntária e gratuita.
0: Para conferir, acesse ensejanacional.inep.gov.br.
1: Começa hoje nova etapa do Censo de Políticas para as Mulheres.
0: A iniciativa vai levantar a estrutura, o funcionamento, a capacidade e a atuação de órgãos públicos para o público feminino.
1: E as informações coletadas vão apoiar o planejamento, o monitoramento e o fortalecimento das políticas para as mulheres.
0: É o que explica Vanessa De Bortoli. Ela é secretária de Avaliação, Monitoramento e Gestão da Informação do Ministério das Mulheres.
2: Hoje nós não temos nenhuma base nacional atualizada com as informações sobre organismos e secretarias de políticas para as mulheres nos estados nem nos municípios. Logo, nós temos uma lacuna de informação no que se refere à estrutura destes organismos, à sua capacidade de gestão, às dificuldades que são enfrentadas no cotidiano da atuação destes organismos. Logo, o censo, ele vem com o objetivo de cobrir essa lacuna e, para isso, serão convidados mais de 2 mil organismos e secretarias de políticas para as mulheres no Brasil.
1: O link para preenchimento está sendo enviado pelo Ministério das Mulheres. Quem não recebeu, pode solicitar um novo envio para o e-mail censo@mulheres.gov.br.
0: O prazo para preenchimento do questionário vai até 5 de outubro de 2026.
1: Este mês é conhecido como Setembro Amarelo, uma campanha nacional de valorização da vida e de proteção à saúde mental.
0: Quem precisa de cuidados pode acessar diferentes serviços no Sistema Único de Saúde.
1: É o que vamos ouvir agora na reportagem de Márcia Fernandes.
3: Na região da Ponte Alta, no Gama, a 40 minutos do centro de Brasília, uma fila de pessoas aguarda atendimento no CAPS, Centro de Atenção Psicossocial. Esses locais reúnem diferentes serviços voltados para a saúde mental. Além de psicólogos e psiquiatras, também contam com o trabalho de enfermeiros, terapeutas ocupacionais e assistentes sociais. Essa unidade do Gama disponibiliza ainda outras atividades, como crochê e pintura. A gerente do CAPS, Adriana Câmara, explica que a avaliação de cada paciente é feita de forma individual.
4: O paciente chega e ele é avaliado por uma equipe multi, né? E dessa avaliação a gente vê a demanda dele, se realmente é demanda para CAPS ou se ele pode ser referenciado para a rede. Então a gente vai avaliando, né? Se ele deixou de ter a vida dele minimamente, né, fazer as coisas básicas, então a gente começa a construir um plano terapêutico com ele.
3: Pacientes com problemas relacionados a jogos e apostas e dependentes químicos também encontram acolhimento nos CAPS. Esses centros fazem parte de uma rede de cuidados de promoção da saúde mental, que funciona de forma articulada, de acordo com o diretor do Departamento de Saúde Mental, Álcool e Outras Drogas, do Ministério da Saúde, Marcelo Quimatti.
5: A área de saúde mental, hoje, é a maior preocupação de saúde do brasileiro. Ela envolve muitos fenômenos diferentes, muitas formas de expressar. Então, a rede de urgência e emergência, ela tem um componente de atenção à saúde mental. Os consultórios na rua têm um campo forte de atuação de saúde mental junto à população em situação de rua. De uma forma geral, todo o Sistema Único de Saúde, os dispositivos, eles têm um componente de atuação na saúde mental e que funcionam de uma forma articulada esses serviços que têm uma especificidade maior.
3: Quando o sofrimento psíquico for persistente, prejudicar a rotina, os estudos, o trabalho ou as relações, é importante buscar atendimento nas unidades básicas de saúde ou direto nos centros de atenção psicossocial. O atendimento pode ser iniciado por escolha própria ou por meio de encaminhamento de outros serviços da rede. Lembrando que o SUS também oferece consultas por teleatendimento em saúde mental para mulheres em situação de violência, mães atípicas e cuidadoras de pessoas com deficiência ou doenças raras. Reportagem Márcia Fernandes.
0: Serviços mediados por aplicativos e plataformas digitais já mobilizam 2 milhões de pessoas no mercado de trabalho.
1: É o que apontam dados da Pesquisa Nacional por Amostra de Domicílios Contínua, divulgados hoje pelo IBGE.
0: Os números mostram um crescimento de 17% desse ramo no terceiro trimestre de 2025.
1: A pesquisa considera trabalhadores que usam plataformas para oferecer serviços profissionais e também os chamados serviços gerais, como pequenos reparos e limpezas domiciliares.
0: Desse total, mais da metade atua no transporte particular de passageiros. O técnico da pesquisa PNAD Contínua, Gustavo Fontes, destaca essa expansão.
6: No Brasil, em 2025, havia aproximadamente 2 milhões de pessoas que realizavam trabalho por meio de plataformas digitais de serviços. Analisando por tipos de aplicativos de serviços, o maior contingente, né, de plataformizados exercia o trabalho por meio de aplicativos de transporte particular de passageiros. Em seguida, vimos aplicativos de entrega, né? Observamos que houve um importante crescimento de 9,1% em comparação a 2024. Observa-se um predomínio, né, de trabalhadores por conta própria, né, quase 87% dos plataformizados. E analisando o perfil sociodemográfico, né, dos ocupados plataformizados no trabalho principal, observa-se que mais de 80% desses trabalhadores eram homens, enquanto as mulheres eram apenas 15,6%.
1: No mês de agosto de 2026, o Brasil vendeu para fora um volume maior do que comprou.
0: O saldo da chamada balança comercial ficou em 7 bilhões e 394 milhões de dólares e registrou um crescimento de 23,8% em relação ao mesmo mês do ano anterior.
1: O desempenho foi impulsionado pelo crescimento das exportações no mês, que avançaram quase 12,2%, com destaque para agropecuária, indústria extrativista e de transformação.
0: De janeiro a agosto, a balança apresentou um superávit de mais de 55 bilhões de dólares, com um aumento de 28,2%.
1: Vacine o seu bichinho contra a raiva.
0: Campanha tem como foco as regiões de fronteira, em cooperação com os países vizinhos.
1: A vacinação contra a raiva em cães e gatos é obrigatória por lei no Brasil.
0: A meta é imunizar 28 milhões de animais em todo o país.
7: O objetivo da mobilização é vacinar cães e gatos contra a raiva, principalmente na região de fronteira. De acordo com o diretor do Departamento de Doenças Transmissíveis do Ministério da Saúde, Francisco Edilson Ferreira, a campanha está em andamento em 23 estados, mas com atenção especial ao Acre, Rondônia e Mato Grosso do Sul.
8: A região da fronteira é uma região mais vulnerável para que a gente possa ter reintrodução do vírus, da variante canina, que a gente chama, que é o vírus da variante 1 e 2 da raiva e que circula ainda em países vizinhos como Bolívia e Peru. Então o objetivo dessa mobilização é a gente garantir uma cobertura vacinal boa nos nossos municípios de fronteira e ao mesmo tempo também mobilizar os países vizinhos a também manter essas coberturas altas.
7: O diretor Francisco Edilson lembra que a meta é imunizar 28 milhões de animais em todo o país e que a vacina é a melhor forma de proteção.
8: Para que evite que eles possam adoecer. E a raiva é uma doença praticamente 100% letal após a manifestação dos sinais clínicos. Então o animal morre, então a gente protege a saúde dos animais e consequentemente também a gente protege o ser humano para que caso um ser humano entre em contato com um animal e seja agredido, esse animal a gente tem um risco bem menor dele estar infectado e poder também provocar a doença no ser humano.
7: Há 10 anos o Brasil não registra a circulação da variante canina da raiva. Os 37 casos de raiva humana ocorridos na última década estão associados a variantes silvestres e grande parte deles tem o envolvimento de morcegos. Mesmo assim, é importante manter em dia a vacinação de cães e gatos e a vigilância de animais suspeitos, como explica o veterinário Márcio Bicalho.
9: É muito comum fazendas, cidades muito próximas a áreas ambientais onde você tem esses animais, aí as pessoas têm a mania de deixar o animal solto, né? Criar o cão e o gato à vontade, livre no ambiente. Esses animais entram na área de mata, têm contato com os animais doentes e trazem o vírus para casa. Ou com o morcego e trazem o vírus para casa.
7: A raiva pode ser letal se não for tratada imediatamente. Em caso de mordida, arranhão ou contato de risco com a saliva de mamíferos, a orientação é lavar o local com água e sabão e procurar um serviço de saúde o mais rápido possível, mesmo que o ferimento pareça pequeno. Reportagem Graziele Bezerra.
1: 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Hoje vamos viajar pela Estrada Real, que tem 1.630 quilômetros, passando por Minas Gerais, Rio de Janeiro e São Paulo.
0: Ela é muito mais do que um caminho antigo, é um pedaço da história do Brasil que continua vivo.
1: Reconhecida como Monumento Nacional em 2023, a rota guarda as marcas do período colonial, do ciclo do ouro e dos momentos importantes da formação do país.
0: E às vésperas do 7 de setembro, a Estrada Real também ajuda a contar a história de caminhos por onde passaram riquezas, pessoas, ideias e movimentos que ajudaram a transformar o Brasil.
10: Antes do carro, do ônibus e das estradas asfaltadas, era por aqui que viajantes tropeiros e aventureiros cruzavam as montanhas de Minas. Símbolo do auge da mineração, a Estrada Real passa por mais de 180 cidades de Minas Gerais, Rio de Janeiro e São Paulo. Hoje, esses antigos caminhos formam uma das grandes rotas de turismo histórico do Brasil. São mais de 1.600 quilômetros divididos em quatro caminhos: o velho, o novo, o dos diamantes e o do Sabarabuçu. Reconhecida pelo governo federal em 2023 como Monumento Nacional, a Estrada Real nasceu ainda no período colonial. A coroa portuguesa oficializou os caminhos usados para levar o ouro e diamantes das regiões mineradoras até os portos. Séculos depois, o que era caminho de exploração virou roteiro de descoberta. E tem até passaporte para quem quiser registrar a viagem. Gratuito. O passaporte Estrada Real pode ser usado nas versões física ou virtual. Pelo caminho, o viajante coleciona carimbos nas cidades da rota. A influenciadora digital Graziela Guimarães fez a viagem com o marido e, segundo ela, depois do primeiro carimbo, fica difícil parar.
11: Nós nos cadastramos, né, no site da Estrada Real para ter direito ao passaporte, para experiência ser bacana mesmo. A Estrada Real, ele disponibiliza, né, o PDF mostrando todas as cidades que você consegue pegar esse carimbo. A gente conseguiu 21 carimbos passando na cidade.
10: Mas é só deixar os centros históricos para perceber que a Estrada Real não é apenas uma viagem ao passado. É o que conta o guia Felipe Bezerra sobre a Serra do Espinhaço.
12: E a gente tem uma aula de geografia a céu aberto nessa viagem o tempo inteiro. Porque o que o Espinhaço faz? O Espinhaço, ele divide tudo que está à direita da cordilheira do Espinhaço, é a Mata Atlântica. No alto da serra são os campos rupestres. E à esquerda da serra começa o Cerrado Brasileiro. Então, no mesmo dia, você consegue sair do Cerrado, atravessar um campo de altitude e descer para a Mata Atlântica.
10: Há coisas que não aparecem no mapa. Pertinho de Diamantina fica a Ervanaria de Marcos Guião. Há 25 anos, ele recebe curiosos pelos aromas e propriedades medicinais de espécies da região.
13: Eu costumo dizer que lá é um jardim de delícias, né? Porque você experimenta uma planta, você sente o cheiro de outra. Ah, essa é doce, essa é azeda, essa é amarga, essa boca é salgada. E aí você vai lá, né? Uma viagem, né? De que a gente chama de testes dos sentidos, né? Você vai ver o cheiro, você vai ver a cor, você vai ver o gosto. Então o tempo todo é uma área pequena que você faz um passeio que termina no pé da cachoeira da cidade.
14: Ei, trembão!
10: Na Estrada Real, cada um pode escolher o caminho, o ritmo e a experiência. Pode ser de carro, a pé, de bicicleta, uma trilha ou uma mesa com comida mineira. Talvez seja essa a melhor lembrança que o viajante leva da Estrada Real, que alguns caminhos não servem apenas para levar a um destino. Segundo o guia Felipe Bezerra, servem para a gente descobrir o que existe pelo caminho.
12: Os principais atrativos que eu brinco, que são os diamantes do caminho e o ouro do caminho, são as pessoas. São as pessoas com quem a gente convive, com quem a gente apresenta, porque acaba que elas são tão atrativas para quem recebe, quanto quem recebe é atrativo para elas, sabe?
10: Com sonorização de Reinaldo dos Santos, reportagem Karine Melo.
1: Na próxima sexta-feira, a gente continua a nossa viagem pelo Brasil. Nossa parada será no Parque Nacional da Serra da Capivara, no Piauí.
0: Criado em 1979, o local foi reconhecido como Patrimônio Cultural da Humanidade pela Unesco em 1991.
1: E essas foram as notícias do governo federal.
0: Fique agora com as notícias do Poder Judiciário e do Congresso Nacional. Boa noite, um bom fim de semana.
1: A gente volta segunda-feira. Boa noite.
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17: Presidente do Supremo participa de cerimônia no Planalto de criação de fundos para a Justiça Federal e STJ.
18: Justiça barra candidatura de José Roberto Arruda ao governo do Distrito Federal.
17: Patroa que mantinha empregada doméstica em regime de trabalho escravo volta a ter o nome na lista suja do governo.
18: Boa noite, eu sou Arthur Filho.
17: E eu sou Walter Lima.
18: O presidente do STF, do CNJ, ministro Edson Fachin, participou na manhã de hoje de uma cerimônia no Palácio do Planalto para a sanção de leis que criam e reestruturam fundos especiais do sistema de justiça, com destaque para o Fundo Especial da Justiça Federal e o Fundo Especial do Superior Tribunal de Justiça.
17: Ao final do discurso que fez durante evento no Planalto, o ministro Edson Fachin fez um pronunciamento sobre o momento vivenciado pelo Supremo Tribunal Federal. Vamos ouvir.
19: As instituições da República precisam ser preservadas. Nenhuma autoridade está acima da Constituição. Nenhum poder está acima da lei. Não haverá precipitação, mas tampouco omissão. A resposta institucional será firme, proporcional e rigorosa. Os acontecimentos recentes demonstram o acerto e a urgência de três metas de nossa gestão: a adoção de um código de ética, o fim do inquérito das fake news e a modernização do sistema de justiça.
18: Sancionada hoje a nova lei de custas da Justiça Federal e do Superior Tribunal de Justiça.
17: O presidente do SDJ, ministro Luiz Felipe Salomão, participou da cerimônia com outras autoridades dos três poderes. Fátima Uchoa.
20: Segundo o ministro Salomão, a nova lei atualiza um modelo vigente há mais de duas décadas e contribui para ampliar o acesso da população à Justiça Federal, inclusive estabelece critérios para a gratuidade da justiça. Ele ainda destacou que a mudança busca ampliar o acesso aos serviços oferecidos, por exemplo, ao aposentado, à mãe que pede o benefício para o filho com deficiência, ao agricultor familiar e ao pescador artesanal. Ainda segundo o presidente do STJ, a nova lei protege os mais vulneráveis, estabelece a cobrança proporcional das custas processuais para causas de maior valor e transforma os recursos arrecadados em serviços para a sociedade.
18: Após acolher pedido do Ministério Público Eleitoral, Justiça barra candidatura de José Roberto Arruda ao governo do Distrito Federal.
17: O candidato foi considerado inelegível em razão de 6 condenações por improbidade administrativa. Vanessa Pereira.
21: A decisão do Tribunal Regional Eleitoral do Distrito Federal considera 6 condenações do ex-governador por atos dolosos de improbidade administrativa. Segundo o tribunal, as condenações são sucessivas e autônomas, por isso foi aplicada a regra que limita a restrição dos direitos políticos a até 12 anos. O tribunal apontou que a inelegibilidade pode ser contada a partir de 2018 ou da condenação mais recente, de junho de 2026. A defesa ainda pode recorrer ao TSE. Até uma decisão definitiva, Arruda pode continuar em campanha, inclusive no horário eleitoral.
18: Patroa que mantinha a mulher em condição análoga à escravidão volta a ter nome na lista suja do trabalho escravo.
17: A decisão é do Tribunal Superior do Trabalho. Marla Lacerda.
22: A empregadora
2: esposa de um desembargador em Santa Catarina. Ela mantinha em casa uma empregada doméstica que não recebia salário nem tirava folga. Essa situação fez o nome da patroa parar na lista suja do governo federal, mas o Tribunal Regional do Trabalho retirou. Diante disso, a Advocacia Geral da União acionou o TST, que anulou o processo do TRT, fazendo o nome da patroa voltar à lista suja.
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18: A você, uma boa noite.
17: Tenha um ótimo fim de semana.
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1: Eu sou Paula Groba e estes são os destaques de hoje do Jornal do Senado, que começa agora. O Senado aprova a proposta que reduz juros do seguro rural. Avançam novas regras para publicidade de apostas online. Sugestão de cidadão vira projeto para regulamentar psicoterapia. Boa noite. Para quem vive da produção no campo, ter acesso a crédito e proteção contra prejuízos pode fazer toda a diferença. Para facilitar esse acesso, o Senado aprovou uma proposta que reformula o seguro rural no Brasil, com previsão de juros menores e prioridade para produtores em operações de crédito. A medida também muda as regras de acesso ao seguro. Repórter Pedro Pince.
2: O custo do seguro será bancado por um fundo com recursos públicos. Chamado de Fundo Catástrofe, ele está previsto em lei desde 2010, mas nunca funcionou por

0: que tem a proteção do seguro. As mudanças feitas pela Câmara foram principalmente para detalhar as regras do seguro quando ele for usado como garantia em empréstimos rurais. A autora da proposta, a senadora Tereza Cristina, do Progressistas de Mato Grosso do Sul, lembrou que os produtores rurais esperavam a aprovação da proposta.
1: Ou seja, o seguro rural, com certeza, ele vai contribuir para a estabilidade da renda agrícola, e é isso que nós precisamos. E para também a segurança alimentar do nosso país, reduzindo a vulnerabilidade do produtor, estabilizando as cadeias produtivas e fortalecendo a resiliência do setor frente às mudanças climáticas.
0: Para contar como garantia de empréstimo do setor rural, o banco poderá exigir que a apólice de seguro contenha algumas cláusulas específicas, como cessão fiduciária, em que o devedor transfere temporariamente a titularidade de um direito ou crédito ao credor até que a dívida seja paga. O texto segue agora para a sanção presidencial.
2: Senadores também aprovaram regras mais claras para a regularização de propriedades embargadas por crime ambiental. Pelo projeto, se o órgão ambiental não se manifestar sobre o acordo de regularização em 60 dias, o proprietário pode voltar a produzir. Repórter Raíssa Abreu.
3: A proposta teve como relator o senador Zequinha Marinho, do Podemos do Pará, e prevê que o órgão ambiental informe os proprietários infratores sobre a possibilidade do acordo de regularização logo na notificação da irregularidade. Com 60 dias sem resposta do órgão ambiental, o produtor volta à atividade. O autor, senador Sérgio Petecão, do PSD do Acre, disse que a medida vai beneficiar especialmente os pequenos produtores.
4: Hoje, os órgãos dão-lhe um embargo de gaveta de 3, 4, 5 anos, essa pessoa fica totalmente impossibilitada de fazer qualquer coisa. Porque, da forma que nós estamos hoje, é uma luta desigual com os nossos produtores.
3: O projeto foi enviado à Câmara dos Deputados.
2: Na Amazônia, chegar até uma escola pode ser um desafio. Grandes distâncias, transporte difícil e falta de infraestrutura são alguns dos obstáculos enfrentados pela educação na região. Para levar em conta essas diferenças, a Comissão de Assuntos Econômicos aprovou a criação do Fator Amazônico para a Educação Básica. A proposta prevê que a distribuição de recursos federais considere as particularidades da Amazônia Legal. Repórter Marcela Cunha.
5: A proposta cria um índice, o Fator Amazônico, para que a distribuição de recursos federais leve em conta características como as grandes distâncias, a baixa densidade populacional e as dificuldades de transporte e infraestrutura. Durante a discussão, o senador Oriovisto Guimarães, do PSDB do Paraná, questionou se o aumento dos recursos destinados à Amazônia poderia reduzir o que é aplicado em outras regiões. Relator do projeto, o senador Eduardo Braga, do MDB do Amazonas, afirmou que a proposta pretende considerar os custos específicos sem prejudicar os demais estados.
6: Imagine o transporte escolar em um estado que tem 1,5 milhão de quilômetros quadrados e com um vazio demográfico tão grande. Isso, obviamente, não tirará recurso de outras regiões.
5: O índice será aplicado ao Fundeb e a programas federais de alimentação e transporte escolar, transferência direta de dinheiro às escolas, educação infantil e infraestrutura, entre outros. A proposta segue agora para a Comissão de Educação, onde será analisada em decisão final.
2: Elas estão nas redes sociais, nos uniformes de times e até em propagandas com influenciadores, as apostas online. Mas esses tipos de jogos podem ganhar novas regras de publicidade e de proteção aos cidadãos. A Comissão de Ciência e Tecnologia aprovou um projeto que proíbe propagandas e patrocínios de bets e cria mecanismos para limitar perdas e evitar o jogo compulsivo. As informações com Patrícia Oliveira.
7: O texto proíbe propaganda de apostas em rádio, televisão, redes sociais e outras plataformas, além do patrocínio a clubes, competições esportivas, atletas e influenciadores. A proposta também prevê mecanismos de proteção, como autoexclusão, limites de depósitos e perdas e alertas sobre os riscos do jogo compulsivo. Outra novidade, destacada pelo relator, senador Alessandro Vieira, do MDB de Sergipe, é a classificação de jogos considerados de risco excessivo à saúde, que terão a oferta proibida, como os de ciclos rápidos e repetitivos e de resultados aleatórios que estimulam o

0: jogador a continuar apostando.
1: Consiste no deslocamento do foco regulatório da mera comunicação comercial para o desenho do produto.
0: O projeto também cria um novo tipo de crime para quem divulgar apostas de operador que não seja autorizado. Para influenciadores, atletas e pessoas famosas, a pena poderá ser maior. A proposta segue para análise da Comissão de Assuntos Sociais.
2: Afinal, quem é que pode exercer a psicoterapia no Brasil? Essa é a discussão que chega agora ao Senado. Uma sugestão apresentada por um cidadão, que restringe a prática a psicólogos e psiquiatras, foi transformada em projeto de lei pela Comissão de Direitos Humanos e Legislação Participativa. A reportagem é de Márcio Maturana.
3: A psicoterapia só poderá ser praticada por psicólogos e psiquiatras, segundo uma sugestão de cidadão que virou projeto de lei e começa a ser discutida agora no Senado. A sugestão legislativa apresentada no portal E-Cidadania em 2024 por Ícaro de Almeida Vieira foi aprovada na Comissão de Direitos Humanos com parecer favorável da senadora Mara Gabrilli, do PSD de São Paulo.
4: Restringir o exercício de tais práticas a esses profissionais contribuirá para garantir que as intervenções que não são isentas de riscos aos pacientes sejam balizadas pelos pressupostos científicos da psicologia e da psiquiatria.
3: Qualquer cidadão pode apresentar ideia legislativa no portal senado.leg.

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0: 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Jornal Câmara dos Deputados. Câmara institui política para incentivar a produção de alimentos orgânicos.
2: Parlamentares ratificam acordo internacional para impedir a pesca ilegal.
0: Plenário cria universidades federais no Amapá, no Rio e em Minas Gerais.
2: Boa noite. A Câmara aprovou a criação de 3 universidades federais. O repórter Marcelo Larcher traz mais informações sobre as novas unidades de ensino superior.
3: A Câmara dos Deputados aprovou projetos do governo que criam 3 novas universidades federais. Um dos projetos aprovados transforma os Centros Federais de Educação Tecnológica de Minas Gerais e do Rio de Janeiro, respectivamente, na Universidade Federal de Ciência e Inovação de Minas Gerais e na Universidade Federal de Ciência e Inovação do Rio de Janeiro. As 2 novas instituições vão atuar no nível superior e na formação profissional técnica de nível médio. As novas universidades vão aproveitar a estrutura já existente. Tanto o CEFET de Minas Gerais quanto do Rio de Janeiro têm unidades em 8 municípios. De acordo com o governo, transformar CEFETs em universidades favorece parcerias, obtenção de recursos e novos programas de pós-graduação. O relator, deputado Rogério Correia, do PT de Minas Gerais, resumiu os objetivos da proposta.
4: A proposição lista os objetivos das instituições e reafirma o compromisso em atuar ao nível superior, mas também na formação profissional técnica de nível médio.
3: O plenário também aprovou o projeto que cria a Universidade Federal da Fronteira Norte. A instituição será criada a partir do desmembramento da Universidade Federal do Amapá, a Unifap, e será sediada no município de Oiapoque. A justificativa do governo ao propor o desmembramento da Unifap e criação da Universidade Federal da Fronteira Norte é a necessidade de expandir as atividades acadêmicas que contribuam para o desenvolvimento da região. A proximidade da fronteira com a Guiana Francesa também foi apontada como importante para fortalecer a cooperação acadêmica e científica entre Brasil e França. Outra justificativa é a demanda por profissionais capacitados para a pesquisa de petróleo na costa do Amapá. De acordo com o governo, a criação da nova universidade não terá impacto orçamentário este ano, já que vai aproveitar a estrutura já existente. Já para o ano que vem e 2028, os gastos são estimados em R$20 milhões por ano, recursos que serão previstos no orçamento. A criação das 3 universidades foi criticada pela oposição, como o deputado Luiz Carlos Raul, do Podemos do Paraná.
5: Evidentemente, meu partido não vai ser contra a criação de uma universidade. Mas cá entre nós, né? O projeto chegou dia 10 de agosto, dentro do período eleitoral. É evidente um projeto eleitoreiro.
3: Já deputados da base do governo defenderam a necessidade de criação de novas universidades federais, principalmente no interior. Foi o que disse o deputado Chico Alencar, do PSOL do Rio de Janeiro.
6: Então é muito importante tomarmos essas medidas nesse sentido, de constituir uma universidade que opere nos ditames constitucionais, ensino, pesquisa e extensão e gestão democrática.
3: Os projetos que criam a Universidade Federal da Fronteira Norte e as Universidades Federais de Ciência e Inovação de Minas Gerais e do Rio de Janeiro seguiram para análise do Senado. Da Rádio Câmara de Brasília, com informações de Antônio Vital, Marcelo Larcher.
2: Depois de passarem na Câmara, os projetos que criam as universidades federais também foram aprovados pelo Senado e enviados à sanção presidencial.
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1: Saúde. Dr. Fernando Máximo, do PL de Rondônia, repudia restrições da Anvisa ao uso da polilamina, desenvolvida pela cientista Tatiana Sampaio após 30 anos de pesquisas. Produzida a partir de uma proteína extraída da placenta, a substância tem potencial para regenerar a medula espinhal.
2: De acordo com o Dr. Fernando Máximo, a Anvisa limitou a aplicação da molécula a 72 horas após o trauma e a certas lesões. O parlamentar cita casos de recuperação após meses do acidente e defende o acesso ao tratamento experimental.
1: Previdência. A Comissão de Previdência Social e Família aprovou o projeto que cria o Auxílio Mãe Atípica e estabelece um benefício de R$ 600 mensais. Carla Dixon, do PL do Rio Grande do Norte, comemora a aprovação, mas defende que o valor seja elevado para um salário mínimo.
2: A deputada quer garantir ainda o acesso à assistência e a outros benefícios sociais, ampliando a proteção a famílias com casos de neurodivergência. Carla Dixon observa que as mães atípicas precisam de apoio efetivo, já que enfrentam abandono, perda de emprego e falta de terapias.
1: Trabalho. A Câmara aprovou dois projetos que fortalecem a estrutura da Justiça do Trabalho nos estados do Ceará e do Rio Grande do Sul. O repórter Antônio Vital acompanhou a votação.
3: A Câmara dos Deputados aprovou dois projetos que ampliam a estrutura da Justiça do Trabalho. Os dois foram enviados ao Congresso pelo Tribunal Superior do Trabalho. Um deles autoriza a criação de 51 cargos no Tribunal Regional do Trabalho da 7ª Região, sediado em Fortaleza, no Ceará. A proposta prevê 5 vagas de juiz do trabalho substituto, 31 de analista judiciário e 15 de técnico judiciário. As despesas são estimadas em R$ 12 milhões. O segundo projeto aumenta o quadro do Tribunal Regional do Trabalho da 4ª Região, com sede em Porto Alegre, no Rio Grande do Sul. O texto prevê a criação de 16 vagas para juízes do trabalho substitutos, 7 cargos em comissão e 165 funções comissionadas. A medida também transforma 48 cargos de chefia de gabinete em cargos de assessor. O custo anual é de R$ 18 milhões. Nos dois casos, a justificativa é de que as varas do trabalho apresentam déficit de pessoal e enfrentam um aumento constante de ações judiciais. As duas propostas renderam debate no plenário. O deputado Kim Kataguiri, do Missão de São Paulo, criticou o aumento de gastos.
4: A gente está falando aqui de criar mais cargos dentro da justiça trabalhista, que é o ramo da nossa justiça, dos mais ineficientes que nós temos hoje. E, mais uma vez, eu acho que este plenário tem de se comprometer a não criar mais nenhum cargo no judiciário brasileiro, considerando que nós temos o judiciário mais caro do mundo.
3: O governo defendeu a aprovação dos dois projetos, como explicou o deputado Bongás, do PT do Rio Grande do Sul.
5: Se trata de estruturação das varas do trabalho. O que nós temos ouvido muitas vezes, e quando essa casa votou a reforma trabalhista, ela tratou de anular proteção para os trabalhadores. Então, nessa situação, nós defendemos para que a estrutura da Justiça do Trabalho, ela seja forte para garantir direitos.
3: Os dois projetos serão encaminhados para análise do Senado. Da Rádio Câmara de Brasília, Antônio Vital.
2: Talíria Petroni, do PSOL do Rio de Janeiro, defende o fim da escala 6x1 como parte da luta histórica pela redução da jornada de trabalho. A deputada lembra que a Constituição reduziu a jornada semanal de 48 para 44 horas, apesar das previsões de que a mudança provocaria desemprego.
1: Talíria Petroni avalia que os ganhos de produtividade e os avanços tecnológicos devem permitir mais tempo livre aos trabalhadores sem redução salarial. Ela cita acidentes, mortes e afastamentos por transtornos mentais relacionados ao trabalho para reforçar a necessidade de combater a sobrecarga.
2: Reginaldo Lopes, do PT de Minas Gerais, acredita que a redução da jornada de trabalho para 40 horas semanais trará mais qualidade de vida e produtividade. O deputado ressalta que o descanso é fundamental para prevenir afastamentos e permitir o convívio familiar e a qualificação.
1: De acordo com o Reginaldo Lopes, a medida beneficia principalmente trabalhadores vulneráveis e sem força sindical. O parlamentar também afirma que não há estudos técnicos que comprovem que a redução da jornada trará prejuízos econômicos ao país.
6: Relações Exteriores.
2: plenário da Câmara aprovou acordo internacional voltado para impedir a pesca ilegal. Confira os detalhes com a repórter Ana Raquel Macedo.
6: A Câmara dos Deputados aprovou o texto do acordo internacional assinado pelo Brasil, destinado a impedir a pesca ilegal. É o primeiro acordo internacional sobre o assunto, com foco específico no controle dos portos como ferramenta de combate à pesca ilegal, não declarada e não regulamentada. Esse tipo de atividade ilegal prejudica os ecossistemas marinhos e os meios de subsistência das comunidades que dependem da pesca. O acordo foi assinado em 2009, na Conferência da Organização das Nações Unidas para a Alimentação e a Agricultura, FAO, na Itália. De acordo com o organismo internacional, a pesca ilegal é responsável pela captura de 11 a 26 milhões de toneladas de pescados por ano, com perdas econômicas anuais entre 10 e 23 bilhões de dólares. Os países que assinaram o acordo se comprometem a impedir que embarcações envolvidas em pesca ilegal utilizem portos ou desembarquem suas cargas, o que dificulta a entrada do pescado de origem ilícita nos mercados nacionais e internacionais e reduz os incentivos econômicos à continuidade dessas operações. Se houver prova suficiente da atividade ilegal, o país deve não só recusar a entrada ou o uso do porto, mas também comunicar aos demais países e organizações competentes sobre o ocorrido. De acordo com o relator do texto, o deputado Alencar Santana, do PT de São Paulo, a adesão ao acordo é estratégica para o Brasil. Do ponto de vista ambiental, fortalece os instrumentos de conservação dos recursos marinhos. E do ponto de vista econômico, protege a pesca artesanal e industrial nacional da concorrência desleal. O acordo foi aprovado de maneira simbólica pelo plenário, sem votos contrários. Para a deputada Érica Cocai, do PT do Distrito Federal, o Brasil se une à comunidade internacional para impedir esse tipo de atividade.
7: Esse é um acordo internacional para a preservação dos biomas, preservação da pesca e eliminação da pesca ilegal. E esse acordo possibilita esta unidade internacional, o Brasil se inserir numa unidade internacional para impedir que haja a pesca ilegal, e o dano da pesca ilegal é absolutamente concreto.
6: O texto do acordo internacional destinado a impedir a pesca ilegal seguiu para a análise do Senado. Da Rádio Câmara de Brasília, com informações de Antônio Vital, Ana Raquel Macedo.
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1: Justiça. Para Bia Kicis, do PL do Distrito Federal, as investigações da Polícia Federal apontam o envolvimento do gabinete do ministro Alexandre de Moraes em contratos de prestação de serviços para o Banco Master. No entendimento da deputada, a gravidade das denúncias ultrapassa limites legais e morais.
2: Bia Kicis argumenta ainda que as denúncias de censura e de perseguição contra opositores evidenciam a crise de credibilidade da cúpula do judiciário. Na visão da parlamentar, há um enfraquecimento do devido processo legal no país.
1: Sargento Faur, do PL do Paraná, pede o afastamento do ministro Alexandre de Moraes e do procurador-geral da República, Paulo Gonet, para a investigação de possíveis conflitos de interesse no caso envolvendo o empresário Daniel Vorcaro e o Banco Master.
2: Para Sargento Faur, os serviços descritos pelo escritório da mulher do ministro Alexandre de Moraes a Daniel Vorcaro não justificam os mais de 129 milhões de reais cobrados. Sobre Gonê, o deputado diz que o procurador deveria ser impedido de analisar casos nos quais seu nome esteja envolvido.
1: Jandira Fegali, do PCdoB do Rio de Janeiro, cobra a instalação de uma CPI para investigar o Banco Master. A deputada afirma que parlamentares governistas assinaram o requerimento, mas apontam que um acordo político na Câmara impediu a abertura da investigação.
2: Jandira Fegali pede que as apurações sobre o Banco Master alcancem de forma isonômica autoridades e parlamentares citados no caso. Ela também questiona a atual relatoria do processo no STF diante de informações sobre encontros com dirigentes da instituição financeira.
1: Na avaliação de Ranieri Paulino, do Republicanos da Paraíba, o STF precisa resgatar a neutralidade e o devido distanciamento das partes. O congressista cobra postura imparcial e integridade dos magistrados superiores para preservar a credibilidade do judiciário.
2: Ranieri Paulino ressalta a importância de defender a imagem das instituições democráticas acima de divergências partidárias ou ideológicas. Para o deputado, o Congresso e os tribunais devem manter uma atuação firme na apuração de desvios e no resgate da confiança da população.
1: Aloysio Mendes, do Republicanos, acusa o ministro do Supremo Tribunal Federal, Flávio Dino, de interferir na política do Maranhão. O parlamentar alega que o magistrado atua indevidamente em processos judiciais contra seus adversários políticos.
2: Aloysio Mendes aponta o que considera abusos judiciais, como o afastamento de um conselheiro do Tribunal de Contas do Maranhão e o descumprimento do sigilo da fonte jornalística. O deputado defende o respeito ao devido processo legal para assegurar a estabilidade no estado.
1: Agricultura. Os deputados aprovaram um projeto que estimula a produção de alimentos orgânicos. O repórter Antônio Vital acompanhou a votação.
3: O plenário da Câmara aprovou o projeto que cria uma política nacional de agroecologia e produção orgânica, com a previsão de preferência nas compras públicas para produtos orgânicos da agricultura familiar, linhas de crédito e mecanismos de garantia de preços. O projeto foi apresentado pelo deputado Valmir Assunção, do PT da Bahia, e recebeu parecer favorável do relator, deputado Padre João, do PT de Minas Gerais. O projeto define princípios e diretrizes para o plano, propõe as fontes de financiamento e cria um sistema de certificação de produtos de base agroecológica. Entre os objetivos da proposta estão a oferta e o consumo de alimentos sem resíduos químicos danosos à saúde e o desenvolvimento de sistemas agrícolas sustentáveis. A Política Nacional de Agroecologia e Produção Orgânica também prevê outros instrumentos para expandir a produção agroecológica. Entre eles estão o seguro rural para a agricultura familiar, subsídios para os produtos, monitoramento de agrotóxicos e fertilizantes sintéticos na água e nos alimentos e a oferta de cursos técnicos de nível médio e superior de agroecologia. O projeto prevê ainda que regulamento do governo vai estabelecer um sistema participativo de certificação da produção agroecológica, com selo destinado prioritariamente aos agricultores familiares, povos e comunidades tradicionais. O projeto foi criticado pela deputada Adriana Ventura, do Novo de São Paulo.
8: O projeto, ainda que bem intencionado, uma vez que reconhece a agroecologia para a produção sustentável, incentiva pesquisa e inovação, os instrumentos que ele usa para chegar nesse projeto é intervenção estatal excessiva, compras públicas que são dirigidas porque exige prioridade e não se baseando em preço e eficiência, dá incentivo fiscal sem análise de custo.
3: De acordo com a proposta, o plano para estimular a agricultura orgânica receberá recursos do orçamento e será implementado pelo governo federal com a cooperação de estados e municípios. O governo fica ainda autorizado a criar linhas de crédito para financiar a produção, beneficiamento e comercialização de alimentos orgânicos ou agroecológicos e do extrativismo sustentável, bem como para a implantação de projetos de geração de energia alternativa e renovável. O relator da proposta, deputado Padre João, falou da importância de ter uma política articulada para estimular a produção de alimentos saudáveis.
9: Eu venho acompanhando há mais de 20 anos a questão da produção do nosso país e com estudos de várias universidades, a gente tem acompanhado a importância que é ter essa política mais estruturante, que incentive de fato um alimento que garanta saúde e vida para o nosso povo. De entender que a segurança alimentar, alimentos saudáveis, é muito importante.
3: O projeto que cria uma política nacional de agroecologia e produção orgânica seguiu para análise do Senado. Da Rádio Câmara de Brasília, Antônio Vital.
1: Habitação.
2: Hildo Rocha, do MDB do Maranhão, afirma que a meta de contratação de 50 mil moradias rurais previstas para este ano não vai se concretizar. Ele propõe a criação de um novo cadastro de reserva com a possibilidade de outras entidades já aprovadas serem chamadas.
1: Segundo o deputado, nesta nova etapa do Minha Casa Minha Vida Rural, apenas 20 mil contratos foram contemplados. Eudo Rocha espera que o governo federal aceite a proposta da Federação das Entidades de Habitação Social do Norte e Nordeste do Brasil para beneficiar outras 20 mil famílias rurais ainda neste ano.
2: Termina agora o Jornal Câmara dos Deputados, produzido pela Rádio Câmara, com trabalhos técnicos de Everson Urani e a apresentação de José Carlos Andrade e Luciana Vieira. Uma boa noite para você e um bom fim de semana.
1: Uma ótima noite e um excelente feriado também. A Voz do Brasil volta na terça-feira.
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aí, turma! Alegria da alma faz os belos momentos da vida. Muito boa noite! Hoje é sexta-feira, final de semana. Hoje é dia 4 de setembro de 2026. Estamos na estação inverno e o frio tá diminuindo, né? A noite fora tá um frio, mas dentro de casa tá quente, tá bom? E eu parabenizo a você hoje completando.

0: Agora são 20 horas 12 minutos. 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E está entrando no ar mais um programa Sucessos da Noite. Músicas de bom gosto para pessoas de bom gosto como você. Notícias, esportes, entretenimento e muito mais. Eu sou Carlos Alberto Cacaia. Estaremos juntos até a meia-noite. Até lá você pode ligar e participar pelos telefones 9 98 43 41 09 e 9 98 28 05 77. Você também pode acessar a internet www.radioeducadoradefreipaulo.com.br. Você acessa o aplicativo da Educadora. Os áudios e as mensagens você envia para 99 40 16 91. É isso aí, meus amigos. Vai trabalhar comigo da direção artística é Dilma Oliveira. A geral é de José Arinaldo de Oliveira e Dona Dulcelina. O adjuvante de hoje, Luciano e o Zé de Ribeirópolis. Lembrando que a partir das 9h30 programa Momentos de Amor, a melhor maneira de dizer eu te amo. E às 23 horas tem programa O Melhor da Nostalgia. 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E depois de meia-noite tem música sem parar. É uma atrás da outra. É por isso que eu digo, fique de ouvido colado no rádio. É sempre um prazer estar em sua companhia. 8h14 em Frei Paulo. Já tem gente na linha. Alô do telefone. Boa noite.
1: Boa noite, Cacaia.
0: Giovânia.
1: E aí, Cacaia.
0: Tudo bem, Giovânia?
1: Tudo bem, Cacaia. E você?
0: Eu

0: E aqui, eu vim pegar aqui o recibo com a nossa amiga Kiara. Aí peguei o carro aqui e saí direto. Eu não escutei o que eles falaram, não.
1: Mas não saiu direto para Ribeirão, não, foi?
0: Oi?
1: Mas não saiu direto para Ribeirão, não, foi?
0: Não, eu fui pro sítio. Eles foram para Ribeirópolis.
1: Não, eu sei que você peguei o carro aí, foi direto para Ribeirão, diga.
0: Não, eu fui direto pro sítio.
1: Eu sei, tô
0: Para
1: ligando.
0: Ribeirópolis foi eles lá.
1: É, foi da sua amiga, né?
0: É caminho, né, Givânia?
1: É verdade,
0: E
1: é.
0: aí, Givânia, quer ouvir que música?
1: Eu quero ouvir César Menotti e Fabiano, não era eu, viu?
0: E era quem?
1: Era outra.
0: Valei-me, Nossa Senhora! Oferece pra quem?
1: Confundiram, Cacá, viu?
0: Oi?
1: Confundiram, viu?
0: Confundiram demais, Givânia! César
1: Eu
0: Menotti.
1: ofereci para meus pais, para meus filhos, para meus irmãos, para a Val da Barraca, para a Cláudia do Geladinho, para a Toquinha, para a Val do Ives, para Zé Moisés, para o Moisés, Iraci, todo o pessoal das queimadas que está ali ouvindo, para todo o pessoal ali aparecido, para o Pepita Boiadeiro lá em Nossa Senhora Aparecida, viu, Cacá?
0: Quem?
1: Pepita Boiadeiro, eu esqueci de falar nele, rapaz, mas ele.
0: Pepeta.
1: É, Pepita Boiadeiro.
0: Um abraço para Pepeta Boiadeiro.
1: Ele é um blogueiro maravilhoso, que em todo lugar que ele vai, você já viu já, já as fotos dele por aí. E você já viu, ele tem os comerciais aí que tem um fala aí mesmo, Pepita Boiadeiro, já partiu.
0: É,
1: Ele todo.
0: às vezes eu vejo assim, mas só que aí são muitas pessoas, né? Aí você
1: É
0: se
1: verdade,
0: passa,
1: não
0: né?
1: lembro pelo nome, né, Cacá?
0: É verdade.
1: Mas ele é um cara que. Gente boa, sabe, Cacá? Gente da melhor qualidade do mundo. Se chegar num lugar, ele tiver, ele vai pra mesa de todo mundo, Cacá. Onde tiver, uma festa, qualquer
0: Então
1: coisa.
0: é gente finíssima,
1: É,
0: né?
1: tira foto, mas todo mundo, rapaz, é um
0: Um
1: cara
0: abraço pra
1: que.
0: ele. Alô, Pepita Boiadeiro, um abraço, Pepita Boiadeiro.
1: É.
0: Hein?
1: Pepita.
0: A Pepeta! Alô, Pepeta! Boiadeiro!
1: Pepita Boiadeiro. E toda a família dele lá na Serra Aparecida. Pra um episódio também. Pra João Paulo. Pra Carla Moraes. Pra Mônica Frentista. Pra Sargento Lima. Pra José Lima. Pra Reginaldo Lima. Pra todo o pessoal do São Miguel do Aleixo que está me ouvindo nesse momento.
0: Luiz Carlos tá por lá ouvindo a gente
1: Luiz
0: e
1: Carlos,
0: Rosa.
1: né? Pra eu escuto você falando, ele mandando um áudio, né? Dá o seu guri, viu, Cacaé?
0: Agora embolou foi tudo. Alô, meu amigo guri, meu amigo guri.
1: Bom, tá o guri, tá o guri, tá a esposa dele, dona
0: Esse
1: Givanei.
0: negócio de seu é um sofrimento,
1: Mas se não for assim, Cacá, não tem graça não, viu?
0: viu? Só brincando só, mas isso
1: Eu
0: aí é só em consideração, né, Joanha?
1: Cacá, toda vez quando eu apareço nos outros programas, só lembro de você.
0: É por isso que eu vou dizer assim, alô, seu guri, meu não é não, é, tipo assim, alô, meu guri, não, é alô, seu guri, um abraço pra seu guri.
1: Quero ser José de Armando, no Saco da Serra, para o Sul, na Três Barras, nas Três Barras, para o Erivan Vaiador com a família, na Via Almeida com a família, para o Carlinhos Almeida com a família também, na Serra do Paturi, lá no Serra Aparecida, para o Pavão, para o SPT Duarte, lá na Santa Rita, todo o pessoal da Santa Rita, da Conceição, da Taquiara, seu Delinho, que está ali ouvindo, com certeza. Para o Júnior também, para o irmão do Fabiano, que mora em Aparecida. Cristiano, é Cristiano. Para o Cristiano Mostax também, lá de Aparecida. Para a mãe dele, dona Helena, que mora lá na Santa Rita. Todo o pessoal da Santa Rita, cara, que o pessoal gosta muito da programação educativa lá, viu? Da Santa Rita, Conceição, Taquiara, Pedra. É para o povo da Pedra Velha, Pedra Nova, Pedra Rachada. Para Tony de Oliveira aqui em Ribeirópolis, que ele já me cobrou muito. Eu não falei nele. Tony Oliveira, a esposa dele, Aparecida. O filho dele, Alexandre. É o seu Heráclito também aqui em Ribeirópolis. Para Lucas da Messiaria em família. Para a Laís do Riachinho em família. Para a cunhada de Laís aqui de Ribeirópolis. Tá vivendo. Para o Ailton, pai de Matheus, com a esposa dele. Para o Olavo, com a esposa Maria Zé. E Dona Irene com a família, seu José Nara em família, para o Jair Oliveira em família, para Raquelzinha, para a Wanda, para a Pedro, para a Bandida, para a Bernadette, que é o Daniel. E todo mundo, Cacá, para você e sua família, para seu Jorge, e um bom final de semana, viu, para todos nós, com saúde e paz, viu, Cacá?
0: Ok, Giovana, valeu, obrigado pela sintonia do Rádio Ligado. Bom final de semana pra você também, pra toda a sua família, porque vamos começar, né? Alô, Cacá, no Gravatá, ouvindo a gente. Alô, seu Roque, Dona Leonida, Roberto, Roquinho, também de sintonia. Dona Pedro do Bar, rapaz, Pedro do Bar tá com o Rádio Ligado. Tô sabendo aí, viu, senhora?

0: Pedro do Bar tá ouvindo a gente. A dona Continha também, ela disse, já começa cedo, começa cedo a dona Continha, né? Cacá, cadê a galera do Gravatá aí, hein? Seu Rock, dona Olinda, Roberto Roquinho e também nossa amiga Rosa, ligado com a gente. Alô, telefone, boa noite.
1: Boa noite, meu amigo Cacá.
0: Glória, aleluia, irmão.
1: Glória a Deus, aleluia, irmão. Aleluia!
0: Oi, tá vendo aí? Que bênção, né, rapaz?
1: Glória, glória, glória, glória.
0: Isso aí, Hilton. E você quer ouvir que música, Hilton?
1: Eu quero ouvir Colarinho Branco.
0: Colarinho Branco?
1: É, com Chico Reis Paraná.
0: Vixe, minha nossa senhora. Pra quem vê essa música?
1: Essa música vai pra Gedalva.
0: Oh, fazendo a média, hein?
1: Fazendo a média, né?
0: É.
1: Devagarzinho pra ela não ficar brava, sabe? Com calma, que ela tá meio nervosa hoje.
0: Ixi, minha nossa senhora.
1: Mas é uma mansueira, né?
0: É.
1: A gente dá um jeito.
0: Você dá uns carinhos lá e a gente.
1: É, dou uns amassos.
0: Dá uns beijos, uns beijos.
1: É. E pra seu Valdo Wilson, pra seu Ivan Goiador, pra Salete de Glória, pra Gilvânia, pra você, pra Nemo Mota, pra Olavo, pra Raquelzinha, pra Miguel da Loja, pra Lenilson Birigle, Lenilson Motopé, pra Cuscuz, Pedindo os Milagres, pra Zé Augusto, e pra Tô de Pau Ferro, e pra Roda Barraca e pra todos os ouvintes. Uma boa noite e até segunda, se Deus quiser.
0: Valeu, Hilton, obrigado pela sintonia do Rádio Ligado, e eu já vou diretamente com as belíssimas canções do rádio aqui. É o seguinte, vamos abraçar nosso amigo Chico aí, na Rua Cedo. Alô, Chico, popular Edenilson, o homem do bigode, ouvindo a gente também. Aldinho e Genilza na Fazenda Bela Vista. Aldinho, né? Grande Aldinho também, aí seu irmão aí, Ninho de Aldo, sempre ouvindo a gente. Cacá, gosta dessa música, é? Magníficos e o Verdadeiro Amor.

Epa, começamos muito bem aí, que esse forró maravilhoso aí, ouviu agora a Cirana e Cirino, sei que rei, Paulinha, calcinha preta aí, banda Magníficos, verdadeiro amor, 8:32, eu volto já.

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0: volta, confira comigo agora em Frei Paulo, são 20 horas e 42 minutos, já estamos de volta aqui com o programa Sucessos da Noite em sua segunda parte. Abraçando aos nossos queridos ouvintes e nossas queridas ouvintes, sempre sintonizada com Carlos Alberto Cão Cacaia, esse que vos fala. E já vou diretamente ao nosso WhatsApp falar com mais ouvintes. Vamos falar com ela. Ela, bandida, diretamente de Itabaiana. Boa noite, bandida.
1: Boa noite, Cacá. Aqui é a bandida Itabaiana. Que você passar essa música, Fátima Leão. Um pecado de amor pra oferecer pra você, toda sua família, todo locutor da educadora, Valda Barra, Cardo Luiz, Sandro Luiz, Giovanni, Evandro Gascador, Coro, Tonhão, Bizuga, Messido. Começa de Greg Simão de Evado, Escandé da Aparecida, Vacarina Areia Branca, Givado Cantinho Bom, Neguinho de Santa Maria, Tem Sacto, Zé de Carira, Velho Teixante, Messias de Carira, Beto de Pinhão, Beto Pedagante, Tia Cotinha, Tiracema, Ivan Boiador, Nadinha Almeida, Bernadette Tabana, Raquel Tabana, Adesso Tabana, Vladimir Lagarto, Edemir de Menos, Serra do Machado, Fátima Engloda, Riquinha da Silva Ribeiro, Deda do Montes Belo, para Vladimir Lagarto, para todos os seus ouvintes, boa noite, para Gisa da Carroça, Nazareia, e Chiquita nas pedinhas, pra todos seus amigos, todos meus amigos, fala que menino fala, uma boa noite, batalhando cacá, depois de meia-noite é um atalho das cochilando, bom fim da semana, meu coração Jesus, fique com Deus.
0: Ok, bandida, valeu pela sintonia do Rádio Legado, tem gente, tem o nosso amigo Valduíço, alô, Valduíço do Canidé, boa noite.
2: Boa noite, meu amigo Cacá, aqui é o Valduíço, por essa programação pra você e pra todos os amigos. Um outro fim de semana, tchau e obrigado.
0: Valeu, amigão, obrigado aí, tchau e obrigado. Tem mensagem, oi, boa noite, Zé de Itabaiana, do Vermelho, de Vilma, de João, do Finado, de Banguelo, do Querginho. Isso quer dizer que é ele, o nosso amigo Zé de Querginho, na cidade de Itabaiana, também está de rádio ligado com a gente. Um abraço pra você, Zé de Querginho, de sintonia. Eu vou ao telefone, alô, boa noite.
3: Alô, Cacá, boa noite.
0: Opa, Daniel.
3: É ele.
0: Manda aí as horas, Daniel.
3: Ô, Cacá, tem como passar a música com a cantora Yasmin Sensação?
0: Yasmin comendo bolachão? Bicho,
3: é. Yasmin Sensação.
0: Ah, Yasmin Sensação.
3: Isso, agora tá certo.
0: Agora tá certo.
3: Sensação. Aquela música, Quero Seu Amor, com ela, viu, Cacá?
0: É, cantora nova, é?
3: É aquela nova agora, Yasmin Sensação.
0: Vem cá, como é o nome da música?
3: Quero o Seu Amor.
0: Quero o Seu Amor. É, quer dizer, vou procurar ela, se eu encontro aqui, viu?
3: Pronto. Eu sempre acho que ela pode passar qualquer uma. Ofereço pra você,
0: uhum.
3: Sua esposa,
0: uhum.
3: Para o Vada Barraca, Lucas, Vitor, para Fátima, para a Beta, para a Gilvânia, para a Rita da Silva, para a Gorete Dantas, para a Cita, para a bandeira aqui da Baiana, para Luz do Pontique, para Jocelyn na Portelinha e para todos os ouvintes, viu, Cacá? A gente tá na escuta.
0: Ok, Daniel, valeu, obrigado pela sintonia do Rádio Legado. Eu já vou voltando ao nosso WhatsApp aqui. Tem que ser na carreira, tem que ser na carreira. Zé de Ribeirão tá esperando aí a sopa, né, rapaz? Oh, tá esperando a sopa aí. Bota o dinheiro aí, rapaz. Senão o João da Sopa não aguenta, não. Tem gente no WhatsApp. Alô, boa noite.
4: Boa noite, Cacaia. Freguinho São Vicente.
0: Ô, rapaz.
4: Quero te passar uma música. Mãe, vem seus bovão de carinho. Vocês aí da educadora e pra todos os ouvintes. Fica com Deus, bom trabalho.
0: Valeu, preguinho, lá em São Vicente, São Paulo. Também ouvindo a gente, um abraço pra você também, pra galera que tá ouvindo a gente lá. É a nossa amiga Carminha de sintonia conosco. Ô Taninha, depois me lembra aí pra gente tocar a música aí, seguindo no trem azul que você pediu já na hora da cereja, né? Valeu, um abraço aí, preguinho, e eu já vou ao telefone, tem gente na linha. Oi, boa noite.
5: Boa noite, Carlos Alberto.
0: Salete, Lalu, Salete.
5: Alô, Carlos Alberto.
0: Como é que você tá, Salete?
5: Muito bem, melhor agora.
0: Graças a Deus. Salete animando o programa.
5: Eu vou pedir a música do Zezé de Camargo e Luciano.
0: A qual?
5: Cama de Capim.
0: É sofrimento danado. Oh, logo de capim, pai.
5: Isso.
0: É de junco? De junco.
5: É, o junco é capim.
0: É, então. Tá vendo aí como é as coisas? Eu peço, tem gente que não sabe ainda.
5: Pois é, mas eu sei, porque eu já dormi na cama de capim.
0: E é boa, fofinha, viu?
5: Pois é.
0: Chegar na beira do tanque, na beira do tanque lá e arrumar aquela arma de capim, o junco mesmo, o junco, ele botava no colchão, costurava, botava fofinho. Bom, que só danado, né?
5: Sofrimento em seu colchão.
0: Pai, dizia assim, ô vidão, oba. Zé de Bizoca tá rindo, disse que Zé de Bizoca disse já dormiu muito também.
5: Quando a minha mãe enchia os colchão pra poder lavar, é. aí depois ia encher todo de volta. Pensa como era ruim.
0: Mas não tinha um fest, tinha um fest não?
5: Tinha.
0: Claro, pra colocar o capim, né? O capim é o junco, né?
5: Então.
0: Isso é verdade, Salete.
5: Era ruim demais, rapaz.
0: E pra quem você vai oferecer essa música?
5: Então, vou oferecer essa música pra você com sua família.
0: Obrigado.
5: Pra toda a minha família, pra todas as minhas amigas aqui em Glória, não esquecendo Maria José, de Fátima, pra Gilvânia com a família, pra Valduíso. Valduíso não quer ligar mais não, né?
0: Ele mandou o áudio, você ouviu agora?
5: Ele mandou o áudio agora.
0: Ele sabe o que é? Eu acho que ele tá assim, repousando mais um pouco da voz, ele tá se recuperando da gripe. É, ele tá, olha, ele tá lá, no tamborito ali de lado, lá, olhando pras vaquinhas dele, que amanhã é hora de logo cedo.

0: noite, Emerson.
1: Depois eu toco sua música, tá bom?
0: Tá bom, tô aqui acordada.
1: Ah, sofri. Lembrança pra sua esposa aí, viu?
0: Obrigada.
1: Ok, tchau, agora são 8 horas e 49 minutos. Vamos fazer o seguinte, daqui a pouquinho tem mais áudios, tem mais mensagem, porque agora eu vou tocar, sabe o que, não? A música que a Giovana pediu, disse que não era eu, acho. César Menotti, Fabiano.

aí, para o nosso amigo Daniel, pediu e ouviu aí, raba, quero o seu zoou com a Yasmin Sensação, agora são 21:02, eu volto daqui a pouquinho depois dos comerciais.

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